0: Nacional Docente, Jéssica Gonçalves.
1: Com base nas novas regras para a educação à distância, o MEC informou que todos os cursos de licenciatura EAD não podem abrir novas matrículas e serão encerrados quando as turmas concluírem a formação.
2: Em menos de 24 horas, Move Táxi e aplicativos já tem mais de 160 mil motoristas inscritos.
0: O programa oferece 30 bilhões de reais em créditos para o financiamento de carros zeros com juros mais baixos. Nazi Brum.
3: As condições de financiamento para homens e mulheres são diferenciadas. Pelo programa, as mulheres podem dispor ainda de 15 mil reais para comprar equipamentos de segurança.
2: Hoje, na apresentação da Voz do Brasil, Mariana Jungmann e Luciano Seixas.
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2: 100 dias de trabalho intenso dos três poderes, executivo, legislativo e judiciário, para combater a violência contra a mulher.
0: Hoje, todas essas esferas se reuniram novamente no Palácio do Planalto para fazer um balanço do Pacto Nacional Brasil contra o Feminicídio.
2: E o presidente Lula anunciou novas medidas que incluem a proteção das mulheres no ambiente digital.
4: Mais proteção à mulher no ambiente digital. O presidente Lula determinou que as plataformas digitais retirem conteúdos íntimos divulgados sem consentimento. E a partir de agora, plataformas digitais serão responsabilizadas, por exemplo, por publicar fraudes, tentativas de golpes e violência contra mulheres e meninas. A medida regulamenta o marco civil na internet. Os anúncios foram feitos no dia em que marca os 100 dias do Pacto Nacional Brasil contra o Feminicídio, firmado entre os três poderes, executivo, judiciário e legislativo. O presidente Lula destacou os avanços que o governo tem feito para combater agressões domésticas e o feminicídio e convocou toda a sociedade para aderir à luta.
5: Todo mundo tem que se sentir agredido quando uma mulher é agredida. Todo mundo tem que se sentir violentado quando uma menina de 12 anos é violentada. Todo mundo precisa trazer para si a responsabilidade de que a luta não é dos outros, a luta não é dela, a luta não é feminina, a luta é de ser humano.
4: Durante o evento, também foram sancionados projetos de lei que criam um Cadastro Nacional de Agressores, ampliam as determinações para afastamento imediato do agressor do convívio com a vítima, endurecem medidas contra criminosos que continuam ameaçando mulheres, mesmo após a prisão, e reduzem burocracias para acelerar a efetivação de medidas protetivas. A primeira-dama, Janja da Silva, destacou a importância do trabalho conjunto que o Pacto Brasil contra o Feminicídio desenvolveu.
6: Proteger a vida das mulheres não é pauta de um ou de outro grupo, de um único governo e de uma só instituição. É uma missão coletiva. Quando convocamos todos por todas, buscamos unir as múltiplas vozes que ecoam pela proteção da vida das mulheres.
4: Nesses 100 dias, o governo do Brasil promoveu um mutirão nacional que resultou em mais de 6.300 prisões de agressores, com 30 mil medidas protetivas acompanhadas e mais de 38 mil vítimas atendidas. Já as Casas da Mulher Brasileira realizaram 148 mil atendimentos neste ano e chegaram a 12 unidades em funcionamento no país. Além disso, mais de 6.500 agressores passaram a utilizar dispositivos de rastreamento e o Ligue 180 ampliou o atendimento para 24 horas por dia, por telefone, WhatsApp, e-mail e videochamadas em Libras. No primeiro trimestre de 2026, foram registrados 301 mil atendimentos. Reportagem Márcia Fernandes.
0: E a gente segue falando desse assunto porque nós temos conosco aqui no estúdio da Voz do Brasil a secretária nacional de enfrentamento à violência contra a mulher, Estela Bezerra.
2: Ela vai nos falar um pouco mais sobre as medidas assinadas hoje pelo presidente Lula na proteção dos direitos das mulheres. Boa noite, secretária, bem-vinda.
7: Boa noite, é um prazer imenso estar aqui com vocês.
2: Secretária, vamos começar falando dessa regulamentação do Marco Civil da Internet para ampliar a proteção das mulheres no ambiente digital. Um decreto assinado hoje pelo presidente determina que as plataformas retirem conteúdos íntimos de mulheres vazados sem o consentimento delas. Quais são os termos dessa determinação e como é que vai funcionar para que as mulheres consigam essa retirada rápido, urgente?
7: Olha, o decreto, ele de imediato obriga as plataformas digitais a se corresponsabilizarem por esses conteúdos, fazendo com que as plataformas criem canais específicos de denúncia, retirem os conteúdos

0: dos ofensivos até 2 horas, promovam e mantenham as provas e ainda divulguem o canal do 180 para que as mulheres possam ter acesso a outras informações. É o compartilhamento da responsabilidade dos conteúdos veiculados com as plataformas digitais.
1: E aí a expectativa, então, é que com essa responsabilização das plataformas que a senhora mencionou, elas se tornem mais proativas nesse processo, ou seja, elas próprias já façam esse monitoramento, já façam essa retirada e isso resulte em mais agilidade?
0: É, a proposta é essa, que tenha proatividade, corresponsabilidade. É, se os meios de comunicação, que são concessões públicas, são corresponsáveis pelos conteúdos que veiculam, as plataformas digitais também o são. Eles têm tecnologias e filtram para aquilo que é necessário. Então, terá que ser também usar a tecnologia para a proteção das meninas e das mulheres. Isso também se estende às inteligências artificiais, que, por exemplo, retiram as roupas das pessoas, das mulheres e meninas, e que oferecem imagens falsas produzidas sinteticamente. Isso também será vedado pelo decreto.
1: Ah, isso é um ponto que eu acho interessante a gente abordar. É, elas também, então, vão ter que se responsabilizar quando há esse uso de inteligência artificial para simular uma nudez, por exemplo, que nunca foi feita, inclusive.
0: Exatamente. Hoje você tem plataformas que ofertam isso, retirar a roupa das pessoas. Isso é uma questão ética. Então, nós colocamos também no decreto que a inteligência artificial, ela é vedada a esse uso e a plataforma é responsável pela veiculação dessas imagens falsas.
2: E os criminosos que fazem, que publicam esse tipo de coisa, também serão mais facilmente identificados? Porque as plataformas terão que guardar e fornecer, né, quando solicitadas, informações sobre a origem dessas publicações, né?
0: Sim, a tecnologia é capaz de rastrear absolutamente tudo, de onde é postado, como é reproduzido. Essas 2 horas, inclusive, elas são muito poucas. Em 2 horas você pode ter uma difusão, uma disseminação de informação muito grande. Portanto, ele vai ser obrigado a vedar essa difusão e também a apagar esses conteúdos. Eles vão ter que investir em tecnologias para isso, porque eles já investem isso em termos de mercado. Então, vai ter que investir também para a proteção das mulheres.
1: Agora, secretária, também foi sancionada hoje a lei que cria o Cadastro Nacional de Agressores. Esse cadastro, ele poderá ser acessado pelas mulheres, ele vai ser uma consulta pública ou ele vai ser de uso exclusivo de autoridades, por exemplo, para a polícia fazer investigações?
0: Isso ainda não está resolvido, isso vai ser regulamentado, né? Essa é uma lei que foi sancionada hoje, ela vai precisar de regulamentação e é necessário que a gente tenha muito zelo, muito cuidado com os conteúdos que vão ser utilizados. O que a gente tem compreensão é que esse cadastro vai reunir estupradores, feminicidas, agressores, tanto físicos como psicológicos, e esse cadastro de imediato será utilizado para investigação, mas há possibilidade de uso específico para usuários também. Isso ainda vai ter uma discussão na regulamentação da lei.
2: Outra preocupação, secretária, é com a proteção das mulheres vítimas de violência que denunciam seus agressores. Hoje também foram oficializadas medidas para oferecer mais segurança a essas mulheres. Que medidas foram essas?
0: Existem 2 situações muito preocupantes. Uma é aquela em que o agressor continua insistindo em ameaçar as mulheres. Acho que vocês acompanharam. Agressores que são presos e dizem vou matar e dentro do presídio continuam a agir para que essas mulheres tenham a vida atormentada e às vezes sejam vítimas de feminicídio. Então é um endurecimento das leis dirigida aos agressores que persistem em fazer ameaça, e a outra é o afastamento imediato do agressor do lar. Muitas vezes as mulheres ficam submetidas a voltarem para a residência. Existe 65% das mulheres, elas não têm só dependência emocional, têm dependência financeira, ou total ou parcial. E nesse sentido é preciso afastar o agressor do lar. Então, aumentaram as condições de afastar de imediato o agressor do lar.
1: Bom, para concluir, a gente não pode deixar de mencionar, né, secretária, que a gente está completando aí 100 dias do pacto entre os 3 poderes para esse combate ao feminicídio e à violência contra as mulheres. Queria que a senhora dissesse para a gente o que se pode destacar de avanços nesse período.
0: Olha, a gente avançou muito na ideia de responsabilização do agressor, de não naturalização da violência, porque quando a sociedade diz que um agressor fica solto ou não é punido, a gente está dizendo que ele está agindo comumente, né? Mas existe um grande destaque, né? É a articulação dos três poderes, onde o executivo, o legislativo e o sistema de justiça estão agindo coordenadamente, e ainda um desafio muito grande para a sociedade brasileira, que é a gente trabalhar com prevenção. Quando a gente falou em ambiente digital, a gente não está falando só de conteúdos criminosos, a gente está falando de conteúdo de ódio, de ideia de civilidade que está indo aí nessas rede pios ou pílulas vermelhas, né? Que são, inclusive, com atores que são capazes de ir para a mídia para dizer mentiras, criando situações e factoides que dá a entender que as mulheres são agressoras. Então, nós vivemos num momento em que a prevenção, a ação nas escolas, nos meios de comunicação, nas instituições religiosas, precisam disputar um modelo de civilidade. E eu acho que o presidente Lula fez um movimento muito importante. Quando ele chama os homens para o centro do debate, ele desloca a questão. Então, tem dois deslocamentos. Os homens estão no centro do debate. Se são agressores, podem ajudar a resolver o problema. O outro é que a vergonha não pode ser da vítima. Então, nós estamos nessa construção de uma sociedade que tem um modelo civilizatório onde as mulheres precisam ser respeitadas e não executadas pelos seus parceiros íntimos. Porque a diferença da violência contra os homens, da violência contra as mulheres, é justamente que o seu agressor faz parte da sua relação de intimidade familiar. E isso é insustentável.
2: Muito bem, nós conversamos com Estela Bezerra, secretária nacional de enfrentamento à violência contra a mulher. Muito obrigado por sua entrevista aqui à Voz do Brasil.
0: Eu que agradeço, Luciano.
1: As empresas de tecnologia Google, Meta, TikTok, Kuai e Microsoft foram notificadas pela Advocacia Geral da União, que solicitou a colaboração no combate e na prevenção de fraudes digitais relacionadas ao programa Novo Desenrola Brasil.
2: A iniciativa tem como objetivo apoiar famílias brasileiras na renegociação de dívidas.
1: Na notificação encaminhada às empresas, a instituição destacou que os golpes digitais, além de explorarem a vulnerabilidade dos beneficiários, fragilizam a confiança em políticas públicas legítimas e representam um dano à credibilidade das ações estatais.
2: Motoristas por aplicativo e taxistas já começaram a se inscrever no Move Táxi Aplicativos para o financiamento de veículos novos.
1: O governo do Brasil acredita que o programa tem potencial para comercializar até 300 mil veículos em todo o país.
2: E o programa traz vantagens para as mulheres, como taxas de juros mais baixas e recursos para a compra de equipamentos de segurança.
3: Em menos de 24 horas, 164 mil motoristas se inscreveram para participar do programa Move Táxi Aplicativos. Podem participar motoristas de aplicativo com cadastro ativo há pelo menos 12 meses, com ao menos 100 corridas na mesma plataforma e taxistas registrados em atividade. As condições valem para carros novos de até R$150 mil, de montadoras habilitadas no programa Mover. O taxista Francisco Neto, de Brasília, acredita que assim todos saem ganhando.
4: Parece que é um projeto bom, né? Todo mundo ganha, né? Porque se a frota está renovada, é tendência que melhora para todo mundo.
3: Para fazer a inscrição no programa, basta acessar gov.br/movebrasil. Como conta o Wallace Moreira Lima, secretário nacional de Desenvolvimento Industrial, Inovação, Comércio e Serviços.
5: A partir desse link que o trabalhador se cadastra, ele já vai ter a informação em 5 dias se ele estar apto ao programa. E aí ele já vai saber que ele pode se beneficiar desse programa.
3: E as condições de financiamento para homens e mulheres são diferenciadas, como explica o secretário Wallace Moreira Lima.
5: Para as mulheres, terá uma taxa de juros menor, a carência para o homem e para a mulher são de 6 meses. Para o homem, o financiamento em até 60 vezes, mas para as mulheres em até 72 vezes.
3: Pelo programa, as mulheres podem dispor ainda de R$15 mil para comprar equipamentos de segurança. Para a motorista por aplicativo, Karine Trindade, uma oportunidade para as mulheres.
6: Para nós é uma grande vitória, e para as mulheres que vai ter os juros mais reduzidos também e esse financiamento mais facilitado para todos os trabalhadores e trabalhadoras de aplicativo.
3: O total de crédito disponível para o programa é de R$30 bilhões por meio do Banco Nacional de Desenvolvimento Econômico e Social, BNDES. Os financiamentos devem ser efetivados a partir do dia 19 de junho. De acordo com o Ministério da Fazenda, esse prazo é necessário para definição de detalhes e informações aos bancos comerciais sobre o programa. Com locução de Nazi Brum, reportagem de Luciana Colares de Holanda.
1: Hoje, no programa Bom Dia Ministro, produzido pela Empresa Brasil de Comunicação, Volney Queiroz, da Previdência Social, afirmou que o governo trabalha para reduzir a fila do INSS.
2: Entre as ações para reduzir as filas estão a realização de mutirões e a contratação de novos peritos.
1: Segundo o ministro, a fila de solicitações do INSS caiu mais de 500 mil nos últimos 2 meses e agora está no menor patamar em 16 meses.
7: O nosso desafio, a nossa tarefa é deixar essa fila abaixo de 1.300.000, ou seja, 1.300.000 é só o fluxo do mês, não tem ninguém esperando, e abaixo dos 45 dias. E nós estamos indo bem nessas duas categorias, digamos. Estamos avançando bem. Estou querendo zerar essa fila até o final desse ano.
2: A equipe de meio ambiente do governo do Brasil fez um alerta para os impactos de 5 projetos de lei em tramitação no Congresso Nacional, que, segundo o Ministério, se forem aprovados, vão trazer grandes prejuízos ao ecossistema no país.
1: De acordo com o Ministério do Meio Ambiente, os textos podem permitir, por exemplo, que uma espécie em extinção não faça parte da lista nacional oficial, se houver interesse econômico, reduz áreas protegidas e restringe punições de crimes ambientais.
2: Entre os pontos criticados está a proibição do uso de imagens de satélite para embargos remotos em áreas desmatadas. Segundo o presidente substituto do IBAMA, Jair Smith, grande parte das fiscalizações contra o desmatamento depende dessa tecnologia.
8: Hoje eu diria que 2/3 de todas as autuações que o IBAMA realiza, voltada à fiscalização da flora, combate ao desmatamento, né? Não só na Amazônia, nós temos um olhar específico para a Amazônia, mas também nós temos desmatamento nos outros biomas, né? Alguns muito sensíveis, que também são afetados por vários desses projetos de lei antiambientais.
1: O ministro do Meio Ambiente e Mudança do Clima, João Paulo Capobianco, informou que vai continuar atuando junto a deputados e senadores para discutir os projetos.
9: Continuamos atuando na Câmara lá, debatendo, buscando o entendimento, mas está muito difícil, como vocês têm visto. Vamos atuar no Senado e vamos atuar após, caso isso tramite seja aprovado no Senado, vamos também trabalhar em relação a apresentar ao Presidente da República esses fatos para que o presidente possa analisar os encaminhamentos que deverá propor.
2: O Brasil ganha reforço de quase 500 mil professores considerados qualificados para o ensino.
1: É o que apontam os resultados da prova nacional docente realizada pela primeira vez no ano passado.
2: A avaliação integra o exame teórico do ENAD das licenciaturas, que avalia a formação inicial de professores.
1: O Ministério da Educação divulgou os dados hoje e anunciou mudanças nos cursos de licenciatura com base nas novas regras da educação à distância.
10: A primeira edição da prova nacional docente teve quase 1.100.000 inscritos. Criada dentro do programa Mais Professores para o Brasil, a prova nacional docente não é obrigatória, mas pode ser usada por estados e municípios em concursos públicos e processos seletivos para professores. Ao todo, 1.530 redes de ensino aderiram à prova. Do total de participantes, 65% foram considerados proficientes. O ministro da Educação, Leonardo Barchini, destacou que a prova pode ajudar as redes públicas a melhorar a seleção de professores.
11: Temos quase 500.000 de professores proficientes e que estão à disposição das redes municipais e estaduais, e agora elas têm à disposição um instrumento poderoso que vai poder selecionar da melhor maneira possível.
10: Além da prova nacional docente, o Ministério da Educação divulgou os resultados do ENAD das licenciaturas 2025, que avalia a qualidade da formação inicial de professores. Entre os concluintes de cursos presenciais, 73% foram considerados proficientes. Na educação à distância, o percentual foi de 47%. Também houve diferença por tipo de instituição. Nas universidades públicas federais, a proficiência foi de aproximadamente 76%. Nas públicas estaduais, de 73%. Nas instituições privadas, o índice ficou em 46%. Segundo o MEC, 56% dos cursos avaliados ficaram com conceitos 3, 4 ou 5 no ENAD. O ministro da Educação, Leonardo Barchini, destacou o ineditismo dos dados e os desafios para a formação de professores no país.
11: Pela primeira vez temos resultados dessa magnitude. Com esse detalhamento, a gente vai instituir novas políticas e novas ações para que a gente possa melhorar em todas as áreas a formação de professores no Brasil.
10: Com base nos resultados e nas novas regras para a educação à distância, o MEC informou que todos os cursos de licenciatura EAD não podem abrir novas matrículas e serão encerrados quando as turmas atuais concluírem a formação. Os cursos presenciais também terão que se adequar. Até maio de 2027, deverão reduzir a carga horária à distância de 40 para 30%. Reportagem Jéssica Gonçalves.
2: A próxima edição da Prova Nacional Docente já tem data marcada. Será no dia 20 de setembro.
1: Nessa edição, o exame vai avaliar 21 licenciaturas e os resultados serão divulgados em dezembro.
2: Mais rapidez e segurança na hora de fazer check-in em hotéis e pousadas pelo país. Já está valendo a Ficha Nacional de Registro de Hóspedes.
1: A medida do governo do Brasil busca reduzir a burocracia, dar mais conforto aos viajantes e garantir segurança à rede hoteleira.
2: A ficha é obrigatória, 100% digital e conectada ao sistema gov.br.
12: O que antes era feito no papel, agora em formato 100% digital. A Ficha Nacional de Registro de Hóspedes agiliza a identificação dos turistas, evitando filas e reduzindo custos. A iniciativa preza pelo respeito à privacidade e cumpre a Lei Geral de Proteção de Dados. É o que garante o gerente-geral, Jean Nogueira.
13: É um sistema 100% seguro, né? Na verdade, a gente melhora o processo para evitar fraudes, né? A ficha digital, ela é conectada direto com gov.br, você acaba tendo um controle melhor, é uma segurança a mais para o hóspede e uma segurança a mais para
12: o
13: hotel.
12: O novo sistema passou a ser obrigatório desde 20 de abril. Ele parece com os check-ins de aeroportos. O registro digital pode ser realizado previamente ou na hora da hospedagem. Para a hóspede paulista Tayane Garcia, o check-in digital poupa tempo para quem tem pressa.
14: Tudo que dê para facilitar o teu dia a dia é sempre bem-vindo.
12: A plataforma não coleta dados sobre despesas do cliente e nem monitora pessoas. Serve apenas para registrar informações sobre o turismo e também apoiar a segurança pública. Um ganho para hóspedes e para a rede hoteleira, como defende Jean Nogueira.
13: Os dados que o cliente preenchia na ficha antiga, a gente tinha que mensalmente enviar para os órgãos competentes. Isso hoje é feito automaticamente.
12: No caso de turistas estrangeiros, a ficha disponibiliza módulos específicos em inglês e espanhol. O sistema é intuitivo e respeita os padrões globais de hospitalidade. Reportagem Cleide Lopes.
1: Essas foram as notícias do governo do Brasil.
2: Fique agora com o Minuto do TCU. Em seguida, as notícias do Poder Judiciário e do Congresso Nacional. Boa noite.
1: Boa noite para você e até amanhã.
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17: O novo ministro do Tribunal de Contas da União, Odair Cunha, tomou posse do cargo nesta quarta-feira, dia 20 de maio. A cerimônia foi realizada na sede do TCU, em Brasília, e teve a presença do presidente da República, Luiz Inácio Lula da Silva, o vice-presidente Geraldo Alckmin e diversas outras autoridades. Durante seu discurso, Odair Cunha relembrou sua trajetória e destacou que chega à Corte de Contas devido à sua história pública.
18: Hoje estou aqui porque fui escolhido pelo Congresso Nacional, por homens e mulheres eleitos pelo povo brasileiro. Recebo essa escolha não apenas como uma honra pessoal, mas também como um reconhecimento de que a experiência pública, a escuta e o diálogo podem contribuir para a missão dessa instituição.
17: O ministro ocupa a vaga deixada por Haroldo Cedrás, que se aposentou em fevereiro. Saiba mais em tcu.gov.br.
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19: Presidente do STF e do CNJ anuncia avanços na concessão de medidas protetivas para mulheres.
20: STJ identifica habeas corpus com erros gerados por inteligência artificial e comunica caso à OAB.
19: Presidente do TSE destaca a atuação da Justiça Eleitoral no combate à fraude e à cota de gênero.
20: Boa noite, eu sou Marcela Luiza.
19: E eu sou Walter Lima.
20: Mais de 50% das medidas protetivas de urgência são concedidas no mesmo dia em que são requeridas e cerca de 90% são analisadas em até 48 horas.
19: O dado foi apresentado hoje durante cerimônia no Palácio do Planalto, que marcou os 100 dias do Pacto Brasil de Enfrentamento do Feminicídio entre os três poderes. Pablo Lemos.
0: O presidente do CNJ e do Supremo Tribunal Federal, ministro Edson Fachin, afirmou que os resultados iniciais demonstraram avanço na resposta institucional aos casos de violência doméstica e feminicídio.
21: Quando os três poderes caminham juntos, o Estado brasileiro é capaz de proteger quem mais precisa e é capaz de fomentar uma mudança cultural.
0: Fachin também destacou a implementação do Formulário Nacional de Avaliação de Risco, documento eletrônico que permite a tramitação digital dos pedidos de medidas protetivas.
20: Ministro do STJ identifica habeas corpus com erros criados por IA e determina a comunicação à OAB.
19: A defesa pedia a soltura de um preso preventivamente por tráfico de drogas em Minas Gerais. Fátima Uchoa.
22: O ministro Rogério Schietti Cruz apontou que no pedido havia citações fabricadas em série, fenômeno conhecido como alucinação de inteligência artificial, quando a ferramenta cria informações falsas com aparência de verdadeiras. O advogado admitiu o uso eventual da tecnologia, mas afirmou ter feito revisão técnica e jurídica do conteúdo. No entanto, para o relator, os elementos contradizem essa afirmação. Assim, Schietti determinou o envio de ofício à Ordem dos Advogados do Brasil para a ciência dos fatos e eventual adoção de medidas cabíveis. Mesmo com as falhas identificadas no habeas corpus, o ministro concluiu que a prisão preventiva estava devidamente fundamentada e negou a liminar.
20: Presidente do TSE destaca a atuação da Justiça Eleitoral no combate da fraude à cota de gênero.
19: Ministro Nunes Marques ressaltou novo pleito em Melgaço, no Pará. Fábio Ruas.
23: Melgaço elegeu 3 mulheres em eleições suplementares para ocupar cadeiras na Câmara Municipal. De acordo com Nunes Marques, a nova eleição teve como destaques a agilidade e a eficiência da apuração em um município marcado por extensas áreas ribeirinhas. O presidente do TSE reafirmou o compromisso da Justiça Eleitoral com a inclusão política das mulheres e de outros grupos da sociedade, o que, segundo ele, é uma verdadeira exigência democrática.
20: A Justiça do Trabalho segue em ação na Ilha do Marajó.
19: Durante a itinerância, juízes estão dando solução a várias pendências judiciais. Luma Soares.
24: Em Melgaço, a Justiça Trabalhista reforça o combate ao trabalho escravo contemporâneo e infantil, além de garantir um protocolo para julgamentos com perspectiva inclusiva. Num outro eixo de apoio aos moradores, houve doação de computadores e cursos de inclusão no mercado de trabalho. O mutirão do Justiça Itinerante vai até sexta-feira, dia 22.
20: MPF pede a suspensão imediata de leilões de energia elétrica que podem encarecer a conta de luz em pelo menos 500 bilhões de reais pelos próximos 15 anos.
19: Caso os órgãos não atendem à recomendação no prazo de 48 horas, o MPF poderá adotar medidas judiciais. Tatiana Castro.
25: A investigação do MPF aponta que os preços teto dos leilões, isso é, o valor máximo que o governo aceitaria pagar pela energia, sofreram um aumento repentino, entre 73% e 100%. Além da suspensão imediata do leilão, o MPF também pede que os órgãos refaçam os cálculos com base em premissas neutras e independentes. Caso os órgãos não acatem a recomendação no prazo de 48 horas, o MPF poderá adotar as medidas judiciais.
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20: Uma boa noite.
19: E até amanhã.
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3: Eu sou Paula Groba.
4: E eu sou Humberto Pinheiro.
3: E estes são os destaques de hoje do Jornal do Senado, que começa agora.
5: Senado aprova novo piso para médicos e cirurgiões dentistas. Texto segue para a Câmara.
3: Governo e Senado negociam MP para criar crédito especial a produtores afetados por desastres climáticos.
5: Plenário conclui votação de indicações para embaixadas, CVM e Corregedoria do Conselho Nacional de Justiça.
3: Boa noite.
6: Boa noite.
3: Médicos e cirurgiões dentistas poderão passar a ter um piso salarial nacional definido em lei. Uma proposta aprovada na Comissão de Assuntos Sociais fixa o valor inicial de R$ 13.662,00, com previsão de reajuste anual.
5: A proposta segue para análise da Câmara dos Deputados. Repórter Patrícia Oliveira.
7: Médicos e cirurgiões dentistas passam a receber um piso salarial de R$ 13.662 para uma jornada semanal de 20 horas. O reajuste de salário foi aprovado na Comissão de Assuntos Sociais. A proposta da senadora Daniela Ribeiro, do Progressistas da Paraíba, atualiza regras da legislação de 1961 sobre a remuneração dessas categorias. O senador Fernando Duarte, do PSD de Pernambuco, também determinou reajuste anual pelo IPCA, adicional de 50% para trabalho noturno e horas extras, além de intervalo de descanso de 10 minutos a cada uma hora e meia trabalhada. Dueire destacou que o congelamento do piso desde 2022 contribuiu para a precarização das relações de trabalho na área da saúde, além da dificuldade de profissionais permanentes em municípios pequenos e regiões remotas.
8: Ao fixar piso concreto com correção anual, contribui para reverter essa tendência, para que as políticas de interiorização de profissionais produzam efeitos duradouros, em vez de depender exclusivamente de programas emergenciais e transitórios.
7: A proposta prevê ainda que o aumento das despesas de estados e municípios seja custeado por transferências do Fundo Nacional de Saúde. Se não houver pedido para votação no plenário, a proposta segue para análise da Câmara dos Deputados.
3: E seguiu para o plenário do Senado a ampliação de direitos para agentes de vigilância sanitária e agentes indígenas de saúde e saneamento. A proposta equipara benefícios já garantidos a outras categorias do SUS e reconhece o papel desses profissionais na prevenção de doenças e no atendimento a comunidades vulneráveis, muitas vezes em áreas remotas.
5: E uma sugestão legislativa transformada em projeto de lei pela Comissão de Direitos Humanos poderá reajustar em até 100% as bolsas do programa Mais Médicos. As informações com Rodrigo Rezende.
26: As bolsas pagas no programa Mais Médicos podem ter um reajuste de até 100%. Uma sugestão legislativa com esse tema, apresentada por meio do programa E-Cidadania, foi acatada pela Comissão de Direitos Humanos e Legislação Participativa e passará a ser analisada no Senado como projeto de lei. O relator, senador Zequinha Marinho, do Podemos do Pará, ressaltou que os reajustes das bolsas desde a criação do programa não acompanharam a inflação.
27: Efetivamente, quando da criação do programa, em 2013, as bolsas pagas eram formação de R$ 10.000, supervisão de R$ 4.000 e a tutoria de R$ 5.000. 13 anos depois, enquanto a bolsa formação é de R$ 14.161,63, as outras duas sequer tiveram os seus valores atualizados.
26: O projeto de lei que será discutido reajusta as bolsas para os seguintes valores: formação R$ 20.000, supervisão R$ 8.000 e tutoria R$ 10.000. A partir da publicação da possível lei, os reajustes seriam anuais baseados no IPCA.
3: O presidente do Senado, Davi Alcolumbre, convocou uma sessão conjunta do Congresso Nacional para analisar vetos à Lei de Diretrizes Orçamentárias que impedem municípios inadimplentes com até 65 mil habitantes de celebrar convênios e receber recursos federais.
5: Segundo Alcolumbre, a votação poderá permitir o acesso de mais de 3 mil municípios a recursos federais. Ele afirmou ainda que a pauta foi definida após pedido apresentado durante a Marcha dos Prefeitos, organizada pela Confederação Nacional dos Municípios, realizada nesta semana em Brasília. A sessão do Congresso está agendada para esta quinta-feira.
2: Nós fizemos um compromisso, o Senado e a Câmara dos Deputados, para convocarmos uma sessão no dia de amanhã com apenas 4 dispositivos da LDO que tratam da derrubada dos vetos que viabilizam mais de 3.100 municípios brasileiros acessarem os recursos com convênios federais do Brasil.
3: E o Senado aprovou nesta terça-feira a indicação de 7 diplomatas para chefiar embaixadas e representações do Brasil no exterior. Entre os nomes aprovados estão os novos embaixadores do Brasil no Japão, Vietnã, Omã, Albânia, Belize e Bahamas, além do representante permanente do país na Organização das Nações Unidas, Ricardo de Souza Monteiro.
5: O plenário também aprovou indicações para a Comissão de Valores Mobiliários e para a Corregedoria do Conselho Nacional de Justiça. Otto Eduardo Fonseca Lobo foi aprovado para a presidência da CVM. Os indicados agora poderão ser nomeados pela Presidência da República.
3: E a Comissão de Assuntos Econômicos adiou a votação do projeto que cria uma linha especial de crédito para produtores rurais afetados por eventos climáticos e crises internacionais. Relator da proposta, o senador Renan Calheiros, do MDB de Alagoas, retirou o texto da pauta após pedido do Ministério da Fazenda para novas negociações.
5: A proposta prevê o uso de recursos do Fundo Social do Pré-Sal para financiar agricultores prejudicados por secas, enchentes e impactos econômicos de conflitos geopolíticos. O texto também estabelece juros diferenciados, prazo de pagamento de até 10 anos com 3 de carência, além de regras para atender produtores, cooperativas e associações em situação de calamidade ou com perdas na produção. Após reunião com a equipe econômica na tarde de hoje, Renan Calheiros afirmou que houve avanços nas negociações e sinalização de apoio do governo à medida.
6: Está tudo caminhando bem no sentido de se publicar uma medida provisória com critérios de enquadramento, de juros, de carência e de prazo de 10 anos para pagar. O ministro da Fazenda está fazendo da sua parte tudo absolutamente. Absolutamente tudo para que essa negociação seja concluída na próxima segunda-feira.
3: Enchentes, secas e ondas de calor cada vez mais intensas estarão no centro de um debate no Senado sobre mudanças climáticas. A discussão vai tratar dos impactos de fenômenos como o El Niño e das formas de prevenir e responder a desastres naturais.
5: Para o senador Esperidião Amin, do PP de Santa Catarina, o objetivo é trabalhar para reduzir perdas humanas, sociais e econômicas causadas por eventos climáticos extremos. A sessão está marcada para o próximo dia 28 de maio.
9: Reduzir danos significa salvar vidas, em primeiro lugar, e reduzir o impacto na economia, na sociedade brasileira, especialmente dos estados que venham a ser os alvos maiores desta possível calamidade climática, ou pelo menos desse transtorno climático, a nos prevenirmos.
3: Já o senador Cleitinho, do Republicanos de Minas Gerais, criticou a proposta que permite o parcelamento de dívidas de partidos políticos. O texto foi aprovado pela Câmara dos Deputados e deve ser analisado pelo Senado.
5: O parlamentar defendeu que o Congresso Nacional priorize medidas para melhorar a qualidade de vida dos trabalhadores. Segundo Cleitinho, o alto custo de vida tem dificultado o acesso da população a itens básicos. Ele também cobrou mais debates sobre a escala de trabalho 6x1.
10: Vim falar que não pode discutir essa questão do fim da escala 6x1. Pois tem que discutir sim. Traga a compensação, coloque na balança aqui, ó, equilibra a balança, tanto para o empresário quanto para o trabalhador.
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5: Com edição de Paula Groba e trabalhos técnicos de Eliseu Caires, o Jornal do Senado fica por aqui. Acompanhe agora as notícias da Câmara dos Deputados. Boa noite.
3: Boa noite e até amanhã.
12: Jornal Câmara dos Deputados. Câmara aprova mudanças nas regras de prestação de contas de partidos.
13: Plenário aumenta a pena para crime virtual contra crianças e adolescentes.
12: Deputados defendem a descentralização de recursos para os municípios.
0: Boa noite. Gilson Daniel, do Podemos do Espírito Santo, aproveita a marcha dos prefeitos em Brasília para defender a ampliação dos recursos destinados aos municípios. Ele assinala que é nas cidades que a população busca atendimento de saúde, educação e assistência social.
1: Gilson Daniel avalia que a Câmara precisa debater o financiamento municipal para desconcentrar verbas públicas da União e dos estados. O congressista reforça a importância das emendas parlamentares como instrumento de apoio aos mais de 70 municípios capixabas.
0: Gabriel Nunes, do PSD, defende solução definitiva para as dívidas dos municípios com o INSS, principalmente nas pequenas e médias cidades. O parlamentar aponta que, na Bahia, prefeituras enfrentam dificuldades para pagar suas obrigações sem comprometer os serviços oferecidos à população.
1: Gabriel Nunes pede que o Congresso enfrente a pauta diante do peso da alíquota previdenciária nos cofres das prefeituras. Ele propõe o retorno do índice de contribuição a 8%, com o objetivo de aliviar os gastos das pequenas e médias cidades baianas.
0: Daniel Tzerciak, do PSDB do Rio Grande do Sul, comemora a garantia da Agência Nacional de Transportes Terrestres de que este ano não haverá cobrança de pedágios nas BRs 116 e 392. O deputado afirma que o fim do antigo contrato de concessão interrompe um ciclo de tarifas elevadas.
1: Daniel Tzerciak considera que a pausa nas cobranças é necessária para estimular o desenvolvimento econômico, atrair investimentos e gerar empregos nos mais de 100 municípios da mesorregião da metade sul gaúcha.
0: Marcelo Nilo, do Republicanos, critica a gestão do governo da Bahia, afirmando que áreas como saúde, segurança pública, educação e geração de empregos enfrentam dificuldades. O parlamentar também questiona gastos com eventos institucionais diante de demandas sociais da população.
1: Marcelo Nilo relembra o rompimento político com o PT após décadas de aliança e faz críticas ao governo federal. Na visão do deputado, há insatisfação popular com as atuais gestões petistas na Bahia e no país.
14: Trabalho.
0: Benedita da Silva, do PT do Rio de Janeiro, reforça seu apoio à PEC do fim da escala 6x1. A deputada argumenta que a redução da carga horária melhora a produtividade por diminuir o esgotamento físico e mental que afeta os trabalhadores no país.
1: Benedita da Silva afirma que a mudança para o modelo 5x2 viabiliza períodos adequados para o descanso e para a convivência familiar. Ela critica o posicionamento contrário à PEC e classifica a jornada 6x1 como exaustiva para a classe trabalhadora.
0: João Daniel, do PT de Sergipe, defende o fim da escala 6x1 e afirma que a redução da jornada vai garantir mais qualidade de vida aos trabalhadores, com mais tempo para descanso, convivência familiar e cuidados com a saúde.
1: João Daniel também enaltece mobilizações sociais e sindicais em defesa da proposta e sustenta que a mudança pode fortalecer a economia e ampliar a valorização da classe trabalhadora no país.
0: Daiana Santos, do PCdoB do Rio Grande do Sul, defende a adoção da jornada de 5 dias de trabalho para 2 de descanso. Segundo ela, a proposta garante condições mais humanas e combate rotinas exaustivas enfrentadas por milhões de trabalhadores.
1: Daiana Santos critica medidas que condicionam a redução da jornada a mudanças em direitos trabalhistas, como cortes no FGTS e desoneração patronal. Para a deputada, a melhoria das condições de trabalho não deve servir como moeda de troca nas negociações do Congresso.
0: Fernando Mineiro, do PT do Rio Grande do Norte, defende o fim da escala 6x1 com redução da jornada semanal para 40 horas. O legislador sustenta que a mudança tem apoio da maioria da população brasileira por garantir mais tempo de descanso aos trabalhadores.
1: Fernando Mineiro critica a tentativa de mudança na PEC do fim da escala 6x1, que acrescenta o período de 10 anos para a implantação da escala 5x2. Ele pede que a sociedade e as centrais sindicais acompanhem a votação para pressionar o Congresso em defesa da redução do tempo de trabalho.
0: Marcon, do PT do Rio Grande do Sul, condena parlamentares da oposição que não apoiam a PEC do fim da escala 6x1. O deputado afirma que os trabalhadores precisam de mais tempo para cuidar da saúde, conviver com a família e ter acesso ao lazer.
1: Marcon critica a apresentação de uma emenda que prevê, em vez de reduzir a jornada para 40 horas, aumentar para até 52 horas de trabalho por semana. Na opinião do congressista, quem defende esse tipo de mudança trata o trabalhador como máquina, não como ser humano.
14: Votação.
0: Câmara aprova projeto que permite que o trabalhador empregado na safra agrícola continue a receber o Bolsa Família. O repórter Marcelo Larcher tem mais detalhes.
17: O plenário da Câmara concluiu a aprovação de um projeto que garante a continuidade do pagamento de benefícios sociais, como Bolsa Família, para o trabalhador que se empregar em atividade ligada à safra agrícola. Esse tipo de serviço varia de acordo com a atividade agrária e compreende o período entre o preparo do solo e a colheita. Os contratos para esse tipo de trabalho, de acordo com a lei de 1973, têm um período máximo de 2 anos. Acontece que as regras do Bolsa Família estão atreladas a um valor máximo de renda por pessoa. Esse limite foi definido em R$ 218,00 mensais, o que faz com que o trabalhador perca o direito se obtiver um trabalho com carteira assinada, como é o caso da safra. O argumento é de que algumas culturas agrícolas, como o café, o alho, a batata, a uva, a maçã e a cebola, tem elevada necessidade de mão de obra, o que faz com que o trabalhador prefira manter a Bolsa Família a trabalhar com carteira assinada. O projeto apresentado pelo deputado Zé Vitor, do PL de Minas Gerais, foi aprovado pela Câmara em 2024 e depois foi alterado pelo Senado. A proposta retornou para análise dos deputados e o relator, deputado Evair Vieira de Mello, do Republicanos do Espírito Santo, rejeitou a maioria das mudanças feitas pelos senadores. O texto original aprovado pela Câmara retira do cálculo da renda familiar, para efeito do recebimento de benefícios sociais, o salário recebido pelo trabalhador no contrato da safra. O Senado, por sua vez, optou por alterar a regulamentação do programa Bolsa Família para prever a reinclusão do beneficiário excluído no caso da média anual de renda da família superar o limite permitido. Para o relator, Evair Vieira de Mello, a mudança não garante a permanência do trabalhador safrista no Bolsa Família.
18: Entendemos que a proposta do Senado Federal, ela não aprimora significativamente a operacionalização do programa Bolsa Família, na medida em que continua a impedir a contratação de safristas, cuja condição, mesmo após a sua contratação, ainda é de vulnerabilidade social em face das peculiaridades inerentes à atividade agropecuária que é sazonal. O contrato de safra desempenha papel essencial para a manutenção da produção agrícola e da pecuária nacional.
17: O projeto que garante a continuidade do pagamento de benefícios sociais, como o Bolsa Família, para o trabalhador que se empregar em atividades ligadas à safra agrícola, seguiu para a sanção presidencial e já pode virar lei. Da Rádio Câmara de Brasília, com informações de Antônio Vital, Marcelo Larcher.
20: Agricultura. Tiago de Joaldo, do Republicanos de Sergipe, cobra do governo a conclusão de estudos sobre possível prática de dumping na importação de leite da Argentina e do Paraguai. Ele afirma que a concorrência estaria prejudicando produtores brasileiros e tornando a atividade economicamente insustentável.
0: Tiago de Joaldo também pede ações do governo de Sergipe para fortalecer a cadeia leiteira local. Ele menciona, por exemplo, incentivos tributários, compras públicas de leite produzido no estado e apoio institucional aos produtores do sertão sergipano.
20: Dr. Flávio, do PL, exalta a exposição de produtos do agronegócio do Rio de Janeiro na Câmara, com a participação de produtores da região serrana e do norte fluminense. O parlamentar assinala que a divulgação de produtos regionais amplia mercados e fortalece a agricultura do estado.
0: Dr. Flávio pediu ainda a derrubada do veto presidencial ao projeto que reconhece o norte e noroeste fluminense como região do semiárido. Para o deputado, a medida vai facilitar o acesso ao crédito e ampliar investimentos para os produtores rurais da região.
20: Justiça. Câmara aprova projeto que aumenta a punição para pedófilos quando o crime é cometido pela internet. O repórter Antônio Vital acompanhou a votação.
21: Deputados e deputadas aprovaram um projeto que aumenta penas para crimes relacionados a abusos sexuais de crianças e adolescentes em ambientes digitais, inclusive com o uso de ferramentas de inteligência artificial. A proposta considera a violência sexual de criança ou adolescente qualquer representação de atividade sexual ou nudez que envolva criança ou adolescente real ou fictícia. Isso vai valer para fotografia, vídeo ou imagem digital, mesmo que produzida, manipulada ou gerada com o uso de tecnologias digitais, inclusive inteligência artificial. A proposta também deixa claro no Código Penal que todos os crimes contra a dignidade sexual, como estupro e estupro de vulnerável, também serão caracterizados quando cometidos no ambiente digital. Todos esses crimes passam a ser considerados hediondos, o que significa mais tempo de cumprimento de pena em regime fechado. O projeto também torna crime o simples acesso a conteúdo de pedofilia na internet. Ou seja, isso será crime mesmo se a polícia não encontrar arquivos com conteúdo de abusos sexuais ou violência contra crianças e adolescentes armazenados no computador ou na nuvem do acusado. A proposta também aumenta em até um terço a pena para aliciamento de crianças ou adolescentes por meio de inteligência artificial ou filtros capazes de alterar a imagem ou a voz do criminoso para enganar a vítima. O agravamento da pena vai valer também no caso de perfis falsos em plataformas de jogos online, aplicativos de mensagens, salas de bate-papo e redes sociais. Segundo a relatora, a deputada Rogéria Santos, do Republicanos da Bahia, esse dispositivo foi inserido na proposta após o caso de um criminoso no Rio Grande do Sul que vitimou 127 meninas usando perfis falsos criados por inteligência artificial. Além do aumento de penas, o projeto legaliza a infiltração policial em investigações sobre redes de pedofilia na internet, em especial as chamadas rondas virtuais, com possibilidade, inclusive, de requisição de dados de conexão às plataformas, sem a necessidade de autorização judicial. Isso poderá ser feito no caso de risco iminente à vida ou integridade física de crianças vítimas de abusos. Para a relatora Rogéria Santos, a proposta moderniza a legislação.
4: A proposição institui medidas modernas de enfrentamento e repressão aos crimes de violência sexual contra crianças e adolescentes no ambiente digital. Ao regulamentar a ronda virtual e os crimes praticados com o uso de inteligência artificial e da utilização de técnicas de mascaramento de endereço de IP, os números, senhoras e senhores, são alarmantes.
21: O texto também cria novo crime no Estatuto da Criança e do Adolescente, com pena de até 6 meses de prisão para quem deixar de comunicar ao Conselho Tutelar, ao Ministério Público ou à polícia casos de abuso sexual pela internet. A proposta garante ainda à criança ou adolescente vítima de violência sexual o direito ao atendimento psicológico e psicossocial especializado no Sistema Único de Saúde, o SUS, e o agressor será obrigado a cobrir todos os custos do tratamento, incluindo ressarcimento ao SUS. Para o deputado Osmar Terra, do PL do Rio Grande do Sul, autor do projeto, a proposta fecha portas que estavam abertas para os criminosos. O projeto, que aumenta apenas para crimes relacionados a abusos sexuais de crianças e adolescentes em ambientes digitais, inclusive com o uso de ferramentas de inteligência artificial, seguiu para análise do Senado. Da Rádio Câmara de Brasília, Antônio Vital.
14: Educação.
0: Lincoln Portela, do PL de Minas Gerais, critica a decisão judicial que condenou um casal do interior de São Paulo por evasão escolar relacionada aos filhos. Ele questiona a medida e argumenta que a família estaria garantindo uma educação domiciliar às crianças.
1: O parlamentar também chama atenção para os índices de evasão escolar no país e defende prioridade no enfrentamento de casos de estudantes sem acesso à educação. Segundo Lincoln Portela, a situação exige foco das autoridades públicas e do sistema de justiça.
14: Segurança Pública.
0: O escolto do PT da Paraíba elogia a atuação da Polícia Federal no enfrentamento às organizações criminosas que se infiltraram no sistema econômico nacional. Ele argumenta que as investigações sobre fraudes financeiras devem prosseguir sem interferências políticas.
1: O escolto salienta que os órgãos de inteligência precisam seguir os rastros documentais de transações suspeitas envolvendo autoridades e empresários citados em CPIs. Na avaliação dele, esse é o caminho para fortalecer a segurança pública e a soberania do Estado brasileiro.
14: Eleições.
0: Câmara aprova mudanças nas regras de prestação de contas de partidos políticos. A repórter Daniele Lessa acompanhou a votação dessa mini-reforma eleitoral.
15: A Câmara dos Deputados aprovou o projeto que altera regras sobre prestação de contas, punições e funcionamento administrativo ou partidário, modificando diversos pontos da Lei dos Partidos Políticos. Relator da proposta, o deputado Rodrigo Gambale, do Podemos de São Paulo, argumentou que o projeto foi construído a partir das demandas dos líderes partidários, com o objetivo de dar mais segurança jurídica às legendas. Já os deputados contrários ao projeto destacaram que nenhum parlamentar subiu à tribuna para defender a proposta no plenário. O projeto proíbe bloqueios e penhoras automáticas sobre recursos do fundo partidário e do fundo eleitoral, exceto em casos de uso irregular reconhecido pela Justiça Eleitoral, ponto criticado pelo deputado Kim Kataguiri, do Missão de São Paulo.
16: E aqui eu faço chamo a atenção de todos os partidos que dizem defender o trabalhador. Esse projeto está dizendo o seguinte: se um partido contratar um trabalhador e ele der calote nas verbas trabalhistas, se o partido não pagar o INSS, se o partido não pagar o FGTS, esse partido não poderá ser penhorado.
15: A deputada Adriana Ventura, do Novo de São Paulo, criticou a falta de debate sobre o projeto, que foi divulgado publicamente apenas 30 minutos antes da votação. Ela reconheceu que a proposta simplifica a burocracia, mas classificou como aberração o trecho que suspende processos administrativos e judiciais dos partidos anteriores durante fusões entre legendas.
7: Um partido se alimenta de dinheiro público, se é sustentado com dinheiro público do cidadão brasileiro, faz um monte de irregularidade. Aí, o que que acontece? Tem uma fusão, então tem um partido podre que funde com outro partido, tudo do partido podre não passa para o novo, ele não assume responsabilidade nenhuma. Tudo é suspenso. Isso é grave, gente.
15: Segundo o texto, o novo partido responderá pelas dívidas das legendas anteriores, mas não sofrerá suspensão de recursos do fundo partidário por irregularidades em contas antigas que já foram julgadas. A deputada Fernanda Melchiona, do PSOL do Rio Grande do Sul, pontuou que os cidadãos não têm acesso ao prazo de 15 anos para pagarem suas dívidas, ponto que também está na proposta.
7: Digo mais, o aumento das parcelas em 180 parcelas é 15 anos. Os partidos pagar. O pobre do povo pega ali no cheque especial, tem que pagar, senão é o juro, não sei o que. Os partidos vão ter 15 anos, independente do valor.
15: O texto também prevê que em semestre eleitoral não poderá haver suspensão de repasses do fundo partidário ou do fundo eleitoral por irregularidades em prestações de contas anteriores. Outra mudança trata da análise das contas partidárias. O texto determina prazo de até 3 anos para julgamento dos processos de prestação de contas pela Justiça Eleitoral. Se esse prazo não for cumprido, o processo poderá ser extinto por prescrição. O projeto ainda cria regras para uso de aplicativos de mensagem por partidos e candidatos. As legendas poderão registrar números oficiais para envio de mensagens a eleitores. E essas contas não poderão ser bloqueadas pelas plataformas sem decisão judicial. A proposta, que foi chamada de mini-reforma eleitoral, vai ser agora analisada pelos senadores. Da Rádio Câmara de Brasília, Daniele Lessa.
8: Direitos Humanos.
19: Charles Fernandes, do PSD da Bahia, registra o Dia Nacional da Luta Antimanicomial, celebrado em 18 de maio. O parlamentar ressalta a importância da mobilização por um modelo de tratamento humanizado, digno e em liberdade para pessoas em sofrimento psíquico.
22: Charles Fernandes lembra que a data também marca os 25 anos da Lei da Reforma Psiquiátrica. O deputado defende o fortalecimento da rede de atenção psicossocial com ampliação dos CAPs e das residências terapêuticas.
8: Saúde.
19: Otone de Paula, do PSD do Rio de Janeiro, cobra do Executivo Federal o recolhimento de um guia sobre pré-natal distribuído pelo Ministério da Saúde. Ele argumenta que o material descumpre o compromisso do governo de vetar políticas públicas que abordem a interrupção da gravidez.
22: Otone de Paula contesta as diretrizes do documento ao apontar que o texto oficial substitui as palavras mãe e gestante pela expressão pessoas que gestam. Ele reforça sua discordância com a destinação de recursos públicos para informativos que tratam do tema.
19: Segundo denúncia de Marangoni, do Podemos de São Paulo, empresas de auditoria médica estariam negando procedimentos de saúde em larga escala. Ele cita o caso de uma empresa que utiliza algoritmos e planilhas controlados pelos próprios planos de saúde para tomar decisões.
22: Marangoni argumenta que a negativa de cirurgias e tratamentos sem análise médica individualizada desrespeita a lei do ato médico e o código de ética da categoria. O deputado defende uma CPI para investigar as operadoras e cobra a fiscalização mais rigorosa da Agência Nacional de Saúde Suplementar.
8: Últimas notícias.
19: As votações de hoje no plenário da Câmara começaram no meio da tarde. A edição de amanhã vai trazer informações sobre a pauta de projetos em discussão ao longo da semana.
22: Termina agora o Jornal Câmara dos Deputados com trabalhos técnicos de Everson Urani e apresentação de José Carlos Andrade e Luciana Vieira. Uma boa noite para você.
19: Uma ótima noite. A Voz do Brasil volta amanhã.
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1: O programa Educando Cidadãos, coordenado pelo Ministério Público de Santa Catarina, completa um ano de atuação com a extensão das ações voltadas à formação ética, cidadania e combate à corrupção. A iniciativa já reúne mais de 70 instituições parceiras e agora chega à rede estadual de ensino. A secretária de Estado da Educação, Luciane Cereta, destaca a importância do projeto para a formação dos estudantes catarinenses.
2: A educação que transforma vai além do conteúdo.

0: Afonso Guizzo Neto, afirma que o objetivo é fortalecer o controle social e a participação da comunidade.
1: O Educando Cidadãos, longe de ter uma resposta imediata e uma solução mágica, ele prima por formar uma cultura de respeito às regras. Formar uma cultura onde o controle social é uma arma cidadã, que é compreendida não só pelo cidadão que está habilitado a exercê-la, mas pelos poderes constituídos, que começam a respeitar e até a se precaver de denúncias da atuação do controle social, que não atua só nesse plano de punição dos desvios de condutas, mas acima de tudo um controle social que busca propor soluções a partir da análise concreta dos problemas locais. Daí o reforço do município no Educando Cidadãos, é na comunidade que ocorrem os problemas e ali que as soluções devem ser encontradas.
0: Além das atividades em escolas e universidades, o programa já promoveu ações culturais, palestras, podcasts e projetos ligados ao esporte, incluindo parceria com o Surf Brasileiro. A integrante da coordenação externa do projeto, Verônica Rodrigues Pacheco, reforça que a iniciativa depende da participação da sociedade para fortalecer uma cultura de integridade em Santa Catarina.
2: São mais de 70 instituições parceiras em Santa Catarina, até no exterior, encamparam também essa iniciativa.
0: De Florianópolis, da Rede de Notícias Acaerte, Amarilis Pequeno.
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4: Opa! 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Boa noite pra você. Tá começando mais um Deixa Rolar aqui no Sonzão da Poderosa.
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4: Bora começar. Boa noite pra você. Nando Berti contigo até meia-noite a partir de agora em blocos de meia hora. Só de música. Só som. Uma atrás da outra no Deixa Rolar dessa quarta, dia 20 de maio. Tamo com tudo pra cima. Daquele jeitão com Bruno Marrone. Beijo na varanda. Boa moda. 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

0: Estúdio 10:54.
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estúdio, a número 1 do seu rádio, Israel e Rodolfo, com Ana Castela e o Bombonzinho, carimbando mais uma sequência de meia hora de sucessos aqui no nosso Deixa Rolar dessa quarta, que volta já, depois do break, é rapidinho. 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
1: De volta, identificando a frequência, ZYD741, 99,1 MHz. Estúdio, a número 1 do seu rádio. Seguimos por aqui com Deixa Rolar. Aumenta o som para curtir Hugo e Guilherme com Marlon e Maicon. Curte Amar Assim é o nome do modão.
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0: estúdio, a número 1 do seu rádio Manute e a Lanterna dos Afogados, carimbando mais meia hora de som, mais meia hora de música boa por aqui no nosso Deixa Rolar. Depois do intervalo, eu tô de volta com o bloco Saideira de hoje. Você não sai daí. 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Estúdio 11:32.
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0: De volta. Sim, pro bloco Saideira, as últimas de hoje. Eita, quarta-feira tá indo embora, quase quinta, véspera de sexta, meu. Aumenta o som, bora curtir Fernando e Sorocaba na estúdio. Participação do Luan Santana, olha aí, ó. Everest é o nome do modão, boa.
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0: 11:54 na estúdio.
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0: número 1 do seu rádio, Luke Combs, Fast Car. Carimbando o nosso encontro, fechando o nosso Deixa Rolar dessa night de quarta-feira, quase quinta, vai. Um beijo do Beto pra você, bom descanso. Amanhã tô de volta por aqui bem cedinho, 7h15 da manhã, com William Fritzky, ao vivo, no estúdio Atualidades, no rádio, também nas redes sociais, Facebook e YouTube da Poderosa. Até lá. Tchau, tchau. 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

0: Na Estúdio 2:10.
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0: agora no estúdio 3 e 6.
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0: Agora no estúdio 4 e 2.
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2: Opa, opa! Bom dia, bom dia, bom dia! Vai começar, hein? 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
0: 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Bom dia, meu povo. A partir de agora, prazerosamente, orgulhosamente, quem vos fala se apresenta. Sou Trovão, sou Tempestade, sou do campo da cidade, eu sou o Cowboy Souza Filho, vindo lá do sertão. A partir de agora, meu povo, é hora de chacoalhar, é hora de chegar mais uma vez. Estamos chegando! Segura, meu povo apaixonado! Como é que vocês estão? Tá tudo bem? Tá tudo favorável? Uma quinta-feira linda, maravilhosa! É uma quinta-feira, hoje dia 21 de maio de 2026. Bom dia pra você, muito obrigado pela sua companhia, obrigado pela sua participação, viu? A partir de agora, meu povo, prazerosamente, orgulhosamente pra você, o Cowboy, pra chegar até aqui, poderia dizer, viajei 70 legos no número, uma pressa, patiei na água, fiz a poeira, sacudir. Quem é bom já nasce feito, quem é ruim só atrapalha, quem não sabe fazer verso que não se meta na folia. Aô! Barracão Velho Assombrado, seus pulgas sem dentes, seus pericana. Bom dia, bom dia, bom dia. Ô, Carniça, bom dia, Pelego Velho. Como é que você tá, ô, pinzinho atentado? Bom dia, né, Carniça? Vamos que vamos, né? A Carniça tá que tá hoje, hein? Meu chapéu. Fala, Carniça, bom dia.
2: Ai, Cowboy, bom dia pra ti, rapazinho, esse peãozinho aí, né? Tá ouvindo a rádio já, né? Uhum. Bom dia pra ti e pra todas as faccionistas aí, as costureiras, os caminhoneiros, o pessoal que tá acordando já, né? Uhum. Bom dia pra vocês e os ouvintes.
0: Bom dia pro meu cavalo também, né, Zunido? É, daquele modelo, daquele modelito. 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Senta o velho boiadeiro, pra mim a história eu contar, os anjos descem do céu e o povão agora nos vê falar. Para o vento esfria hoje à noite de luar, é no repicado da viola que estamos chegando! Ó, essa é moda, hein? Nós não toca modinha, nós só toca modão aqui no estúdio, há exatamente às 4:07. Bom dia, meu povo!
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0: mata. É moda, hein? Zigue-zeca.

0: Aí é moda, hein? Milionário José Rico, cantando, cantando bonito. Tchau, obrigado! Segura, pião! Mundão vai sem porteira. Ui. Coisa bruta, hein, gente? Obrigado pelo carinho, obrigado pela audiência. Abração pra você que nos dá carona, pra você que tá ligadinho comigo em toda a região. Deixa eu mandar bom dia aqui já pra rapaziadinha do bem, ligadinho com a gente, acompanhando aqui a programação, viu? Ô, Zunido, pensa na quinta-feira bruta hoje, hein, falar pra você, viu? Olha, eu quero dizer pra você que tá ligadinho com a gente, acompanhando a nossa programação. Salve, salve pros amigos já dando carona pra nós, hein? Ligadinho conosco através do canal 99,1, Estúdio FM 99. Abraço especial pra você, viu? 99,1. Bom dia aí pro seu menino, o Nótilon, que já tá acordando cedo, né, cara? Já meteu aí o pé na marcha. Ah, não, o pé no acelerador já tá de marcha, né? Chique no último. Bom dia, seu peãozinho. Como é que você tá?
1: Bom dia.
0: Bom dia.
1: Ótima quinta-feira pra nós, amigão. Tamo na escuta. Massaranduba é o palco do momento.
0: Aí sim.
1: Ô, cowboy. Manda aí uma música aí pra galera da rodagem, todos os caminhoneiros, amigos aí. E também o pessoal das entregas aí. E a todas as costureiras, o pessoal que tá trabalhando, tá nos ouvindo. Nelore Valente.
0: Nelore Valente.
1: Cantando aí é o Daniel. Beleza?
0: Tá comigo.
1: Um abraço aí pro senhor Maurício também, que tá na escuta. E toda a rapaziada aí do Pão. Beleza?
0: Opa.
1: Um abraço.
0: Valeu, meu querido. Um abraço pra você, obrigado pela companhia, viu? Nelore Valente é o nome da moda, hein, rapaz? Nelore é o modão, viu? Nelore Valente, essa moda é boa demais da conta, né, rapaz? É o Daniel cantando, né? João Paulo e Daniel cantando essa moda boa aí demais que vamos trazer pra você, tá bom? Chá comigo. Obrigado pela companhia, viu? Seu Norte, no bom dia aí, peãozinho. Bom dia, dona Marlene, mas como é que tá? Tá tudo jóia?
2: Bom dia, cowboy. Uma abençoada quinta-feira para todos nós. Abraço, Marlene, do bairro Santa Luzia.
0: Já tá acordado aí o povo. Bom dia, bom dia. Fala, seu Leomar. Seu Leomar falou, cowboy, se tiver com gripe aí, o carninho estiver com gripe, olha aí, o remédio caseiro, viu? Gengibre.
3: Bom dia, meu amigo cowboy. Bom dia, Canessa. Ô, cowboy,
0: oi.
3: Canessa. Uma hora que um dia você tá meio gripado aí, com esse tempo aí, ó, meio estranho, ó. Viu? Um santo remédio aqui, né, cowboy? E bota no sorteio aí de você, do Estúdio FM. Bota aí o Majestade do Sabiá. Valeu,
0: cowboy. Majestade até depois. Tá, Sabiá. Até depois.
3: Saco do carniça ainda.
0: Tá vendo? O carniça falou que tá com gripe hoje, né? Falou que disse que é pra você ensinar esse remedinho pra ele, né? Porque, olha, eu vou falar pra você, viu? Meu Jesus amado, hein? Que situação, hein? É, rapaz, não é fácil não, viu? Situação, velho, é difícil, né, cara? Coisa, né? Bom dia aí, viu? Seu Pelego, velho. Abraço aí, viu? Tá vendo, carniça, né? Seu fã, né, cara? Seu fã, eu falo pra você, né, cara? Exunido, velho, viu? Deus o livre, né, rapaz?
4: Sai fora, sai daqui, seu cachaceiro.
0: É seu fã, cara. O que você me diz, Unido? Vou dizer pra você, viu, rapaz? É, eu digo mesmo, viu? Pelo amor de Deus. Abraço, viu? bom dia aí. A outra Marlene tá na sintonia por cá também. Bom dia no sintonizamento. Fala, seu Nelson Maia, bom dia.
5: Bom dia, Souza Filho.
0: Bom dia.
5: Nelson Maia, Corpa. Toca pra nós com Donizete. Ai, amor. Dedico a minha esposa Cecília Parque, que tá deitada aqui ouvindo a rádio. Já tô indo pro trabalho. E ela quer curtir essa música aí. Tá bom?
0: Tá bom.
5: Depois da quarta-feira, foi deliciosa.
0: Ó. Oh.
5: Quero uma música dessa completa. Valeu, bom trabalho.
0: Valeu.
5: Pra ti aí. Um abraço para todos os meus familiares, para todos os meus amigos. Um abraço para todos os ouvintes da Estúdio FM. Valeu, Pia. Tamo junto.
0: Valeu, seu Nelson Maia. Tudo é bom aí. Falou depois da quarta-feira deliciosa, né? Vai vendo, né? Valeu, garoto. Um abraço, viu? Tudo de bom aí. Fala comigo, meu povo.
6: Fala, cowboy. Bom dia, bom dia. Ótima quinta-feira a todos aí. Pessoal que tá na rodagem já. Acelerando o carrão.
0: Opa.
6: Vamos que vamos. Bora pra cima pra quinta-feira. Coloca no sorteio desse rodízio de tilápia aí.
0: Opa, tá valendo hoje o rodízio de tilápia, né? Não esquece de mandar o nome completo, viu, gurizadinha? Abraço aí pro senhor Reginaldo, tá na sintonia com nós aí no sintonizamento. Rodízio de tilápia lá do Marquezinho. 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Quer concorrer? 984027371 é o nosso WhatsApp para você participar e falar comigo. Já comigo! Ei, mudão, vem sim, porteira, coisa vem assim, beira. Modão de mais da conta, né? Vamos trazer o modão bruto pra gurizadinha aí, para você que tá ligadinho com a gente, acompanhando a nossa programação, viu? Sintoniza nós aí, vamos que vamos! Ei, barbaridade, tá na hora de mexer, viu, gurizadinha? Vamos que vamos acelerando. Vamos trazer aí o João Paulo e Daniel, canta bonito. Olha a hora da estúdio, 4:22.

0: tá aí, modão, hein? É o Liu e Léo, rainha do Paraná. Bom dia, bom dia, bom dia, bom dia pra você. Vamos mexer, gurizadinha. Passarinho que não deve nada pra ninguém, já cantou logo cedinho, rapaz. Você tá dormindo ainda, seu pelicana, seu chupeta de baleia. Bom dia, bom dia. Vamos acordar, meu povo, vamos acordar, viu? Ô, Caboiseira, bom dia, como é que você tá? Você tá bom? Dá uma olhadinha aqui que nós estamos fazendo por cá, viu? Ó, a Mari de Xereda já mandou aqui uma foto dos bolos lá, ó. Bolo saindo, rapaz, ó. Ei, carniça do céu, hein? Olha lá, cara, o bolo chique, né? No último grau, hein? Meu chapéu, hein? Sabia que eu quero fazer um bolo desse pra você, carniça, né? É um bolo desse, né, cara?
1: Ah, se liga, bicho, se liga.
0: Mas é um bolo gostoso, cara, que eu vou fazer pra você, assim, uma comemoração especial. Na verdade, faz dia que você tem que ir pro Paraná, né, cara? Só que o Walter não fala mais comigo, não sei o que aconteceu, eu sei lá, né, cara? Não sei o que aconteceu, né? É, eu acho que ele andou tomando leite de coruja, né, cara? E aí, deu o que deu, né? A dona Tati e o seu Walter sumiram no mapa, cara. Eu acho que já foram pro Paraná, não quiseram te levar, cara. Eu acho, viu? Agora só sobrou, eu acho que sobrou só o seu menino lá, o Sandro, né, cara? O Sandro. Aham, é verdade. O Sandro falou que vai colocar você no porta-mala. Ai, ai, você não sabe, cara? Você não sabe do Walter, cara? Me diga aí, carninha, você não sabe do Walter não, rapaz?
1: E eu que vou saber, se vira aí.
0: Ah, se vira você, cara. Pois é, ô Zinido, cadê o Walter, será, com a dona Tati, hein? Hashtag procura o Walter, dona Tati, pra mandar áudio pra nós. É, mas ele é um cara mandado pela mulher, cara, né? A mulher dele falou assim, você que se fica se fresqueando aí, mandando áudio aí. Senão as meninas... vai escutar a voz dele e vai se apaixonar, cara. Verdade, viu, cara? Meu Deus do céu.
1: Meu Deus, para de falar tanta besteira, tá louco?
0: Deixa o cara, rapaz. Você tá louco, você é amigo dele? Pois ele sumiu, viu? Cowboy, o Chumbinho já tá por aqui. Dá uma olhadinha, né? O Chumbinho é só um detalhe, cowboy, pra nós aqui, ó. Falou a Mari lá dos bolos lá de Xereder, né? Se vocês quiserem aí, é só vocês pedir, viu? Que nós manda o bolo diretamente aí pra rádio. Exclusivamente com o nome do Carniça em cima ainda, né? Pelo amor de Deus, homenagem, homenagem pra você, Carniça. É verdade, cara.
1: Ai, ai, ai. Ah, se liga, bicho, se liga.
0: Para de falar besteira, viu, cara? Ai, meu Deus do céu. Bom dia pro povo aqui tá na sintonia, no sintonizamento. Bom dia pra gurizadinha acompanhando aqui a programação. O Emerson, fala só, Emerson, bom dia, como é que você tá?
2: Bom dia, cowboy. Uma ótima quinta-feira para todos nós. Ah, interessante o suporte pro chapéu no teu carro, hein? Abraços, Emerson.
0: Ah, é? Onde é que você viu esse suporte, cara, do meu chapéu, homem, no meu carro? Ô, Emerson, viu o suporte, cara, tão pequenininho que não aparece lá, homem? Pois é, cara, fiz um... esse suporte ali é tipo um laço, né, cara? Prende o chapéu, né, cara? O Emerson detalhista, né, cara? Onde é que você viu, cara? Que olha, Emerson do céu... O Emerson tem um zóio bio, como é que é? Um biônico, né, cara? Pelo amor de Deus unido. Olha, já viu até o laço lá, cara, do meu chapéu, rapaz. Agora você viu um carro aí com chapéu na frente, ali no capu, né, cara? Você sabe que é o meu, viu, o peãozinho atentado. É, Zunido? Valeu, seu Emerson, bom dia. Leomar da Figueira falou, manda aí, cowboy, manda o Carniça pegar um foguete. É, e mandar pra lua, né, cabra? Se mandar lá pra lua, viu? É um ida, só ida, viu, esse sarna? Tá vendo? Leomar é seu fã, cara. Leomar é seu fã, viu, Carniça?
1: Leomar, chega, tu tá que nem o João Kleber. Sem graça, tá? Sem graça.
0: Bom dia aí, ô Pelego!
3: Bom dia, bicho, velho. Olhando o Tião Carreira pra nós escutar.
0: Essa é daquela de arrancar o tatu do buraco, né, cara? Deixa comigo, um abraço, viu? A Denise também tá na sintonia, bom dia. Abraçamento para vocês, obrigado pelo carinho dessa gurizadinha. Marlene também na sintonia, o Francisco também tá ligadinho com nós. Um abraço, a Luana Reinerd, é isso, Reinerd. Vocês têm que mandar áudio, cara, né? Esses sobrenome de vocês aí são tudo difícil, né, cara? Sobrenome de rico, tal e coisa, né? Um abraço para vocês aí, bom dia. Obrigado pela companhia, viu? Vou falar para vocês, tem uns sobrenomes aí, né, cara? Que os caras têm mais dinheiro do que o nome, né, cara? Meu Deus do céu. Bom dia, bom dia. Quem mais tá por cá no sintonizamento? Bom dia pro Pelego, tá vendo? Pelego tá sem dinheiro, né, cara? Imagina, olha o nome do cara, né? Pelego, né? Meu Deus, amado, né? Já se rima com P, P, Pelego chama esse Pelego, né? Tá vendo, né? Ai, meu Deus do céu. Quintos, menino! Não se perca na hora, hein, gente? 4:37.

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1: Legal, legal. 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Bora, Unido! Vamos acelerando, porque é daquele modelo, hein? Bom dia, Vamos que vamos, gurizadinha, vamos que vamos. Trazendo mais modão pra você que se liga com a gente por aqui na programação. Muito obrigado pelo seu carinho, obrigado pela sua audiência, participando, interagindo com a gente através do nosso WhatsApp 984027371. Muito obrigado pela companhia de vocês aí, tá bom? Dá um bom dia aí pros amigos, amantes da moda sertaneja, aonde quer que você esteja ligadinho com a gente nessa manhã de quinta-feira. Abraço também pros amigos da rodagem aí, né? Pessoal, os caminhoneiros, bom dia. Abração pra vocês aí, viu? Ó, o seu Iac, né? Um grande abraço aí pra vocês, obrigado pela companhia. Ligadinho com a gente também, Adriana, bom dia, bom dia. É, salve, salve também aí, ó. Bom dia, bom dia. A galerinha mandando recado aqui, o Kelso. Alô, Kelso, bom dia. Abração pra vocês aí, gurizadinha. 984027371 é o nosso WhatsApp pra você participar e interagir com nós, porque a moda é boa, a moda é ajeitada demais. Rapaz, essa moda é chique demais, hein? Escuta aí! O Rei dos Canoeiros, bom dia, viu? Essa música me lembra da canoa do seu Zé, né, o seu Zé? E a canoa foi sumindo, cara, né? A canoa do seu Zé, que até hoje ninguém sabe, ninguém viu, né? Ninguém sabe, ninguém viu. Ai, meu Deus do céu, ô, seu Zé, que situação, hein? Bom dia, meu povo!

0: rapaziada. Milionário e José Rico cantando bonito pra nós. Arro, trem que na farmácia não tem. 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Verdade, bom dia pra vocês. E obrigado pelo carinho, obrigado pelo sintonizamento. Ô Carniço, eu não sei o que aconteceu com o seu Walter, cara. Ele passou aqui acelerado, cara. Nem olhou pra nós, cara. Verdade, hein? Falou que não quer mandar áudio, mas de jeito nenhum, cara. Não sei o que aconteceu, cara. Não sei, verdade. Sei lá eu, cara. Não sei o que aconteceu com o seu Walter, viu? Ele e a dona Tati passaram que passaram num risco aqui, cara.
1: Ah, sai pra lá, Brad. Sai daqui, pô.
0: O que tem, cara? Tô só comentando, rapaz, pra você, cara, do Walter, cara. Pelo amor de Deus, será que você falou alguma coisa, cara, com ele? Será que eu não sei, cara, o que tá acontecendo? Não manda mais mensagem, não manda mais nada, tá, falou que não vai mandar áudio, não sei o quê. Sei lá. Mas vamos que vamos, né, cara? Bom dia aí pra vocês no sintonizamento aqui na Hora do Cowboy. Deixa eu mandar bom dia, tá valendo hoje aqui no Rodízio de Tilápia. 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Você que tá ligadinho com a gente, quer comer um rodízio de tilápia? Delícia, viu, cara? É bom, hein? Já foi lá, Juninho, comer uma pizza, aliás, um rodízio de tilápia? Não dá tempo, né, cara? Não dá tempo, né, cara? Não pode nem sair, né, cara? Se sair, vixe, Deus o livre, né? Não dá tempo pra nada, Carniça. Mal é mal, é do trabalho pra casa, da casa pro trabalho, pra depois da casa pra rua, e é assim nossa vida, cara. É desse jeito, viu? Ô, cowboy. 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Ô, cowboy, bom dia. Manda um alô pra nós aqui, já estamos no sintonizamento. É a Elke de Guaramirim. Tamo na luta, cowboy. Ótima quinta-feira. Bom dia pra vocês. Obrigado pela companhia, viu? Ah, quem mais tá por cá também? Bom dia, senhor cowboy. Aqui é o Márcio. Coloca nós na oração aí, viu? Abraço pra você, meu querido. Obrigado pela companhia, viu? Sintonizando aí a programação, obrigado pela audiência. 984027371. Vou dizer um negócio pra você, viu, os unidos. É, rapaz. Vamos que vamos, né, gurizadinha, viu? Abeia, viu? Você já viu falar das abeias, cara? É. Deus o livre, viu? Ajeitado, rapaz. Bonito, arrumado, chique no último. Bora cortar o capim, gurizadinha. Bora cortar o capim, viu? Procurar o rumo, galerinha, viu? Daquele modelo, viu? Chique no último. É, rapaz, o Carniço tá louco pra tomar um mijo de égua, cara. Verdade, viu? Cachaça bruta, viu? Só não vai no boteco do seu Martins, que ele não vende fiado, Carniça. Não vai lá, que senão vai dar problema, cara.
1: Ah, se liga, bicho,
0: Mas é verdade, cara. Vai lá no boteco do seu Martins pra você ver, arrumar problema pra você, viu? Pra sua cabeça. Tá bom? Vamos que vamos, né, gurizadinha? Daquele modelito que não tem as mães, não entra não, cara. O que foi, Carniça?
1: Hoje eu tô afim de arrumar um corpicho, sabe? Aquelas lindas mulheres que estão aí ouvindo, de repente, tá solteira, né? Não vai vir casada aí, que não dá problema.
0: Agora o programa virou cupido, Carniça. Pra você querer arrumar mulher no programa, vai, se liga, cara. Vai fazer lá no seu Instagram, no seu negócio lá, cara. Ah, para, cara. Vai arrumar problema, vai carpir um lote, cara.
1: Olha, eu vou encher tua cara de bolacha.
0: Ah, enche a sua, cara. Quer arrumar problema agora no programa, cara? Você tá louco? Se liga, bicho. Vamos trazer o peão, Carreiros e a Paulo. Tchau, obrigado. Segura, peão. Sai pra lá, Carniça. Te dá uns tapas no seu já, hein? Bora, Zunido, bora, Zunido, na Estúdio 454.

0: figura, a figura do velho. É nós que tá tendo unido, o resto é conversa. Sapateia no molhado, faz a poeira sacudir. Barbaridade, pode preparar o chimarrão, ajeita o coração, porque a trilha sonora da sua vida tá na programação. Gostou, Carniça, da minha rima aí ou não? Hã? Gostou não, cara? Ai, meu Deus do céu, hein? Jesus amado, cara, pelo amor de Deus, hein? Jesus amado, hein? Obrigado por um bom dia, obrigado pela companhia de vocês, viu? Seu pelego velho, você tá louco, hein, cara?
1: Ah, se enxerga, se enxerga.
0: Deixa eu com o meu versinho legal, cara. Vai cuidar da sua vida, rapaz. Até os unidos gostou do meu verso, cara. Só eu sei que não, cara. Você não manda nada aqui no programa, rapaz. Você nem, olha, você não sabe nem de onde você vê, cara, pra ficar me enchendo o saco, cara. Pelo amor de Deus, hein, cara. Vai cuidar da sua vida, viu? Que a moda é bruta, rapaz. Aqui, ó, mais um versinho pra você, ó. Isso aqui eu fiz de cabeça, cara, viu? Eu fico matutando por cá e fico assim, ó. Quando a lua clareia, a saudade vem brincar, a hora do cowboy começa a tocar. Não gostou não, Carniça? Meu Jesus amado, hein? Bom dia pros caminhoneiros, que agora tudo, até o pessoal perdeu até o som, cara. Vou parar o caminhão agora pra dar uma dormida, viu? Bom dia, bom dia, bom dia lá pro ele, Carlos. Ô, cowboy, você tá bom? Manda moda pra nós aí, tamo aqui, bruto, né? Bagual daquele modelo. Um abração pra vocês aí pelo sintonizamento. Bom dia, bom dia. Ô, cowboy, seguinte, manda uma moda pra nós aí, tamo ligadinho aí com você, mais um dia de trabalho começando aí pra nós. Já, já, tamo na lida, viu? Grande abraço aí a todos aí, obrigado, né? Por alegrar as nossas manhãs, viu, cowboy? Aqui é o André, do São Luís. É, eu tento, né, cara? Eu tento alegrar, né, cara? Mas o Carniça fica mexendo o saco aqui, né? Eu, meu cavalo, acho que amanhã não vou nem trazer o Carniça, não vou nem convidar o Carniça pra vir no programa amanhã. Eu acho que não, viu? Também acho, viu, Zunido? Também acho que não vou nem trazer o Carniça pra amanhã, né, cara? Aham. Né, ô Carniça?
1: Oba, tá chegando o fim de semana aí, eu tô doidaço já.
0: Tá, tá, doidaço, verdade. Você vive doidaço, né, cara? Meu Deus do céu. Jesus amado, né? Eu acho que amanhã não vou nem trazer você, Carniça. Bom dia pro Mário também. Ô, cowboy, você tá bom? É, ligadinho, bora trabalhar, né? Porque nascemos pobre e ainda feio. Pelo amor de Deus. Alô, Mário, bom dia pra você também, viu? Obrigado pela companhia. Acompanhando aqui a programação no sintonizamento na hora do cowboy. O Evaldo Diel também tá na sintonia. Bom dia, seu peãozinho tentado. Você tá bom? Ó, qualquer coisa é só falar comigo, viu? Que é a mesma coisa que nada. Tá bom? Bom dia, bom dia. Abraço pra você, viu? Tudo é bom. Obrigado pela audiência do programinha. A hora do cowboy por cá. Na rádio que abala o Brasil, viu, gente? Vamos que vamos, hein? Chegando longe, pra mais de 100 municípios aí. Ô, lasqueira! A número 1 do seu rádio. Bom dia! Olha a hora do Se Perca na Hora, gente, 5:08 da manhã.
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0: Ô, potência, estamos de volta. Zunido do céu, quintou os meninos, quintou. Que adianta, né, cara? Vocês estão sem dinheiro, né? Meu pai amado. Bom dia, meu povo. Fala comigo que eu sou seu amigo, viu? Fala comigo que é a mesma coisa que nada, tá bom? Bom dia, bom dia. Abraçamento pra gurizadinha que tá ligadinho com nós aqui na programação. É daquele modelo, daquele modelito, viu, rapaz? Aê, rapaziada! Tem viola chorando e sanfona apaixonada na rádio que embala a sua madrugada. Gostou, Carniça? Tô aprendendo umas frases novas aí, né, cara? O chefe falou assim que nós temos que aprender umas coisas novas, né? Verdade, viu, Carniça? Eu vou falar pra você, viu?
1: Isso me irrita, sabia?
0: Ah, irrita você, cara. Você Você para de ficar enchendo o saco aqui no programa, né, Zunido? Zunido, o Nono tem que dar um jeito no Carniça, cara, verdade. Ele já arrumou o problema lá com o Walter, né? Não sei o que aconteceu. O Walter não fala mais com nós, virou a cara com nós por causa do Carniça, né? E eu não sei, Carniça, não sei, cara, né? Pelo amor de Deus, né, cara? O cara não quer gravar áudio, não quer falar mais com nós, eu não sei, né, cara? E sumiu no mapa aí, né? Sumiu. Fazer o quê, né? Deixa eu ver quem mais tá por aqui. Bom dia, Cowboy. Dona Vera tá na sintonia. Quinto! Ô, Cowboy, sempre na sintonia da melhor aí, viu? Manda aí essa pizza pra mim. Toca aí um corpo e alma pra nós. Abraço, viu? Obrigado aí pela companhia. Dona Vera que já tá trabalhando, viu? É, já tá lá mexendo no... nas costuras, telecoisa, já tá trabalhando. Vamos que vamos, um abraço pras costureiras aí. 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Piãozinho tentado. Chora não, Zunido. Bom dia, seu piãozinho tentado. Manda uma moda pra nós aí, viu, Cowboy? Bom dia pro Zunido, bom dia pro Carniça. Toca aí a música Maria Bonita, né? Acorda, Maria Bonita, levanta, vai fazer o café, tal e coisa, né? Você tá vendo, né? A música que o seu Zé gosta, né? Bom dia lá pro nosso amigo, o Peãozinho Tentado. Você tá bom?
3: Fala comigo, Cowboy.
0: E
3: fala
0: aí?
3: Comigo, que eu sou seu amigo.
0: Fala, seu Adão.
3: Bom dia.
0: Bom dia.
3: Bora, em busca dessa sexta-feira aí. Quinta-feira.
0: Ah.
3: Quinta-feira igual o Bigo, né, Cowboy?
0: É verdade.
3: Não é aquilo que a gente quer, mas tá bem pertinho. Faz uma Carniça tocar o modão aí, Cowboy.
0: Ah.
3: Toca aí Relógio Quebrado. Pra nós curtir nessa quinta-feira aí.
0: Ah. Ô, Carniça, vai tocar a música do Adão aí ou não, Carniça?
1: Ah, claro que não.
0: Você sabe que ele tem a mulher do Adão, chama-se Eva, viu, cara? A mãe da Eva é a cobra, cara, viu? Pelo amor de Deus, hein? Aham, falou, Cowboy, eu tive que casar com a Eva porque, olha, todo dia que eu saio eu tenho que levar a cobra junto, né? Tá vendo, Carniça? Que situação, hein? Um abraço aí pro Adão, que é casado com a Eva, que a sogra dele chama-se cobra, né? Pelo amor de Deus, homens, unido céu, rapaz, você nem conhece o cara, já tá fazendo... O que negócio é esse, cara? Do jeito que nós tocamos a mola, meu povo, segura essa emoção aí. Carniça do céu, cara, você vai apanhar, cara. Olha a hora da Estúdio, 5:13.
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0: aí, Christian Ralph cantando bonito pra você, fechando mais uma sequência de modão aqui na Hora do Cowboy. Bom dia, bom dia. Aí pra você que se liga com a gente em toda a região, vamos juntos até às 7:15 da manhã. Ô, oh, bom dia, seu cowboy, você tá bom? Coloca aí na oração, a música Olha Ela Aí, Zezé de Camargo Luciano. Coloca na oração e coloca a música do Zezé de Camargo Luciano, Olha Ela Aí. Abraço, amigão, bom dia aí pro nosso querido amigo Ademir. Alô, Ademir, bom dia. Excelente manhã pra você, viu? Obrigado pela companhia, maravilha, hein? Quem mais tá no sintonizamento? Bom dia lá pro nosso querido amigo o Joel Reis, a família Reis. Um abraço, meu querido, bom dia.
1: Bom dia, cowboy. Bom dia, Zunido, bom dia, Carniça.
0: Bom dia.
1: Uma ótima resto de semana pra nós aí. Um abraço a todos aí.
0: Tudo é bom aí pro nosso querido amigo Joel, viu? Obrigado pela companhia, viu? Bom dia pra vocês aí. Tudo é bom! Fala comigo, meu povo!
2: Bom dia! Final de expediente, né? E como quinta-feira é véspera de sexta, vamos pra casa destampar uma bem gelada. Uma ótima quinta-feira pra todo mundo aí. Se tiver brinde aí, não esquece do meu número. Valeu!
0: Valeu! Tá concorrendo, Piazinho. Bom dia pra você também, viu? É daquele modelo, né, Carniça? Vai que vai, né, pai? Bom dia pra essa gurizadinha aí que se liga com a gente, coisa boa. É nós que tá tendo, o resto é conversa. Bom dia pra todo mundo aí de 0 a 100, viu? E, rapaziada, coisa boa demais. Bom dia, meu povo!
3: Ai, que delícia. Bom dia aí, bom dia a todos que estão curtindo essa rádio aqui, ó. Essa rádio é uma delícia.
0: Se apruma, Carniça, se apruma. Bom dia aí pra quem mais aqui, pro Marcelo. Alô, Marcelo, você tá bom?
4: Bom dia, cowboy. Carniça. Toca uma moda aí do Serjão, hein?
0: Já comigo, bom dia, viu?
3: Bom dia. Tô mais ou menos, né? Hoje eu tô mais tranquilo, não tô mais aquela coisa assim, meu Deus do céu. Mas tamo aí, junto, misturado, dando bom dia pra essa galera aí, né?
0: Tá bom,
3: vamos junto.
0: Vamos junto, né, Carniça? Você tá mais ou menos, né? Mais ou menos. Sempre você tá mais ou menos, né? Nunca tá bem. Bom dia aí pra quem mais tá no sintonizamento. Deixa eu ver por cá. O Sandro, né? Que é fã, inclusive, seu, mandou um bom dia pra nós aqui, ó.
5: Bom dia, cowboy. Bom dia, Carniça. Bom dia, Zunito. O negócio é o seguinte, é cedo na estrada, e a nunca matou ninguém, pessoal. Vamos trabalhar. O Leandro já tá no tapetão desde ontem à noite.
0: Ô, louco.
5: E vamos junto, pessoal. Um abraço a todos aí, que Deus abençoe.
0: Valeu, seu Sandro, bom dia, viu? Você tá vendo o pelego, velho? Viu, Carniça? Acordar cedo não estraga ninguém, rapaz. Não estraga ninguém, viu? Tem que acordar, né, Carniça? Vamos que vamos, né?
3: Bom dia. Bom dia, gente. Vamos colocar música que é o que interessa pra galera.
0: Depois do intervalo, Carniça, você fica aí zoando com o meu programa, né, cara? Vai cuidar da sua vida, cara. Eu toco a hora, eu ponho o intervalo a hora que eu quero aqui, negócio esse, né? É verdade, viu? O chefe tá ouvindo, rapaz. 31 tá ligadinho. Bom dia, viu? Abraço pra galerinha participando com a gente, pessoal aí do primeiro turno, segundo turno, do terceiro turno, né? Galera que vai trabalhandinho, um abraço, viu? Tão só esperando a sexta-feira, mas o que adianta, né, cara? Sem dinheiro, pagamento só daqui mais uns dias e nada, né, cara?
5: Nunca matou ninguém, nunca vai matar. E outra coisa, só lembrando, nós somos da geração raiz.
0: Aham.
5: Que acordava cedo, se não acordava, o pai chutava o pé da cama, já acabou que pulava na hora. Não tinha arrego.
0: Verdade.
5: É 5 horas da manhã, tava de pé, 4 horas da manhã, já tava pensando em acordar, com os olhinhos já querendo abrir.
0: Uhum.
5: E não tinha. Não tinha esquema de ficar parado. Por isso que eu digo, trabalho nunca matou ninguém.
0: Verdade.
5: Nunca, rapaz, vai matar.
0: Ô seu Sandro, o trabalho danifica o homem, cara. Você sabia, rapaz? Ah, é o contrário, né, cara? Não tá na Bíblia, ô seu Sandro? O trabalho danifica o homem, aliás, o trabalho edifica o homem, né? Bom dia. Ai, ai, ai, fala, seu Zé, bom dia.
6: É isso aí, Carniça, matar com bom humor faz toda a diferença.
5: Da geração vai.
6: Bota a música, então, tá aqui também, hoje aí.
0: Ai, meu Deus do céu. Daqui a pouco nós toca a moda, viu? Vamos que vamos! Excelente dia pra nós. Bom dia, meu povo, 5h32.
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0: Tamo de volta, meu povo. Bom dia pra você que tá ligadinho com a gente. Vamos mexer. Excelente manhã pra você de quinta-feira. Quinta-feira que chama sexta-feira, né? Prima parente da sexta. Ô, potência! Vamos lá, trazendo mais uma sequência de modão. Tá valendo por aqui a sua participação no nosso WhatsApp. Valendo hoje aqui um rodízio de tilápia lá do Marquezim. Abraço lá para o Márcio, para dona Nina. Tá valendo também por aqui, ó, um Macuco Burger. Hoje é só comilança por aqui na, de presente, né, cara? Mais um refrigerante aí para você, viu? Lá do Macuco Sinuca. Temos aqui também uma promo pequena de 8 fatias, 2 sabores aí tradicionais, lá da pizzaria Donatelos. Tá bom? Tá a fim de concorrer? É só você mandar pra cá a sua mensagem no nosso WhatsApp 984027371, porque você vai se dar bem na programação por cá, viu? Excelente manhã pros amigos amantes da moda sertaneja. Você que tá a fim de ganhar um presente, é só você mandar pra cá a sua mensagem que a gente vai colocando aqui na cumbuca, né, gurizadinha? Verdade. Colocar no sorteio por aqui do participamento aí da rapaziadinha, viu? Abraço também pros amigos que se ligam com a gente também, lá no Mato Grosso do Sul. Quem tá por lá é o nosso querido amigo Paulo Dançarino, né? O Paulo Cardoso. Alô, Paulo Cardoso, é o cowboy da fronteira, rapaz. Pensa no caboclo que dança uma música country americana. Verdade, viu? Pinhazinho faceiro, mais faceiro do que pintinho na lagoa, viu? Abraço pra vocês aí, obrigado pela companhia. Ó, quem também tá na sintonia por cá no sintonizamento, manda bom dia também aqui. Salve, salve também pro Leandro, né? Que tá ligadinho com a gente, acompanhando aí, né? E o nosso querido amigo, o Sandro, ligadinho aí, os motoristas, né? Os taxistas lá da rodoviária. Abração pra vocês aí, viu? Ô Sandro, ontem eu passei na rodoviária, achei que você tava lá, cara. Eu queria tomar um café lá, mas tinha um cara lá, me olhou feio, cara. Parei do lado assim, não sei o que aconteceu. Era um parceiro seu, cara. Me olhou assim, feio, né? Eu já não sou bonito, né, cara? E aí o cara falou, o que esse cara tá querendo, será aqui, né, bicho? Aí eu olhei, não te vi lá, cara, né? Aí eu saí de fininho, né, cara? Um abraçamento pra gurizadinha, viu? Tá louco, bicho? Vamos de moda sertaneja, porque aqui a moda é bruta, a moda é ajeitada. Vamos de franguinho na panela, rapaz. Você já comeu um franguinho na panela, Junido? Ah, bom, hein? Bom demais, hein? 5h35.

0: modão apaixonado em trio, parada dura, chicote da saudade. Mais uma sequência de modão pra você por aqui. Abraço lá pro nosso amigo Nótilo. Ei, coisa boa, hein? Obrigado pela companhia, obrigado pela audiência. Abraço especial pros amigos ligadinho com a gente. Abraço especial pro grande amigo Nótilo. Alô, Nótilo, bom dia pra você também, meu irmão. Obrigadão aí pelo carinho. Abração pra sua família também, viu? Deixa eu mandar um abraço aqui, ô cowboy. Seguinte, servido um chimarrão aí? Olha só, rapaz, que coisa, hein? Servido um chimarrão, cowboy. Deixa eu mandar bom dia aqui pro nosso querido amigo, o seu Antônio Marco, né? O pessoal das obras aí, o pessoal das construção. Abraço aí pras costureiras, pras faccionistas, né, rapaz? Fala comigo, seu peãozinho, bom dia.
1: Fala, cowboy, pessoal do Catafé, pra nós todos aí, pra você, pro Canista, pra todos os seus ouvintes que estão na escuta aí. Manda alô, pessoal das obras aí, pra todo mundo que tá na escuta aí.
0: Tá bom?
1: Os meninos da máquina de costura, o pessoal do Tapetão Preto, o pessoal de segurança, todo mundo tá te ouvindo aí.
0: Tá bom?
1: Eu vou parar com esse papo desunido aí, toca os serranos, Tordilho Negro. Valeu, um abraço, Tânia Figueira. Vamos parar com esse papo de assunto desunido aí, toca o Tordilho Negro, serranos aí.
0: Rapaz, assunto cerrado. Você toma jeito, cara, meu cavalo é meu cavalo, cara. Você toma jeito, peãozinho. Abraço, senhor Antônio, obrigado pelo carinho, viu? É o meu cavalo zunido e o carnista daquele modelo, né, rapaz? O carnista tá por cá, né? Ô, carnista, velho, viu? Você tá louco, né, cara? Daquele modelo, né?
2: Ah, para de ficar aí se fazendo de louco. Tá bêbado, tá fora da casa. Ah, sai fora, sai, ai, sai. Ai, ai. Sai fora.
0: Tá vendo, carniça? Olha, você vai arrumando problema, cara. Arrumando problema do programa aí, viu? Bom dia, cowboy. Coloca nós no sorteio. O Márcio tá no sintonizamento. Bom dia. Cowboyzeira, bom dia aí pra nós, Irineu Pereira, um ótimo dia pra você também. O Dalvo tá na sintonia com a gente, concorrendo ao sorteio de hoje. Hoje nós temos

0: Aqui um rodízio de tilápia. Que mais aqui, gente? Lá no Pesque Parque Marquezinho, viu? Que mais aqui? O Macuco Burger lá do Rio, e mais um refrigerante lá do Macuco Sinuca. Temos aqui também, tem mais aqui uma promo pequena de 8 fatias, uma pizza, né? Sensacional. 984027371 é o nosso WhatsApp para você participar e mandar a sua mensagem para cá para você se dar bem na programação, no programamento aí, viu? Quinta-feira bonita! Olha a hora, meu povo, são 5h47.
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0: Já estamos de volta, identificando a frequência YD741, Estúdio FM, a número 1 do seu rádio. Por aqui é o Cowboy Souza Filho. Bom dia, bom dia. Abraço pra vocês aí que se liga com a gente. Bom dia. Ô, potência. Vamos lá.
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0: E a gente vai ligando, levando muita música, muito som bacana pra você que se liga com a gente. Deixa eu mandar um abraço aqui pra galerinha participando, ó. As mensagens que não param de chegar por aqui. As mensagens uma atrás da outra no nosso WhatsApp 984027371. Quem tá na sintonia por cá, bom dia, bom dia. Cowboy, quero concorrer ao sorteio por aí, viu, Ivan? Alô, Ivan! Quero participar do sorteio aí do Pesque Pague Marquezinho. O Ivan Clean. Abraço aí, viu? Tá concorrendo aí o rodízio de tilápia lá no Marquezinho também. Um abraço, viu? Bom dia pra galerinha mais feliz do Brasil aí, ó.
5: Bom dia, Cowboy. Yeah. Bora, bora.
0: Bora.
5: Yeah. Vamos ganhar esse trem, vamos ganhar. Coloca lá no sorteio aí, partiu, São Bento aí.
0: Bom dia, bom dia.
5: Bora aí de carona.
0: Bora de carona, bora de carona. Me leva de carona aí. Vai devagar, rapaz. Olha a curva aí, seu perigo, velho. Tá louco, bicho. Anda devagarzinho, cara. Grande Júlio César, um abraço pra você, viu, Dedebão. Passou um caminhão aí perto de nós, agora você não viu, cara? Tá louco, uma carreta descendo aí. Bom dia, bom dia. Ô, Cowboy, muito bom dia pra vocês aí, quero participar do sorteio também. É a Juscelia do Três Rios do Norte, aliás, Três Rios do Sul. Abraçamento pra vocês, obrigado pela companhia aí, viu? Tudo é bom. Quem mais tá no sintonia com nós aqui? Deixa eu ver, o Nótilo pediu pra colocar na oração a família aí também. Tá no momento de fé, meu irmão. Um abraço aí, viu? Maravilha. Tudo é bom pra você, que Deus abençoe aí, gurizadinha. Ô, Cowboy, se possível, toca uma gaúcha pra nós, sorta uma moda gaúcha aí, tamo junto. Abraço, viu, seu Antônio Marcos, deixa comigo, vou trazer uma bem bagual, bruta mesmo, né, aquele modelo, viu? Quer eu ver aqui, deixa eu ver. Cowboy, manda a moda pra nós aí, deixa eu ver quem tá no sintonia com nós.
6: Bom dia, bom dia, bom dia, Cowboy.
0: Bom dia.
6: Deus abençoe nossa quinta-feira. Manda um bom dia aí, carinhoso, pra todas as cozinheiras de Jaraguá. Que Deus abençoe nossa quinta-feira. Beijo, fica com Deus para todos aí da rádio.
0: Valeu, obrigado pelo carinho, viu? É a dona Eliette Maria, lá do Rio Cerro. Abraço para todas as cozinheiras, verdade, né, cara? O pessoal que mexe aí na cozinha, tal e coisa. Um abraço, viu? Muito obrigado pelo carinho de vocês aí, obrigado pela companhia. Bom demais da conta, hein? Vamos fazer o seguinte, vamos trazer o Sérgio Reis, o Cor de Boi. Depois chega o Chiquito e Bordonei lá pro seu menino, né? Pro seu Antônio Marco, né? O Limpa Banco. Bom dia.
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0: Legal, legal, tá aí, Chiquita e Bordoneio, Limpa Banco. Pisadinha, ligadinho conosco aqui na manhã, te manda bom dia aqui, ó. São exatamente 6:58 na sua manhã. É, bom dia lá pro nosso querido amigo, o Ademir Laube. Alô, Ademir, bom dia pra você também, garoto. Obrigado pelo sintonizamento aí, bom dia. Tá na hora da hora, né, seu Serjão? Bom dia pra você também, o seu atentado.
1: Bom dia, calma aí, tudo tranquilo, só na boa da lagoa, seu tranquilo.
0: Valeu, seu Corvo de Rio.
1: Pontinho de Corvo.
0: Seu ponto de corda, seu curva de valeta, seu esgoto, velho, um abraço, viu? Você pode ficar fazendo, colocando minhas fotos no IA que eu tô sabendo, tá, cara? Você vai colocar aí os seus parentes, tá, de cor de rosa, viu, pelego, velho? Te pego na esquina, tá, cara? Você toma jeito, hein, peãozinho? Me contaram, você acha que eu não sei, não, rapaz? Você fica esperto aí que eu tô de olho, não sei, viu? Seu atentado, bom dia, viu? Você toma jeito, cara, você toma jeito, viu, pelego, velho? Que foi, homem?
2: Ah, tirei o pau do gato.
0: Meu Deus do céu. Olha aí, Carniça. Que nós temos que aguentar numa hora dessa, né, cara? Você para com essas frescuragens aí, cara. Isso aí, você para com essas frescuragens aí, que senão, cara, eu te pego na esquina, viu? Você é puro golpe, cara. Você é puro golpe, já me falaram, viu? Bom dia, meu povo!
3: Bom dia! Começando mais cedo pra ir embora mais cedo.
0: Aí sim!
3: Uhul! Dá-lhe que dá-lhe! Gelado! Tem sorteio hoje?
0: Tem sorteio, Leonardo.
3: Eu vou ter que passar aí na rádio conversar de perto.
0: Não, não vem, não vem, não vem.
3: Não tá mais dando certo. Ah. Eu acho que o Carniça não põe meu nome na urna aí. Só pode. Só pode. Carniça, tô de olho.
0: Tá vendo, Carniça? Você arrumando mais um problema aí, ó. Meu Jesus amado.
4: Meu Deus, para de falar tanta besteira, tá louco?
0: Tá vendo? É o Leonardo, tá falando um monte de besteira. Falou que vai te pegar na esquina. Alô, outro Eduardo aqui, ô. Tá, hoje é dia dos Eduardo no programa, viu?
5: Ô, cowboy, bom dia, seu Jaguara.
0: E aí, ô, pelego, velho?
5: Você tocar um casamento da Doralice aí pra gente, né?
0: Será?
5: O mundo tá escutando aí. Manhãzinha gelada, Deus abençoe todo mundo e vamos que vamos.
0: Vamos que vamos, viu? Valeu, seu Eduardo. Eduardo Junk, né? É Junkton. É isso, Junkton. Abraço, né? Um sobrenome do cara, sobrenome de rico, cara, né? Rima com Washington, né? Vai lá em Estados Unidos, né? No Texas. Bom dia. Fala comigo, meu povo.
6: Fala, cowboy.
0: Oi.
6: Ô, meu amigo, pedi um favor pra você, sei que as músicas são meias já pré-selecionadas aí na playlist tua e do teu patrão aí. Ah. Se possível, toca você aí. Você aí, ó, o João Mineiro e Marciano. Pra alguém muito especial que tá ouvindo aí, a mulher que eu amo. Valeu, um abraço, Antônio da Figueira. Se possível, meu amigo, sei que as músicas são meia pré-agendadas já aí na playlist. Valeu, pia.
0: Valeu.
6: Tamo junto.
0: Vou procurar essa música do João Mineiro Marciano, viu? Deixa comigo, daqui a pouquinho nós toca no sintonizamento, tá bom, seu Antônio? Um abraço. Alô, meu povo, fala comigo, Gerson Verbe, o senhor tá bem?
7: Bom dia, cowboy, eu já sou de Guaramirim.
0: E aí?
7: Estamos agora, fazendo aquele cafezão esperto pra ir trabalhar. Coloca aí pra nós essa manhã maravilhosa de quinta-feira, o do Lourenço e Lorival. Sítio da vovó, casa Sítio. Da vovó.
0: A casa da... A
7: aí
0: casa...
7: Mato, aí. Carruca aqui, na... um abraço. Ótima quinta-feira pra todo
0: Valeu,
7: mundo.
0: Valeu, rapaz, essa moda é boa, né? A casa da vovó é uma beleza. Já comigo, seu Gelson, vou tocar assim, já comigo, um abraço, vou procurar essa moda aí, viu? São todos pedidos e eu peço desculpas aí, né, pra galera, se não dá pra nós tocar as modas aí, nós toca no outro dia, no dia seguinte, vai que vai, né, gurizadinha?
8: Duvido, cowboy, você tocar tua musiquinha aí, duvido. Cowboy 2.0, né? Põe aí pra nós escutar.
0: Se liga, bicho, se liga, cara. Vai caçar o caminhãozinho que você caiu, cara, tá louco, bicho? Já começou dando cedo, enchendo o saco, né, cara, me incomodando, né? Vou amarrar você no porta-mala lá e vou levar lá pro Paraguai, viu? Você vai ver o Cowboy 2.0, viu, seu pelego, velho? Ô, potência! Olha a hora, não se perca na hora, são 6:02.
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0: Muito bem, vamos que vamos, gurizadinha. Acelerando! Fala comigo, fala comigo. Sou seu amigo, hein? Daqui a pouquinho tem momento de fé, momento motivacional, gurizada. Vamos trazer moda bruta, moda ajeitada, que eu vou trazer essa moda aqui, é boa demais. Escuta aí, gurizadinha, ó. Já já tem momento de fé, momento motivacional. Simbora!
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0: Estúdio 6 e 3, bom dia.

0: Bora, bora, meu povo, porque estamos atrasados, Carniça. Estamos atrasados, Unido. Tchau, obrigado. Segura a criança pra não cair. Não se perca na hora, gente. 6:06. Quero falar pra você que tá ligadinho com a gente. É uma linda manhã, começando mais um dia. Tem cheirinho de pão quentinho no ar aí, né, rapaz? 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Alô, Fabinho! Acelerando, acelerando o programinha, Hora do Cowboy. Vamos que vamos, meu povo, bom dia! Para você que se liga com a gente em toda a região, muito obrigado pelo seu carinho, muito obrigado pela sua participação. É esse momento motivacional, momento de fé, que a gente leva o pensamento a Deus. Bom dia! Ô, potência! Simbora! Bom dia pros amigos amantes do modão sertanejo. Prepara o coração, porque agora é hora de falar sério, viu, gente? É hora do momento de fé, momento motivacional, Carniça. Vamos que vamos, pra você que se liga com a gente em toda a região. Bom dia pra vocês aí, momento de fé, momento de falar com ele.
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coisa boa demais. Uma quinta-feira bonita, quinta-feira que a semana que vai se afunilando, dia 21 de maio de 2026. Mas essa semana, mas a outra já acabou, né, cara? Já acabou aí a semana, né? O mês de maio. E vamos que vamos, meu povo. Independentemente da sua religião, independentemente da sua crença, o importante é que você tem Deus no seu coração. Não importa se você é evangélico, se você é católico, se você é espírita. Enfim, o importante é que você tem Deus. Ele diz que no mundo tereis aflições, mas tende bom ânimo, porque ele venceu o mundo, meu povo. Momento de fé de hoje, Cowboy, coloca todos os ouvintes da oração aí, e manda aí presente para nós. E se possível, manda aí uma alusão especial pra gente. É o Ricardo da Ilha da Figueira. Ô, Ricardo, bom dia. O nosso amigo Sandro também na sintonia com a gente no momento de fé, momento motivacional para você, pro Leandro, pessoal e os taxistas da nossa região, pessoal lá da rodoviária, um abraço, muito obrigado pelo carinho. Também pros amigos motoristas de aplicativo. Alô pro Ney, bom dia. Abraço aí, Cowboy, coloca nós na oração aí a Juscelia, toda a família, seu Zé lá da Figueira, dona Simone, pro Gui, muito obrigado pelo carinho, o Dalvo também, pro Marcelo, ô, meu querido, bom dia pra vocês aí, viu? Seu Idazil, a dona Irilda, bom dia, ligadinho com a gente no Rio Cerro Segundo, abraço aí, viu? O Adão também na sintonia, também o nosso pequeno Cowboyzinho Cauã, Deus abençoe também você, sua família, já estão lá ligadinho com a gente, a sua mãe, a Cleide, os pais da Cleide, a dona Alvina, seu Clarindo, um abraço pra vocês aí, bom início de dia de quinta-feira. O Emerson também tá na sintonia, meu querido, um abraço, viu? Tá coladinho com a gente, muito obrigado pelo carinho, abração pra você também, sempre ligadinho conosco aí, valeu, meu querido. O seu Nelson Maia, toda a família, muito obrigado pelo carinho de vocês, viu? O nosso querido amigo, o Sergião Berranteira aí, né? Dona Carla Oliveira, a Cailane, pro Cauã, Deus abençoe vocês também, viu? Muito obrigado pelo carinho. Livro de Mateus, versículo 20, aliás, capítulo 21 e 22 diz: e tudo que pedirdes a Deus em oração, crendo-os, você vai receber. Que Deus possa tocar no seu coração. Não sei o que você precisa, não sei o que você está precisando, mas Deus, ele conhece o nosso coração, ele conhece aí aquilo que nós precisamos, ele sabe o que nós precisamos. Então peça com fé, peça com gratidão a Deus, acredite que tudo vai dar certo. Se não deu certo ainda, meu amigo, é porque não era para ser. O livro de Ezequiel também diz, 36, versículo 26, darei a vocês um coração novo e porei um espírito novo em vocês. Tirarei de vocês o coração de pedra e em troca darei o coração de carne. Sabe, meus amigos, a promessa registrada no livro de Ezequiel revela que o poder restaurador do Senhor, um coração de pedra representa frieza, resistência e também distância de Deus. Já o coração de carne simboliza sensibilidade, vida e comunhão verdadeira com ele. Somente Deus é capaz de realizar esta troca profunda. Portanto, meus amigos, não se justifique, os amigos não precisam, os inimigos nunca vão acreditar. Acredite, o mais bonito dessa promessa, meus amigos, é que a transformação começa em Deus, não em nós, não em nós, no nosso esforço humano. Quando a gente abre os nossos os olhos, o nosso coração, para sentir a presença dele, ele remove aquilo que nos impede de amar, perdoar, confiar novamente. O Senhor cura feridas antigas, quebra a barreira emocional e renova a nossa maneira de viver. Oi, Papai do Céu. Obrigado, Deus. Obrigado, Mãe Protetora, Nossa Senhora de Aparecida, você que é devoto de Nossa Senhora de Aparecida, que Deus possa te abençoar. Sabe, Pai, nós te pedimos nesse momento, Deus, tira, Senhor, de nós o coração endurecido e renova, Senhor, a nossa vida, os nossos pensamentos e sentimentos. Dá, Senhor, um coração sensível à tua voz e sempre disposto a viver segurando sempre nas mãos de Deus, seguindo a tua vontade. Sabe, Pai, tantos e tantos problemas enfrentados, tantas e tantas coisas e lutas, dificuldades. Entra no leito do hospital, abençoando os teus filhos, os acamados, os doentes, os feridos,
livra de todo mal, de todo perigo, do homem sanguinário, da bala perdida. Fica conosco nesta quinta-feira, iluminando os nossos passos. Em nome do Pai, do Filho e do Espírito Santo de Deus. Ei, olha pro retrovisor aí. Bom dia, bom dia.

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0: Bom dia, bom dia, bom dia, meu povo! Bora lá, acelerando, acelerando. Tamo atrasado, meu povo. Juninho do céu, hein? Olha a hora, não se perca na hora. São 6:17. Excelente manhã pra você que tá ligadinho com a gente. Quero falar pra você que tá acompanhando a gente. 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Aô, meninos! Bom dia, bom dia!
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0: Olha, gente, quero falar pra você que tá ligadinho com a gente, acompanhando aí a nossa programação. Obrigado pela companhia. Quero falar pra você que tá sintonizando a gente. 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Já estamos de volta, meu povo! Segura as unidos! Eu e o meu cavalo e mais o carniça tentado por cá, viu? Bom dia, bom dia, meu povo, bom dia, gente! Sextos, menino! Ah, não, hoje é quinta, rapaz, meu Deus do céu, hein? Hoje é quinta, me errei, cara. Errei, hoje é quinta, cara. Deixa abaixo, deixa abaixo. Bom dia, viu? Ô, Cowboy, bom dia lá pro Lori. Alô, Lori! Lori, pessoal lá da Sul Brasil Rolamentos, obrigado pelo carinho. Já tá no sintonizamento e falou, daqui a pouquinho eu passo aí na frente da rádio, hein, rapaz? Tirar uma foto, né? Ó, ele passa lá na rua ali e vê nós na vidraça por cá, né? Nós que temos aqui uma visão panorâmica aqui na Rodrigues, na Domingos Rodrigues da Nova. A gente vê a galerinha, né? Pessoal, passa, dá um tchau pra nós. Outros passam lá na rua e falam assim, ô bicho feio, né, cara? Meu Deus do céu. É, bonito nós não semos, né, carniça, né?
3: Ah, para de ficar aí se fazendo de louco.
0: Feia você,
3: tá,
0: né, cara?
3: Tá bêbado, tá fora da casa. Ah, sai fora, sei.
0: Eu fiquei
3: sai
0: sabendo. Ô, carniça, fiquei sabendo um apelido seu, cara. Me contaram pra mim aqui agora. Pensa na fuleiragem, viu? É. Tá chegando pro chimarrão. Tô chegando, cowboy. Ó. O seu menino lá, o seu Antônio Marco, né? O seu Antônio Marco falou assim, cowboy, sabe como é que é o nome, o apelido do Carniça, né? Não deveria nem chamar de Carniça, né? O apelido dele é Carniça, como é que é? Carrinho do Paraguai, né? Carniça e Carrinho do Paraguai. Xiii! Meu Deus, cara, que falsificado que você é. Não sabia disso, cara. Falsificado do Paraguai, caraca, velho. Meu Deus do céu, essa pegou pesado com você, Carniça, viu? Se você tem que xingar, você xinga. Não xinga eu, cara. Xinga o cara que mandou, falou que você é um cara falso, cara.
3: Ah, se liga, bicho. Se liga. Ah, se enxerga. Se enxerga.
0: Ai, ai, ai. Seu fã, cara. Seu fã, viu? Pelo amor de Deus. Ô, cowboy, bom dia. Bora, bora. Dale, dale. Vamos trabalhar, porque hoje é o seguinte. É quinta-feira, não é sexta. O Thiago tá lá trabalhandinho, né? Um bom dia pra você também, viu, meu querido? Obrigado. Deixa eu ver aqui, quem foi, Sérgio? Me conta.
1: Essa testada, me diz aí.
0: Que?
1: Qual das duas que você se encaixa aí?
0: Quem que foi, homem?
1: Cowboy 2.0 ou cowboy de apartamento? Qual que você se encaixa aí? Quanto pra nós, hein?
0: Rapaz, eu sou gaúcho, eu sou cowboy, sistema bruto, cara. Gaúcho de apartamento é você, viu? Eu sou cowboy do trecho, cara, né? Primeiro, você não sabe nem nada de cowboy. Você sabe o que é um estralo de reador? Você não sabe, né? Você sabe o que é um rabo de tatu? Também você não sabe, né, cara? Você sabe o que é um bacheiro? Também você não sabe. Entendeu? Você sabe o que é uma cela? Também você não sabe, né, cara? Pelo amor de Deus, né, cara? Não fica me falando um monte de besteira, né, cara? Serjão Berranteiro, você não toca nem berrante, cara. Bom dia, nem eu, né? Ô, cowboy, bom dia. Toca aqui, viu, deixa eu ver, todos os dias, tamo ligadinho com você, aqui indo pra Itajaí. Abraço aí pro Felipe, né? Valeu, peãozinho do departamento, um abraço pra você, viu? Obrigado pelo carinho, fala comigo que eu sou seu amigo, bom dia. Ô, cowboy, seguinte, deixa eu ver aqui, ó.
4: Põe nós na oração aí.
0: Já colocamos na oração.
4: Cowboy.
0: Não é programa, é uma bênção de ouvir aí a rádio nesse horário, viu, cowboy? Vontade de viver mais, parabéns pela, né, pelo seu mal acabado aí, pelo programa, viu? Véspera de sexta-feira, hoje dá pra tomar uma, né? Pra acalmar aí, pra esquentar, né, cowboy? Esquentar o pelo. Verdade, então escuta essa moda aqui que você vai tomar uma já, escuta, escuta. Ô, garçom, me ajude! Abre uma pra nós. Na Estúdio 6:24. Chacorê! Ô, Sérgio, pega lá uma cerveja, pelego velho.
1: Entendi. Então você gosta de pegar o boi no pela, é isso?

0: vai sem porteira, coisa velha sem beira. Vai rasgando que não vai dando um jeito, né, gurizadinha? Vou falar pra você, essa moda aí daquele modelo. Cara do céu, que modão bruto, hein? Que modão ajeitado demais, hein? Só liguei! Liguei pra dizer que te amo. É moda no peito, senão nós deita. Vou mandar um abraço aqui pro Luciano Barsen, viu? Alô, potência! É frequência boa, né, cowboy? Um abraço, viu? É, daquele modelo, viu? Bom dia pra vocês aí, tudo é bom. Gurizadinha que tá no sintonizamento. Bom dia aí pra dona Irilda, que tá ligadinho com a gente lá no Rio Cerro Segundo. Já fez o café da madrugada, já deu o cafezinho lá pro seu Idazil. E o seu Idazil já foi trabalhar, né?
1: Oi.
0: Bom dia. Alice Good.
1: Tudo certo aí?
0: Mãe, mãe.
1: Ah, eu levantei, era 5h20, mas eu...
0: Perdeu a hora?
1: Eu quero passar umas roupas, tem um monte de serviço pra fazer. Ah. Dar uma limpada na casa.
0: Aí sim.
1: Fazer uns bolos pra amanhã, que amanhã tem uns aniversários.
0: Olha!
1: Aí eu quero fazer um bolo, uma
0: que legal.
1: De gato, umas coisas.
0: Umas orelhas de gato.
1: Aí eu levantei mais cedo pra mim adiantar meu serviço.
0: Ah, tá bom.
1: Uma joia, obrigada. Bom dia pra ti.
0: Bom dia, um abraço também pra senhora dona Irilda, viu? Esposa do senhor Idazil, estão lá no Cerro Segundo ouvindo nós, um abraço, viu? É, vai fazer uns bolos, umas orelhas de gato, tal e coisa, né? Um abraço, bom dia. Ô, cowboy, manda abraço pra nós aqui, sempre na sintonia, viu? Coloca no sorteio Edilson lá de, da onde que é o Edilson? Um abraço, viu? Tá na sintonia com a gente. A Helena Pereira também tá no sintonizamento, bom dia. Obrigado pelo carinho de vocês aí, viu? Quem mais aqui? Ô, cowboy, fala comigo aqui, a Juliana do Rio da Luz. Bora trabalhar, cowboy. Coloca no sorteio. Bom dia, bom dia. Dona Rosane Dalma, bom dia.
2: Bom dia, cowboy. Uma abençoada quinta-feira para todos nós. Rosane Dalma e família, 13 Rios do Norte. Vamos que vamos.
0: Amém.
2: A sua alegria. E bem pra vida, cowboy. Agradecer a Deus por mais um dia, né? Pela família.
0: Tá bom.
2: Amigos, parentes.
0: Vamos que vamos.
2: Amém.
0: Amém. Bom dia pra vocês, hein? Tudo é bom, gurizadinha. Fala comigo que eu sou seu amigo. Olha a hora, meu povo, não perca a hora, gente, 6h32. Bom dia, dona Lúcia, manda lá um alô pro Sandro, que é fã da senhora, dona Lúcia.
3: Bom dia, cowboy.
0: Bom dia. Certo? Trabalhando, correndo hoje, hein, acelerado.
3: Correria, sempre aqui na correria, pessoal. bom dia, Sandro. O Sandro passou aí na frente da estúdio,
0: é,
3: né?
0: O Sandro
3: ele
0: falou...
3: Sempre, né, ele passa
0: é,
3: aí,
0: verdade. Gente, é inclusive, ele mandou aqui, olha lá, ó. Bonito e trabalhador.
3: Aí sim, hein, Sandro? Aí sim, aí eu dou valor.
0: Aí eu dou valor. Vamos trabalhar, dona Lúcia, vamos que vamos, né? Ei, gostou aí, ô seu Sandro, velho? Recebeu um bom dia agora da dona Lúcia, né? Faceiro, mas que coisa, hein? Valeu, Sandro, um abraço. Ó, quero dizer pra você que tá ligadinho com a gente, acompanhando aqui o programento. Bom dia, bom dia, bom dia pra você que tá ligadinho com a gente. 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Bom dia, meu povo, bom dia, minha gente! Fala comigo, que eu sou seu amigo. Ô, potência! É isso aí, Zunido, velho. Segura a criança pra não cair. Ó, deixa eu mandar um abraço aqui, tá concorrendo os presentes de hoje, tem um montão de presente, daqui a pouquinho tem resultado pra você, viu? São 6h36 no estúdio. Ô, Cowboy, quem fala por aqui é o seguinte, a Isabelle do Raul, consegue mandar um feliz aniversário pra minha mãe hoje? Ela está completando 18 aninhos, viu? Aliás, pra mãe que tá completando 18 aninhos, não entendi, né? Saúde pura pra ela, felicidade, tá bom? É brincadeira, Cowboy, 18 anos ela faz é 53, viu? Um abraço, viu? Obrigado pela companhia. É a Isabelle, viu? Falou que a mãe dela tá completando 18 anos, né? Ei, barbaridade. Um abraço, viu? Brincadeira, Cowboy. Minha mãe tá completando é 53, viu? 5.3. Um abraço, parabéns aí, tudo de bom. Muito obrigado pelo carinho. Parabéns aí aos aniversariantes do dia, viu? E vamos que vamos, né? Tem mais aqui mensagem. Cowboyzeiro, bom dia. Manda prêmio pra nós. Vocês não estão mandando mensagem assinada, né? Não tem como vocês concorrer, né? O Digo tá na sintonia. Um abraço. Fala comigo, meu povo.
4: Fala, Cowboy. Sem relógio, quem sabe desse é muito cedo já pra tomar uma ou não?
0: E pois é?
4: Bom dia, dona Lúcia. Pessoal daqui da feira pra nós todos aí. Valeu.
0: Aí, ó. Mandou um bom dia lá pra dona Lúcia. Dona Lúcia já foi lá pra mexer nas vassouras, já foi trabalhar. Passou rapidamente aqui só pra dar um bom dia pro Sandro, né? Que o Sandro que diz que é fã dela e tal e coisa, né? E ele já foi lá mexer nas vassouras com os rodos, né? Com a água e tal e coisa. Já foi, né? Quem mais aqui tá na sintonia? Fala comigo, meu povo.
5: Bom dia, Cowboy.
0: Bom dia.
5: Bom, eu por cá, negócio de São Paulo aí, capital da fumaça, aí, buscando Joinville, aí. Tá bom?
0: Tá bom.
5: Quinta-feira abençoada aí, tudo de bom. Me bota no sorteio aí, homem do céu, porque a única coisa que eu tô ganhando ultimamente é multa.
0: Eu também, cara, eu não tô ganhando nada. Ultimamente fui consultar o documento do carro, cara do céu. Tem umas 7 multas pra pagar, cara. Não sei o que eu vou fazer, cara. Uns pontos na carteira que eu acho que eu vou perder a carteira, cara. Você tá doido, né? Ó, você fica tomando multa aí, cuidado que o Garbila te pega, viu, cara? Você toma jeito, viu, peãozinho? Tentado. Ô, Cowboy, bom dia. Deus abençoe nosso dia. Toca o modão pra nós aí. Me coloca no sorteio, do sorteio, do participamento. É a Jana que tá na sintonia. Valeu, obrigado. Quem mais tá por cá? Bom dia, Cowboy. Manda abraço pra nós aí. Obrigado pelo carinho. Fala aí, o seu pelego, velho.
6: Ah, dona Lúcia é super educada. Além de bonita, trabalhadora e educada.
0: Ai, ai, ai, meu Deus do céu. Vocês não tem jeito não, né? Vocês atiram pra todo lado, né? Bom dia, ô Cowboy, coloca nós no sorteio aí. A Letícia tá lá em Guaramirim ouvindo a gente. A Andréia também na sintonia, bom dia. Obrigado pelo participamento de vocês aí, viu? Vamos fazer o seguinte, meu povo. Vamos trazer a moda que o nosso querido amigo, o senhor Antônio Marco pediu, né, cara? Vamos tocar aí, ó. É o João Mineiro Marciano. Olha a hora aí, gente. Se perca na hora, viu? 6h38 no estúdio. Bom dia.

freio, Zé! Pisa, seu Zé! Pisa no freio, seu Zé! Pisa no freio da Export aí, senão o senhor vai lá pro barranco, rapaz! Tá louco, né, bicho? Pelo amor de Deus! Ai, meu Deus do céu! Bom dia, bom dia, bom dia! Obrigado pelo carinho, obrigado pela audiência! Tocamos lá a música do seu Marco Antônio, né? Do seu Antônio Marcos, é invertido, né, cara? É Antônio Marcos ou é Marco Antônio? É Antônio Marcos. Ele falou, acabou, é o seguinte, essa moda aí da mulher que eu amo, né? Pra alguém especial que tá ouvindo, né? Tá chonado, né, cara? Tá louco, né, bicho? Uma quinta-feira dessa, você tocar uma moda dessa aí, né? Aí até o tatu sai do buraco, né, garoto? Obrigado pelo carinho, viu? Ê, Piazinho, bom dia, né? Falou, cowboy do céu, com essa moda aí você merece duas...

0: caixas de original, tá? Não fala em cerveja, que senão o Carniça já quer beber, cara, né? Ele tá achando que é pra ele, né? Meu Deus.
1: Ah, se liga, bicho, se liga.
0: Carniça do céu, viu? Pelo amor de Deus, cara. Você fica só aí, atazanando, né, minha vida, cara. Me enchendo o saco, cara. Canta a música, então, lá pro nosso amigo o Antônio Marco aí. Canta pra ele uma moda aí. Apaixonado hoje, canta aí pra ele uma música aí, ó.
1: De que me adianta viver na cidade se a felicidade não me acompanhar com a jaraguazinha do meu coração? 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
0: Já deu
1: lá
0: tempo, né?
1: Eu sou amigo do rei, né?
0: Já
1: nossa.
0: Já tava na hora.
1: Como sou inteligente.
0: Já tava na hora, né, cara? Já tava na hora, né? Ai, ai, ai, cowboy, essa moda aí é de largar uma, como é que é? De largar a família, cowboy. Deus o livre, né? Tá louco, é, bicho? Ô, cowboy, bom dia, manda um abraço pra nós, uma quinta-feira abençoada aí pro Evandro de Massaranduba. Tamo ligadinho com você aí, obrigado. Fala, seu menino!
2: Se ele quer ir embora, deixa que eu levo, leva. Já tem passagem de graça.
0: Aí, ó.
2: Eu
0: ó.
2: Jogo no porta-malas, o carniço aí, maravilha. E acabou.
0: Olha aí, ó.
2: Não, não, já levamos, que pelo amor de Deus, com essa voz aí, ó. Até me deu uma dor de estômago.
0: Ô, oh, cara, eu concordo plenamente.
1: Olha, eu vou encher tua cara de bolacha.
0: Aí, ó, eu acho que é você, né, cara, que você vai ficar amarrado no porta-malas, não vai dar pra fazer nada, né? Sandro, concordo com você, vamos agendar a viagem do Carniça, você vai passar aqui no estúdio e vai levar esse Janho, né, cara? Levar ele pra bem longe, né? Aham, volta lá pra sua terra, atentado. Ô, potência! Olha a hora, meu povo, não se perca, gente, são 6h49. 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Quero falar pra você que tá ligadinho com a gente, então vai continuando mandando mensagem pra cá, que a gente vai detonando aí o seu recadinho, tá bom? No 984027371, daqui a pouquinho tem resultado do sorteio dos prêmios aí, valendo pra você por aqui na programação, viu? E se liga com a gente aí!
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0: 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Tamo de volta, meu povo. Por aqui é o Cowboy. Segura as Unidos! Vamos juntos até as 7h15 da manhã. Eu por cá, você por aí, fazendo companhia no trânsito, enfim. Aumenta esse som aí, gurizadinha. Potência. Vamos fazer o seguinte, deixa eu mandar um abraço aqui, né, rapidamente. O programa tá corrido, acelerado por cá, mas eu quero mandar um abraço aqui pra galera que estão participando dos nossos presentes de hoje. Tem aqui um rodízio de tilápia do Marquezinho, tem também um Macuco Burger e mais um refrigerante lá ligadinho com a gente aí, o pessoal do Macuco Sinuca, viu? E também uma promo pequena de 8 fatias, dois sabores aí tradicional da pizzaria Donatello's. Fala, meu povo, bom dia.
5: Bom dia, cowboy.
0: Fala aí, rapaz. Fala, Vanderlei.
5: Quero participar do sorteio.
0: Tá concorrendo, bom dia. Fala, meu povo, bom dia.
6: Bom dia com alegria, senhores da Estúdio FM, a número 1 do seu rádio. Cowboy, vamos
0: pois,
6: combinar um negócio.
0: Fala, Célio.
6: Falar com você, comanda em nome do bem que nos move. Você e combinar com você, da dona Lúcia, toda a honestidade feminina dela. E o Carniça, né, que tem que combinar com ele também, que é o que seleciona os discos ali pra tocar as músicas. Tocava todo dia uma dos homineiros marcianos, que esses caras que não dá pra pedir mais como, senão dá pau aí na programação, entendeu? E, pô, de tanta música boa dos homineiros marcianos, eu pedia uma por dia, tá bom.
0: É,
6: um abraço, tamo junto, misturado o tempo todo.
0: Valeu, Célio, obrigado, cara. Obrigado, viu? Essas modas é boa demais da conta, é verdade. Bom dia, Cowboy. Bom dia, Carniça. Bom dia, Zunido. Tudo bem com vocês aí? Manda uma moda pra nós aí, Cowboy. No sorteio, a Ana de Araquari, viu? Abraço aí, viu? Tá vendo, Zunido? Não é só o Carniça que é lembrado no programa, viu? Aí, ó. E não é só o Carniça, não é só o Zunido, mas o Cowboy tá por cá também, viu? Você tem que entender que quem comanda o programa sou eu, cara. Entendeu, Carniça? Você fica na sua, você fica quieto aí, cara. Fica de boa. Não me enche o saco, você daqui a pouquinho tem metos arreio aí, cara. Toma jeito, cara. Toma jeito, cara. Se liga, viu?
1: Para. Isso me irrita, sabia?
0: Para, rapaz. Bom dia.
7: Bom dia, Cowboy.
0: Oi.
7: Quinta-feira é igual o joelho, né?
0: Joelho.
7: Não é o que a gente quer, mas tá bem perto. Gabriel Vieira.
0: Valeu, Gabriel. Bom dia. Ai, meu Deus do céu. Bom dia. Fala, Fernando.
8: Bom dia, Cowboy. Fernando, do 3 Rio do Norte. Me coloca no sorteio aí.
0: Tá bom.
8: Valeu.
0: Tamo no sintonizamento. Bom dia. Quem mais tá por cá? Fala, meu povo. É muita mensagem que não dou conta, cara. Bom dia.
9: Eu não mandei lá, hein? Me adiciona lá no sorteio, lá.
0: Alô, Felipe, um abraço pra você, obrigado pela companhia. Ô, Cowboy, quem fala é o Lori, ó, o pessoal que manda um abraço aí pra galera aqui na Vila Nova, viu? O galerinha do posto aqui na Vila Nova, viu? Ah, coisa boa, né? O pessoal lá da Ilha da Figueira, do Beligueira. Um abraço, viu? Tudo é bom pra vocês aí, gurizadinha. Valeu, seu Lori, abraço. Fala comigo, meu povo.
10: Bom dia, meu Cowboy, fala comigo. Ei, já fui lá pegar meu brinde lá do...
0: Do
10: baguete.
0: Ah, baguete.
10: Lá da dona Delos. Ei, top demais, hein? Valeu, obrigado, meu boy.
0: Valeu, peãozinho, seu pelego, velho. Tamo junto, hein? Obrigado pela companhia de vocês aí, viu? Fala comigo, meu povo.
11: O Cowboy, é o seguinte, o Carniça incomoda mais que a Zia, bicho. O apelido dele é a Zia, de onde ele
0: é
11: vem
0: Zia.
11: Lá, Paraná.
0: É verdade.
11: Deus, podia tocar uma moda melhor, então hoje aquela do X-Salada que canta bem assim, ó. Cansado, com fome, levanto, interfono, tenho X-Salada. Cansado, com fome, levanto, interfono, peço um X-Salada. O que você me disse?
0: Rapaz, é daquele modelo, né, cara? Vai vendo, viu? Bom dia, viu? Fala comigo, alô Edson, bom dia.
12: Fala, Cowboy. Bom dia, Cowboy, bom dia a todos aí. Ô, Cowboy, eu tava dando uma analisada aqui no Carniça cantando aí. Ele cantou em dó. Deu até dó de ver ele cantando aqui. Misericórdia do Deus.
0: Deus o livre, estragou a música, né, cara? Canta pra nós, milionários, é rico. Moda boa, viu? Com o Marciano aí, ó. Vontade dividida. Tchau, obrigado!

0: Essa moda é boa demais, cara. Tá louco, hein? Milionário, Marciano, vontade dividida. Ei, vontade de pegar a estrada, rapaz. Lembrei que eu tô a pé, cara. Vamos, gurizadinha. Bom dia pra você que se liga por aqui na estúdio, a número 1 do seu rádio, acelerando o programinha Hora do Cowboy. Eu e o meu cavalo Zunido, que agora inclusive estão arrumando até problema pro cavalo, cara. Meu Deus do céu. Carniça, fica quieto, cara, que senão você vai ser processado, hein? Olha a hora, gente. São 7:01, hein? Tô mais perdido. Vocês param de bagunça no programa, rapaz. O Fernando e o nosso querido amigo, o cara mais chique do Brasil, chega aqui, chega chacoalhando, né, rapaz? Olha, atenção, gente. Só porque o chefe não tá aí, né, gurizadinha? Não chegou ainda, né? Na hora que chegar, vai ter uma cartinha pra cada um de vocês aí, viu? 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
0: Olha a hora, meu povo, 7:04. 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
0: Olha, meu povo, 7:05, 7:05 é o seguinte, hein? 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Aos meninos! Já estamos de volta, caminhando para a reta final do programa. Obrigado pelo seu carinho, obrigado pela sua audiência. Ô, Barracão Velho Assombrado! Vamos lá, né, gurizadinha? Pessoal trabalhandinho. Essa galera que participa com a gente em toda a região, obrigado pela sua audiência. Deixa eu mandar um abraço aqui pra quem tá na sintonia, os últimos recadinhos por aqui, ó. O que que o nosso querido amigo Serjão tá fazendo, cara? Fala comigo, seu perigo velho, bom dia.
5: Fala, fala, seu cowboyzinho 2.0.
0: Você toma jeito, cara.
5: Diz que o teu primeiro rodeio foi no parque de diversões, né?
0: Aham.
5: Olha que você montou no cavalinho lá no parquinho, né?
0: Aham. Você vai ver o cavalo que eu vou montar,
5: sabendo,
0: seu perigo.
5: Tô sabendo que a marcha tá clara, me contou aquela vez lá.
0: Ah, se liga, bicho. Ah, cuidado da sua vida, cara, tá louco? Vai pintar aí os para-choques dos carros, cara, que estão todo mundo batendo nos outros aí, homem, tá louco? Bom dia pro Cristiano, tá na audiência com a gente. Pelego velho. Alô, seu pedreiro, meia cunha, o Dico Massi, que é o peãozinho quarta-feira da manhã, tá ligado com a gente, obrigado, viu? Ô, oh, deixa eu mandar a mensagem e apagar. Toca aí a música Barquinha, cowboy. Tamo aqui no trecho ouvindo você aí, ó.
6: Bom dia, cowboy. Aqui é Eliane. Voltando de Navegantes agora, sentido Jaraguá do Sul.
0: Valeu!
6: Bota aí um sorteio. Manda um desses sorteios aí.
0: Tá bom. Tá concorrendo, um abraço aí, viu? Boa viagem aí pro pessoal que tá no trecho ligadinho com a gente. É, quem mais tá por aqui, ó? Ô, cowboy, quero concorrer aí a pizza ou esse combo aí, viu? Manda pra nós aí. Abraço pra quem tá na sintonia que não tem nome, não mandou nome, tá concorrendo, né? Vocês têm que assinar a mensagem aí, gurizadinha, tá bom? É, deixa eu ver por aqui o Evandro de Massaranduba também, obrigado pelo carinho, obrigado pela audiência. Salve, salve pra essa rapaziadinha. Vou trazer um pedacinho dessa moda aqui, ó. E o programa vai acelerando, cara, vai acelerando. Não dá tempo pra mais nada, viu? 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

0: sem porteira. Eu não sei aqui que o nosso querido amigo Fernando tá rindo, cara. Tá rindo sozinho no celular, cara. Meu Jesus amado. Você conversa com o cara tá lá dando gargalhada, rapaz. Deus o livre, cara. Não sei o que aconteceu com esse povo, cara. Tá todo mundo perdido. Você sabe que o tal da IA, né, rapaz? IA é um problemão, cara, na mão de quem realmente não sabe usar, né? Esses caras ficam fazendo umas figurinhas, fazendo uns negócios aí. Deus o livre, né, cara? Eu vou falar pra você, viu? Jesus amado. Bom dia aí pra quem? Pra Bruna, tá na sintonia, coloca a gente no sorteio lá em Guaramirim. É, a Marisa também tá na sintonia, obrigado pelo carinho de vocês aí. Cowboyzeira, manda um alô pra nós aqui, também pra Luísa em Guaramirim. Tamo ligadinho com vocês aí no Sonzão da Estúdio. É, também por aqui, ó, coloca um sorteio, viu? Elvis, ligadinho com a gente lá na Figueira. Bom, vambora, não dá tempo pra mais nada. Vamos lá pro sorteio, resultado por aqui, ó, quem se deu bem no programa de hoje, deixa eu ver por cá, quem tá levando aí a promo pequena de 8 fatias, uma pizza de 2 sabores tradicionais, da pizzaria Donatello, é o André, final do telefone 2594, o Ivan Klein, alô Ivan Klein, levou um rodízio de tilápia lá do Pesca e Paga em Marquezim, da Dona Nina, o seu Márcio, dá um abraço pra vocês aí, viu, passa aqui na rádio pra pegar aí a requisição, viu, da pizza, viu, pelego velho. O Dalvo também tá na sintonia, ganhou aí. Lá do Macuco Sinuca, Macuco Burger, viu? Mais um refrigerante, final telefone 1032. Vambora, meu povo, que os meninos chegou nervoso essa gurizadinha. Vambora, vamos pegar descendo, que subindo é contramão. Bora, bora! Bora, carniça! Vou levar você comigo dentro do meu coração.
1: Valeu, um abraço a todos os ouvintes da rádio aí, e amanhã tem mais aí, tá?
0: Tem mais, tomara que você não venha comigo amanhã e mexer o saco, viu, rapaz? Bora, gente, vambora. É, eu vou falar pra você, viu? Vou ter que gravar o programa esse final de semana, tô de fora. Você olha, rapaz, até olha. O William Fritz chegou nervoso, cara, lá dos Estados Unidos.

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7: 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Bom dia, William.
8: Bom dia, Fernando.
9: Bom dia!
10: Bom dia!
9: Começa agora mais uma edição do Estúdio Atualidades, manhã de quinta-feira. Hoje é dia 21 de maio de 2026. Seja muito bem-vindo, seja muito bem-vinda a mais uma edição que está apenas começando. Temos datas comemorativas hoje?
10: Temos sim, William. Deixa eu só abrir o meu calendário aqui, que estou ajustando as câmeras, que agora os vaqueiros começaram a gravar também.
9: Nossa senhora!
10: Aí nós estamos lascados. Deixa eu ver aqui. Pior que meu calendário está carregando só a data de ontem, ah, se pode.
9: Então hoje não tem nada.
10: É, vamos deixar quieto, né?
9: Tá bom, vamos à mensagem do dia.
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9: Mensagem do dia de hoje. Para você que nesta manhã deseja um dia tranquilo, para você que deseja um dia onde você vai ter alegrias, lembre-se do que disse Isaías em 30:15. Na tranquilidade e na confiança estará a vossa força. Nem sempre a força está em agir rápido ou resolver tudo sozinho. Às vezes Deus trabalha justamente no silêncio, na calma e na confiança de quem decide esperar nele. Na tranquilidade, na confiança, estaria a vossa força. É o que diz Isaías 30:15. Vamos às notícias de hoje.
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9: Polícia é acionada após homem sacar arma e apontar para motoboy em Jaraguá. O que aconteceu? Vamos falar sobre isso. Avião de Ciro Nogueira é bloqueado por decisão do STF. Ex-mulher de funkeiro, advogada Deolane Bezerra, apoiadora de Lula, é presa, suspeita de lavar dinheiro para Marcola. E não é o posto, não. É o traficante. Policiais militares do Amazonas são presos em Praia Catarinense por esquema violento de agiotagem. Polícia Federal rejeita a proposta de delação de Daniel Vorcaro. Flávio Bolsonaro é acusado de usar verba do Senado para viajar a São Paulo e se encontrar com Daniel Vorcaro. Caso de raiva em bovino é confirmado em Santa Catarina. E mais um homicídio no Três Rios, que já quase não é mais do norte nem do sul, é da morte. Homem é morto a facadas em Jaraguá. Mais um, meu Deus. Isso e muito mais você vai acompanhar a partir de agora. Participando também, claro, pelo 984027371. E se quiser nos assistir,
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9: Atenção, um caso de raiva em bovino foi confirmado em Angelina, Santa Catarina. As autoridades emitiram alerta sanitário e reforçaram a necessidade de vacinação dos rebanhos na região em atenção redobrada. Entre os sinais clínicos da raiva em bovinos estão falta de apetite, andar cambaleante, perda de mobilidade dos membros traseiros com evolução para movimentos de pedalar, salivação excessiva e comportamento agressivo. É uma doença grave, sem cura, mas que pode ser prevenida por meio da vacinação. A recomendação é que todos os produtores imunizem os seus animais. Além disso, um outro boi teve o material coletado. E por que isso é perigoso? Uma, porque pode passar de um boi para outro e contaminar todo o rebanho. E outra, porque se isso se espalha por Santa Catarina, vai bloquear as exportações de carne e vai trazer um prejuízo para a economia catarinense grandioso. Então isso deve ser rapidamente controlado, porque os países europeus, entre outros, que buscam, que compram a carne de Santa Catarina, inclusive também a China, em casos como este, rapidamente bloqueiam as exportações. Né? E isso traz aí um prejuízo. Né? Claro, para nós baixa o preço, mas para o produtor ele deixa de ganhar. Ele está vendendo em dólar, está vendendo em euro, seja lá como for, e é obrigado a vender no mercado interno muito mais barato, porque daí aumenta a incidência de produto e é a lei da oferta e da procura. Né? Tem muita oferta, baixa o preço. Tem muito produto, baixa o preço. Você baixa para não estragar, para vender, para desovar. E aí é um problema, né, Fernando?
10: E há risco de contaminação para o humano?
9: Pois é.
10: O mesmo risco de um animal doméstico, por exemplo?
9: Talvez
10: assim, o contato, alguma coisa assim, né?
9: Vamos verificar aqui se há risco de contaminação da raiva bovina com o ser humano. Vamos ver aqui, que já vamos ter a resposta. A resposta é que sim, ela pode contaminar humanos porque é uma zoonose. A transmissão acontece por mordida do animal infectado, contato com a saliva e feridas abertas e contato com olhos, boca e mucosas. No Brasil, os bois costumam pegar a raiva após serem atacados por morcegos.
10: Olha aí.
9: É? Então, e detalhe, né? Você sabe que a raiva não tem cura no ser humano, né?
10: Pois é.
9: Não tem cura. O ser humano, quando pega a raiva, é morte. Não tem o que fazer. E é triste, eu já vi vários vídeos. Eu não sei o que acontece, que a pessoa não consegue tomar água mais. Ela vai tomar água, ela ganha uns tiques, assim, é horrível de ver.
10: Caramba.
9: É horrível. Então, é importante a vacinação. E se você tiver aí um boi que começar a espumar pela boca, começar a cambalear, acione imediatamente a SIDASC, os veterinários do município, que ele deve ser sacrificado e enterrado longe de tudo. Né? Para não ter problemas aí. Não vai matar para comer um boi desse, que é um perigo desgraçado, né? Tá certo? Vamos conversar com ela, Camila Cardoso.
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9: Muito bem, Camila Cardoso. Me diga lá, o que temos para hoje? O céu está bonito, com nuvens, mas bem azulzinho.
13: Tudo bem? Bom dia, William. Bem. Bom dia, Fernando, e a todos.
10: Bom dia.
13: E hoje é o amanhecer mais gelado da semana em Jaraguá do Sul, né? Segundo os dados da Epagre, estamos com, oficialmente, a mínima do dia em Jaraguá foi 8 graus.
9: Caramba!
13: Claro, pegando em direção a Corupá, indo em direção...
9: Eu achei tão frio, sabia? Bom, é. Também eu cheguei faz 2 dias, mas Fernando Berti, por exemplo, tudo bem que ele tem uma capa gordurosa ali, porque ele protege, mas ele não está de casaco. Você achou o dia mais frio, Fernando
10: Berti? Tá bem frio.
9: E por que tu não tá de casaco?
10: Aqui dentro é quentinho, né? Aqui é aconchegante.
9: Aconchegante,
10: exatamente.
13: Certo. Então, pelo ambiente climatizado, tá frio, né?
9: O nosso termômetro humano confirmou a informação, Camila, é frio sim.
10: É, realmente.
13: Então, assim, ó, o amanhecer ficou justamente um pouco mais gelado que nas manhãs anteriores, William, porque a gente teve justamente as nuvens se dissipando no dia de ontem, tanto que ontem chegou a 23, 24 graus em Jaraguá, foi agradável a quarta-feira, né? E como a gente não tinha nebulosidade, nem neblina durante a madrugada, a temperatura acaba despencando mais, né? Porque essa cobertura de nuvens que às vezes está presente no litoral norte no período da noite serve como um cobertor, assim, que ela não deixa a temperatura despencar, né? E hoje é um dia bem aproveitável em Jaraguá. O sol aparece com algumas nuvens e por mais que a gente tenha a presença do sol, a temperatura segue um padrão que a gente vem observando, né? Então, um padrão mais ameno, digamos assim, mas ainda assim agradável, né? Jaraguá do Sul deve novamente verificar algo em torno dos 23 graus. Tem uma tendência de mudanças no tempo para os próximos dias. Então, quem precisa do tempo mais seco, dá para aproveitar bem esta quinta-feira, mas as nuvens e a chuva devem retornar para Jaraguá e, na verdade, para todo o setor norte de Santa Catarina, pegando desde o oeste, meio oeste, Planalto Norte, Litoral Norte, toda a faixa norte do estado deve ter o retorno das nuvens e da chuva a partir de amanhã. Então, quem está se planejando para o final de semana, já tem em mente que vai ser um final de semana mais instável, com muita nebulosidade, chuvas fracas e ocasionais a qualquer hora do final de semana. E por conta dessa chuva que volta no final de semana, a temperatura deve se manter aí num padrão tendendo a ser mais baixo, ou seja, 17, 18, 19 graus de máximas, ou seja, bem ameno no final de semana. E, portanto, hoje é aquele dia, um dia mais bonito, um dia mais agradável em Jaraguá, porque aí depois as nuvens e a chuva retornam.
9: Ô Camila, o Fernando tem uma pergunta para você.
10: Camila, a nossa ouvinte, Ananda, lá de Nereu, ela quer saber se vai chover especificamente no sábado às 5 horas da tarde.
9: Às 5 da tarde?
10: Provavelmente ela vai correr, ela é corredora de rua, atleta, então ela deve estar preocupada.
9: Vai ter corrida no,
10: né,
9: sábado, é isso?
10: Provavelmente, tá?
13: Provavelmente deve ter alguma prova de corrida,
10: sim. Eu acredito que seja isso, tá?
13: Então vai chover provavelmente essa... Mas pelo menos às 5 da manhã, meu marido corre e às vezes ele sai quase 5 horas para fazer prova de corrida.
9: 5 da manhã é bom que não atrapalhe o trânsito, né?
13: Aqui em Florianópolis geralmente mas depende muito do local. Mas enfim, para quem vai se planejar para atividades esportivas ao ar livre, vai ter uma temperatura amena e condições de chuva, sim. Então,
9: então tem que levar uma capa de chuva.
13: Eles correm com um quarta-vento, acho que é.
9: Ah, é?
13: Eles dão um jeito, mas eles correm.
9: Eu não sei, esse povo tem uma tara por corrida. Tem a irmã da minha cunhada, ela acorda 3, 4 da manhã para ir correr. Olha, se me mandar acordar às 6 da manhã para andar 20 quilômetros no Paraguai, eu vou. Agora, para correr, nem que for 2 da tarde.
13: Deus me livre.
9: Agora, me chama para encontrar lá na Cell Shop para você ver se eu não acordo às 3 da madrugada.
13: Eu também, se for para viajar, ficar sentada, eu vou.
9: Correr, lá na Alemanha eu andava, os pés inflamados, falando com 2 ortopedistas, me enchendo de corticoide, andando 25 km por dia para comprar souvenir, minha amiga.
13: Andou pelo ano todo, né?
9: Andei pelo ano todo, e aqui em Jaraguá, ontem tava com fome e não queria andar 300 metros para ir comprar um salgadinho.
13: Aí pede um iFood, assim, vá buscar até o local.
9: Vá buscar que é mais barato, bem isso. Tá certo, Camila, até amanhã. Boa, que dia é hoje? Quinta-feira.
13: Obrigada igualmente para você e a todos os ouvintes. Camila Cardoso para o Estúdio FM, a número 1 do seu rádio.
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9: Muito bem, são 7:28, 7:28. Olha só, tem um convite para fazer para você. Nos dias 23 e 24 de maio, ocorre em Jaraguá. Troca a trilha, que senão parece que eu estou convidando o pessoal para um velório, meu Deus do céu.
10: Eu tenho poucas opções de trilha aqui.
9: Eu sei. Nos dias 23 e 24 de maio, ocorre no Parque de Eventos de Jaraguá do Sul a Feira do Negócio Local, promovida pela ViaCred. Tá? Então são diversos expositores aqui de Jaraguá do Sul, de acessórios, agronegócio, alimentos e bebidas, artesanato, artigos de festa, automotivo, de comércio, de casa e construção, enfim, diversos que estarão presentes. Serão 110 empreendedores presentes fazendo negócios. Tá? É uma feira destinada aos 150 anos da cidade. Então, se você quiser passar lá, para apoiar o comércio local, ocorre então em Jaraguá, das 10 às 19 no sábado e das 10 às 18 no domingo, no Parque de Eventos de Jaraguá, também conhecido como Parque da Schützenfest. Tá? Estão esperando aí 15 mil pessoas, tá bom? Então, todos convidados para a feira da ViaCred que ocorre em Jaraguá, trazendo aí oportunidades para o comércio local.
10: Muito legal.
9: É importante valorizar o comércio local.
10: Com certeza.
9: Né? São todos cooperados, tá certo? E a moça aí nos atualizou, a corrida, eu nem sabia, eu cheguei anteontem, né? Me dá um desconto aí. É a corrida que a rádio, inclusive, está participando, é isso?
10: Exatamente, é a Rico Run.
9: É só pra gente rica?
10: É do nosso amigo Nene.
9: Ah, do Yonks, Nene.
10: Da Rico Açaí.
9: Ah, da Rico Açaí. Isso. Então tá certo, Rico Run é o nome dela.
10: Vai ser bacana, tá? É um grande evento.
9: Tá certo. É no sábado?
10: Sábado, às 5 da tarde. O pessoal corre na madrugada também, eles fazem aqueles treinão.
9: Sim,
10: aí.
9: Sim, eles correm o tempo todo.
10: É.
9: São todos fitness.
10: Parabéns, viu?
9: Tá certo, então tá aí. Boa sorte. Boa sorte pra quem vai correr, né? Boa sorte porque tem que chegar até o final.
10: Chega até o final.
9: Como é que é? Ganha medalha?
10: Eu acredito que sim, deve haver uma premiação toda,
9: que
10: né?
9: O que você acha da gente participar? Maratona. Fernando Berto, em cima de uma caminhonete.
10: Boa.
9: A gente vai abrindo a corrida em cima da caminhonete.
10: É só assim.
9: É o máximo que eu me disponho. Tá certo. Olha. Dois policiais militares do Amazonas foram presos em Porto Belo durante uma operação contra um esquema de agiotagem, extorsão e lavagem de dinheiro que movimentou 24 milhões de reais. Ao todo, 20 investigados foram presos em diferentes estados. Segundo a Polícia Civil, as investigações apontam que os suspeitos integravam duas organizações criminosas responsáveis por empréstimos com juros abusivos e cobranças violentas. Os grupos são investigados por homicídios consumados, tentados, tortura, sequestro e cárcere privado. Era daquele que emprestou, não pagou. Sua vida dançou.
10: Caramba.
9: É, Jota.
10: Jota.
9: É o raiz, né? O raiz. Né? De acordo com o delegado, a operação teve como alvo os núcleos deste grupo. Tá? A investigação começou após uma mulher procurar a polícia relatando um caso envolvendo a situação. Os criminosos utilizavam o medo e a violência. Para você ter uma ideia, uma das pessoas pegou emprestado 150 pila.
10: Tá.
9: E sabe quanto que se tornou a dívida? Chuta.
10: 5 pila?
9: 150 mil. Ele pegou, não, perdão. Ele pegou 150 reais.
10: Tá.
9: 150 reais. Quanto que está a dívida agora? Para falar para o agiota assim, ó, tá pago.
10: 5 mil.
9: 45 mil?
10: Caramba!
9: Ah, os caras.
10: A que taxa que é de juros dos homens tá.
9: Que é isso? Né? Mais de 400. Tem casos que a dívida aumentou mais de 400 mil reais.
10: E não paga pra ver.
9: Ah! Então é o seguinte: já teve gente que teria sido inclusive morta por este grupo e são policiais de lá. É complicado isso daí, né? Porque daí suja a imagem dos policiais, né? Porque aqui nós não temos esse tipo de coisa, pelo menos não há indícios de tal coisa. É igual ontem, que teve aí uma situação envolvendo um cidadão, que é Uber, né? Putz, tava no trânsito, brigou com o motoqueiro, e diz ele que entendeu que o motoqueiro poderia estar armado, e ele puxou a pistola para abordar o motoqueiro. O motoqueiro foi embora. Aí chamamos a polícia, né? Toda uma movimentação, a polícia abordou, e é um policial militar aposentado, né, de outro estado, que está morando aqui, que falou, não, eu fui abordar, imaginei que ele estivesse armado e tal. Mas é rolo, né, é complicado, é porque poderia ter terminado de forma ruim. Graças a Deus não deu nada, o motociclista seguiu a vida dele, o policial aposentado seguiu a vida dele, mas é complicado, né.
10: Não é muito comum aqui, né.
9: É, aqui não é muito comum, né. Enfim. Que eu vou dizer, né? Então, tem que ter um cuidado especial, né? E qualquer caso de abuso também pode ser apurado pela corregedoria. Mesmo estando na reserva, a corregedoria pode acabar apurando, né? Mas é complicado, porque é o seguinte, a polícia não tem como saber quem que é o cara. Então, teve que fazer um monte de buscas, movimentou aí 4 viaturas, dezenas não, mas pelo menos 1, 2, 3, 4, 5, 6, 8 policiais.
10: Pois é.
9: Para fazer a abordagem, porque quem é que vai saber que é um policial, né?
10: Exatamente.
9: Pode ser uma pessoa aí, bandido, criminoso, apontar uma arma e tal, é complicado. Bem complicado, né? 7:35 agora, 7:35 nesta manhã. E a Deolane Bezerra, hein? Esquece, tá estourado, diz ela, né? Mas não é o Xuxa, é a Deolane Bezerra.
10: Ah, tá.
9: Ela que era ex-mulher daquele funkeiro que se jogou dessa casa.
10: Aham. Ficou famosa.
9: Famosa por defender bandido. Exatamente. Né? Ela gosta de defender um bandido. Fez campanha abertamente pro Lula, né?
10: Uhum.
9: Foi presa hoje de manhã durante uma operação, pela segunda vez, já tinha sido presa há um tempo atrás.
10: Verdade.
9: Uma operação que investiga um esquema de lavagem de dinheiro pro PCC.
10: Olha só.
9: Ah, quem diria?
10: Que surpresa.
9: Né? É. Sempre esse pessoal do funk, incrível, né?
10: E são tudo parceiros, você
9: viu? É advogada, é a ex-mulher do funkeiro, é o MC disso, é o MC daquilo, incrível,
10: que
9: né?
10: Coisa.
9: Não dá pra generalizar, claro, mas é sempre esse pessoal que normalmente canta música de apologia ao crime, quem diria, né? Quem diria? A ação cumpriu mandados de prisão preventiva, tá? Foram presos, ela foi presa e mais algumas outras pessoas. Segundo informações, uma transportadora de cargas teria sido utilizada para lavar dinheiro da família do Marcola. Os investigadores afirmaram que Deolane recebeu depósitos suspeitos entre 2018 e 2021. Dezenas de transferências fracionadas destinadas à conta da influenciadora. Os repasses que somados chegaram próximos de R$1 milhão. Parte do dinheiro teria sido enviado por um homem da Bahia, que recebe um salário mínimo. E é suspeito de ser laranja. Como é que alguém que recebe um salário mínimo deposita quase R$1 milhão na conta de alguém?
10: Pois é.
9: Segundo o Ministério Público, os valores não foram declarados. Foram bloqueados 27 milhões em contas da influenciadora. Ela estava em Roma e ao retornar ao Brasil foi presa. O nome dela já estava na lista vermelha da Interpol.
10: Olha aí.
9: Que eu vou dizer pra você, né? Tá aí, né? Para surpresa de 0 pessoas. A Polícia Federal rejeitou a proposta de delação premiada apresentada por Daniel Vorcaro, dono do Banco Master. Os investigadores concluíram que o material não atendia os requisitos necessários. Quer dizer, ele quis fazer uma colaboração para ganhar menos pena, mas não abriu a boca. Falou pouquíssima coisa e a Polícia Federal... Estou gostando de ver, viu? A Polícia Federal parece estar mudando o rumo. Falou, não.
10: Que bom, né?
9: Falou, não, isso aí não nos serve. Fique preso. E aí agora se espera que ele fale mais. Porque o que ele falou não serve. Vamos aguardar para ver se o Vorcaro abre o bico. E que abra e caia todo mundo.
10: Todo mundo.
9: Que caia ministro do STF, que caia candidato da direita, que caia candidato da esquerda. Quem tem negócios espúrios deve ser expurgado da vida pública, sendo de direita ou sendo de esquerda. Não deve haver meio termo. Não deve haver protecionismo. Quem está errado deve ser julgado. Ponto final. Concorda comigo?
10: Concordo plenamente com você.
9: Ok. Obrigado.
10: 7h38.
9: Vamos a algumas participações do povo. O povo quer falar.
16: Oi, Fernando. Oi, William.
10: Oi.
16: Vai ter corrida sim em Jaraguá. Vai a saída na praça às 5 da tarde.
9: Tá bom.
16: Então já avisa esse povo aí que segunda-feira vai mandar mensagem reclamando. Já avisa esse povo que tem,
9: sabe,
16: corrida.
9: Né? Já sabe.
16: Que vai fechar a rua.
9: É.
16: E que a Estúdio é a rádio oficial. Isso. Dessa corrida.
10: Vai ter corrida, vai tá ter certo.
9: Corrida. Avisado.
17: Bom dia, senhores. Dia, Fernando. Falar com meu amigo, meu comunicador, jornalista, âncora do jornalismo do Norte de Santa Catarina, William Fritzka, que foi viajar, nos representou lá na Europa, sei lá pra onde que ele foi, mas chegou e não falou nada, não deu detalhes de onde que ele foi,
10: dos países
17: que ele teve, né?
9: Tá curioso.
17: Só por curiosidade, né? Podia falar um pouquinho.
9: Viu? Aí, ó.
17: E se ele quiser também implementar esporte no programa, exemplo do...
9: O Regis falou de esporte, né?
10: É.
9: Tem
10: um outro projeto pro esporte.
9: Eu entendo de polícia. De esporte eu não entendo nada.
10: Mas o Célio Aparecido Ladislau tá curioso com a sua viagem.
9: Pra onde eu fui? Bom, eu fui pra Áustria, pra Alemanha, pra Itália, pra Suíça e pra Portugal.
10: Boa.
9: Pra esses cantos todos aí.
10: É. Andou bastante.
9: Andei bastante.
18: Bom dia, Fernando.
10: Bom dia,
18: William.
9: Bom dia.
18: Já que tá falando bem da Polícia Federal,
9: eu falei que eles estão mudando.
18: Teve essa operação aqui em Jaraguá. Já se sabe quem que é o...
9: Rapaz.
18: O digníssimo bilionário.
9: Todo mundo quer saber.
18: Foi preso?
9: Quem é o traficante internacional de Jaraguá? Todo mundo quer saber. Eu vou dizer pra você que teve até gente da polícia me ligando pra pedir se eu sabia quem era.
10: Ah, é?
9: Eita. mas eu também não sei. Também não sei, também gostaria de saber. Aliás, deixa eu mandar um abraço aqui pro Tivinho, pro Jacaré. Pro Silvio Kitzberger. Que nos presenteou com um lindo espeto giratório para fazer um churrasco, presente de casamento. Recebi assim que cheguei. Silvio, adorei. Vamos marcar um churrasco, eu vou te chamar e vou assar com aquele espeto.
10: Homem não chora, né?
9: Homem não chora, me belisca, diz ele. Então, um abraço pro Tivinho, o Silvio Kitzberger, lá de Schroeder. Da coluna Rolando na City.
10: Hã? É quase um Moa.
9: É o Moa Gonçalves.
10: Moa de Schroeder, né?
9: É isso aí.
19: Bom dia, Fernando. Tudo certo? Ô, Fernando, é o Orly aqui de Schroeder.
10: Certo.
19: Eu não queria que tu botasse no ar isso aí.
9: Ei, tira do ar, então.
10: Poxa,
9: tira do ar.
10: Orly.
9: Mas aí não tem como, né?
10: Dá.
9: A gente não tem como adivinhar, né? Que não pode botar no ar.
20: Bom dia, Fernando. Bom dia a todos da rádio.
10: Bom dia.
20: Fernando, não fica com ciúme, tá? Alô, Cauane? Olha só que interessante, uma música especial pro galeguinho do Oi de Xenon que você tem. São azuis.
10: Cauana, pô.

0: Eita, o bicho é bom, hein?
1: Isso que galerinha, não,
2: tinha, não. Você tem que trazer esse cara.
1: Que Deus abençoe vocês.
2: Ei, é, e o cara é bom, melhor, eu não vou dizer que ele é imitador, ele é um cover do Leonardo. É o melhor. Sigam lá nas redes sociais, substituto. O bicho é bom.

0: Uma encomenda minha esses dias apareceu o correio. Mas como correio, cara? Está vindo?
1: Recebido por correio.
0: Aí tava lá na caixinha do correio.
1: O que está acontecendo?
0: É. Curioso. Ah,
1: curioso. Curioso. Vai lá, mais uma.
0: Vamos lá, deixa eu pegar mais um áudio aqui. O Boi tá dizendo que tá vacinado. Então tá bom. Ainda bem, viu, Boi?
2: Bom dia, William. Bom dia, Fernando. Pois é, né? O amigo ali comentou agora, né? O William foi pra Europa, não deu detalhes do que aconteceu. Não. A Dilmani voltou de lá também.
1: Ixi!
2: Sei lá, tá tudo muito suspeito. Temos que analisar.
1: Ai,
2: brincadeiras
1: ai, ai.
2: À parte aí, boa semana a todos, é isso.
1: Eu não encontrei ela lá não, viu? Agora, o que eu encontrei de brasileiro, tem muito brasileiro pra lá, né? Muito brasileiro que mora na Europa, que vai tentar uma vida melhor. É, muita gente que saiu do Brasil. E vou dizer uma coisa para você, Portugal precisa melhorar o sistema deles, porque Portugal está falhando, já falei isso, está falhando, muitas pessoas perdendo conexões por falta de organização do aeroporto de Portugal de Lisboa. Né? O Darlon aqui, nosso amigo, tem um trailer lá em Portugal, uhum. Ele mesmo falou, quando você vai para Portugal, você tem que ir por Porto, quem vai por Lisboa, 3, 4, 5, até 6 horas de fila para entrar. Esse aqui também é pai de salsicha. 3 horas de fila, 4 horas de fila para entrar. Então, assim, o negócio não dá. Não dá. A coisa tá feia. Último antes do comercial, vai.
0: Muito bem, vamos lá.
3: Bom dia, William. Bom dia, Fernando.
1: Bom dia.
0: Bom dia.
3: É, William, ontem a minha enteada estuda de manhã, de noite, no Colégio Duarte, aqui da Barra. E ela relatou um ocorrido ontem, que supostamente um adolescente, ou um homem maior de idade, não sei, não soube identificar a idade, entrou armado para atentar contra o próprio irmão que estuda no Duarte ali. Teria como ver essa informação? Tu tem que ligar lá e perguntar, porque nós, como os pais ali dos alunos, a gente fica preocupado, né? Porque se tem guarda ali, como é que me deixa uma pessoa que nem aluno é entrar na escola? Pois segundo ela, foi acionada a polícia, o rapaz pulou o muro e não conseguiram pegar. Conseguiria dar uma informação para nós sobre isso aí? Dar uma ligadinha?
1: Olha, acabei de verificar aqui o relato policial das últimas horas e não consta nada. Eu creio que se tivesse ocorrido, a polícia militar nos passaria. Nos relatos policiais que eu recebo diariamente, direto da central de emergência, não tem nada. Mas caso eu descubra algo, eu trago aqui com certeza. Nós vamos para o intervalo e na volta eu falo sobre homem morto a facadas em Jaraguá do Sul, mais um caso. Este caso envolvendo novamente o Flávio Bolsonaro, polêmica. O avião do Ciro Nogueira, presidente do PP, Centrão, foi bloqueado pelo ministro André Mendonça da Suprema Corte. 2 minutinhos, eu tô de volta, não sai daí.
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5: Agora são 7:50, 7:50 nesta manhã. Olha, durante as últimas horas, nós tivemos aí o bloqueio do avião do Ciro Nogueira, que já foi ministro do Bolsonaro, senador, né, no caso do Banco Master. O avião é avaliado em 10 milhões de reais e foi bloqueado pela Suprema Corte em decorrência das investigações de envolvimento dele com o Banco Master. O Ciro estaria recebendo uma mesadinha do Banco Master. Um repasse mensal, né? Então, avião dele foi bloqueado, não pode nem tirar o avião do chão, bloqueado. Também ontem, a imprensa trouxe a informação de que Flávio Bolsonaro teria utilizado o valor das cotas parlamentares para pagar a passagem para São Paulo quando encontrou Daniel Vorcaro, dono do Banco Master. O ND procurou o Flávio para um posicionamento, mas ele não retornou. E vai ter que explicar, porque essa cota é para atividade parlamentar. Se ele foi lá para fazer alguma atividade parlamentar e aproveitou para visitar o cara, é imoral, mas não é ilegal. Agora, se ele utilizou desta cota só para ir visitar, vai ter que devolver o dinheiro. Vai ter que devolver o dinheiro, porque não é uma atividade parlamentar. E muitos fazem isso. Utilizam para fazer campanha, mas não pode. Não pode, é errado, né? Mas utilizam, vai fazer o quê? Então, caso registrado nas últimas horas que está repercutindo aí na imprensa. Mais um, né? É polêmica.
6: Pois é.
5: Atrás de polêmica é eita atrás de eita. Tá? Mais algumas participações rapidinho antes de eu falar do caso de homicídio registrado em Jaraguá do Sul na última noite.
6: Muito bem, agora são 7:52, William.
7: Bom dia, William.
5: Bom dia,
7: Fernando.
6: Bom dia.
7: Tudo bem?
6: Tudo bem.
7: Assim, ó, ontem minha esposa foi procurar atendimento, tava mal, foi procurar atendimento ali na Vila Lenza, né? Naquele IPA que tem ali, né? Não sei, IPA da Vila Lenza, e foi muito maltratada. Passava todo mundo na frente dela. Eita. E ela tem fibromialgia constatada, tá bom? E fizeram descaso dela, fizeram ela chorar lá. A médica não falou bom dia, não falou nada, foi terrível. Eu fui lá depois e falei pra galera toda lá que quem não quer trabalhar em Jaraguá, que saia. Porque aqui é cidade de bem, cidade de gente que paga imposto e a gente quer ser bem tratado, beleza? Esse fato aconteceu ontem e eu fiquei muito pé da vida. Porque é muito descaso que uma pessoa que tem fibromialgia, muita dor, e ficou 2 horas esperando e não foi atendida porque passavam todo mundo na frente.
6: É o caso de abrir uma ouvidoria, né?
5: É, tem que abrir uma ouvidoria para ser investigado e efetivamente se houve algo de errado, né? Nessa apuração vai ser constatado e a pessoa vai responder. Existem ótimos funcionários públicos, ótimos, existem péssimos. Né? Tem pessoas que já saem de casa amargas igual um limão estragado. E a população não tem nada a ver com o que acontece na vida pessoal da pessoa. Não sei o que aconteceu, não estou afirmando que ocorreu algo, mas sim, existem funcionários públicos que realmente não fazem um bom trabalho. E o nome já diz, servidor, é para servir. Né? Isso também não dá o direito, olhando por um outro lado, do munícipe destratar o servidor. Respeito é bom quando ele é dado e recebido, é uma via de mão dupla. Né? Gentileza já era gentileza, já diz a frase. Agora, deve haver um meio termo, deve haver um respeito mútuo. Hã?
8: Bom dia, Fernando. Bom dia, William. Ô, William, você reclamando do aeroporto de Portugal? Você acha que a gente puxou, os brasileiros puxou a organização que a gente tem aqui de quem?
5: Pode ser.
9: Bom dia, William. Bom dia, Fernando.
6: Bom dia.
9: Ontem fui levar meu filho no posto de saúde e trocar o curativo. É. Ele fez uma cirurgia no joelho. No posto de saúde do Caíque.
5: São Luís.
9: Falaram que precisava receita médica para trocar o curativo.
5: Tô louco.
9: Que coisa, hein? Aí seguimos ao posto de saúde da Barra do Rio Cero. Fomos super bem atendidos. Não pediram receita, nada. Fizeram curativo top. Parabéns ao pessoal que quer trabalhar.
6: Tem muita desinformação nos postos. Já recebi várias queixas.
5: São casos e casos.
6: Esse mesmo formato aí.
10: Bom dia, William. Oi, William, me diz uma coisa, cara. Eu estive aqui hoje com o meu sogro na policlínica. Ele agora fazia um exame de vista, né? Pediram para chegar 15 minutos antes, né? Chegamos aqui 6:30. O médico seria 7 horas. Faz o fio danado. O meu sogro tem 85 anos. E tem outras pessoas aqui bem mais idosas também. Eu também, na mesma idade que ele. Pô, foi todo mundo lá dentro. Com as portas fechadas. Por que eles viriam, então, abrir as portas para o pessoal chegar dentro do prédio? Eles estão tudo lá dentro, agasalhados. Num calorzinho, né? E o pessoal idoso, cara, tá fora.
5: Deixa eu ver se eu entendi. Ele chegou na... Tá muito ruim o áudio aqui. Ele chegou na policlínica para ser atendido e as portas estavam fechadas e eles ficaram no frio, é isso?
6: Aguardado lado de fora.
5: Se tiver funcionário lá dentro, poderia abrir as portas, né? Se não tem ninguém, não tem o que fazer. Mas se tem funcionário, não custa abrir a porta. Que horas mínimo, que eles chegaram lá na policlínica? Eles
6: chegaram cedo, muito provavelmente, por conta de
5: pegar a senha.
6: Pegar a senha, né? Acredito que seja.
5: As pessoas também têm que lembrar, talvez não seja o caso, mas daquele 0800, onde as pessoas podem fazer a consulta pelo telefone. Está funcionando e me parece que está funcionando bem. Ele mandou mais um áudio?
6: Mandou mais um, vamos
5: ver rapidinho.
10: Tinha funcionário lá dentro, nós chegamos 6:30. Não, mas 6:30
5: da madrugada, tem que estar aberto 6:30. Eu estou pensando que às 4 da madrugada. 6:30 já é horário de expediente, creio eu, num posto de saúde.
6: Deveria
5: é o que
6: ser,
5: se espera, né? Vamos para mais um intervalo e eu volto aí sim para falar do caso do homicídio registrado em Jaraguá do Sul. Mais um. O que está acontecendo? Volto já.
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5: Muito bem, ontem tivemos um homicídio registrado em Jaraguá do Sul e eu estou preocupado com a região do Três Rios do Sul, Três Rios do Norte e Santo Antônio, né? Por quê? Todos os homicídios deste ano, quase todos, foram naquela região. Eu até falei, eu brinquei com o comandante do batalhão, eu falei, meu Deus, né? Os índices de Jaraguá do Sul vão piorar muito. Claro que ele não tem culpa nenhuma. Mas olha, nós estávamos com um homicídio e estamos com uns 3, 4, 5. Ah, mas aí você vai falar o seguinte, mas é tranqueira matando tranqueira muitas vezes. Não estou falando que é o caso de hoje. É o que as pessoas falam às vezes. Mas não importa, os índices pioram. A única parte boa do índice piorar é que daí talvez vão mandar mais policial para Jaraguá. Mas a gente não precisa que morram pessoas para que isso aconteça, né? O homem de 40, 49 anos foi morto na rua Alfonso Tits. A vítima foi esfaqueada e o suspeito é o companheiro da ex-mulher do cara. Quer dizer, o cara que está com a ex dele teria matado ele. O homem teria ido até a casa da ex. Informações preliminares. Eles estão separados há 5 anos e não poderia se aproximar por conta de uma medida protetiva. Na noite de ontem, o ex teria, que agora não tem como saber, vai ter que investigar, porque ele não fala mais, está morto, teria se aproximado da casa e o atual companheiro desferiu golpes de faca no peito e matou. Só que fugiu. E aí eu pergunto para você, se ele atuou em legítima defesa da mulher, por que fugiu? Tem isso. Porque poderia ter ficado lá e falado, olha, ele veio aqui, tem uma medida protetiva, ele se aproximou, eu defendi ela, está aqui. Mas fugiu. Até agora não foi encontrado. Então tem que ver se realmente foi isso que aconteceu ou se ele ficou com ciúme e matou. Não sei. Já se entregou? Vai se entregar? O que vai acontecer? Não sei. Mas é mais um caso no Três Rios do Sul. E naquela região, naquele entorno. Isso é péssimo para a cidade. Inclusive comercialmente falando. Porque onde é que estão surgindo os novos loteamentos? Três Rios do Sul, Três Rios do Norte. Você vai daqui a pouco querer comprar casa no lugar onde é que só aparece gente morta? Então é o seguinte, tem que ser feito alguma coisa. Tudo bem que um caso como esse é difícil de ser evitado. Não é uma morte por assalto, não é uma morte por tráfico. É um desentendimento, uma desinteligência. Mas tem que ser feito um trabalho muito pesado naquela região, porque isso é péssimo para a cidade, para o bairro, para a região, para todo mundo. Eu tenho certeza que a polícia vai pegar firme, pesado nesta situação. E aí, vamos fazer o que agora? O estatuto do desfaqueamento? Porque facas também matam. Objetos não matam. Quem matam são pessoas. Lembrem disso quando alguém lhe falar sobre arma de fogo. Arma não mata ninguém. Quem mata é quem puxa o gatilho. Então você tem que piorar a lei para quem mata e não coibir o cidadão de bem de se defender. Só para fazer um adendo. Tá bom? 8:02. Não temos tempo para mais nada. Tá chegando Suzana Andrade. Fiquem aí com a bailanta da Suzana. É o meio-dia. Eu volto amanhã. Um abraço e até. Tchau.
6: Tchau, tchau.
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0: produção? Só pra saber, assim, né? Tá tudo pronto?
1: Yes!
0: Que maravilha! Então a gente pode e deve começar. Vamos, Dali!
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0: Olha só, 8:06 agora. Que lindas, Dona Lúcia. Dona Lúcia mandou imprimir aqui a foto, né, das meninas no casamento do senhor William Fritzke, né? Agora é senhor William Fritzke, né? Um homem casado. Que lindas, né? Eu e a Dona Lúcia, nós estávamos iguais, duas samambaias, né? Duas plantinhas verdes. Apesar da idade, né? As duas aqui, né, Dona Lúcia? Não, Dona Lúcia agora tá cheia dos pretendentes, hein, Dona Lúcia? Você viu só? Bom dia, Dona Lúcia.
4: Eu sou.
0: Você viu? Não, o povo tá fazendo fila aqui na rádio, na recepção da rádio, viu? Tá selecionando, viu, gente? Tem que cumprir, né, todos os requisitos aí pra ter um lugar cativo aí no coração da Dona Lúcia. Não é bem assim
4: tem
0: também,
4: que ter
0: não.
4: Caráter, tá, gente?
0: Também, além. Um dos requisitos, né, Dona Lúcia? É outro patamar, né, Dona Lúcia? É isso mesmo. Tem que ser exigente mesmo, né? É isso aí. A gente não pode querer menos do que a gente merece. De jeito maneira, né? Meus amores, bom dia. Hoje é quinta-feira, dia 21 de maio, 2026 é o ano. Que prazer o meu, que privilégio o meu passar amanhã junto com você. Você tá bem, família? Tá bem? Né? Saúde? Oh, coisa boa, gente. Isso sim é riqueza nessa vida. É. Pra todos os demais, né? Problemas a gente resolve, dá um jeito, se vira nos 30, né? Agora, saúde não. Saúde é prioridade nessa vida. Então, se você tá com saúde, se tua família tá bem, oh, maravilha, agradeça por isso. Até o meio-dia. Vou estar aqui, ó. Feliz da vida participando com você. Aliás, eu amo isso aqui, ó.
5: Mande áudio. Ei. Não mande escrevendo, não, que eu não sei ler, não. Mande áudio.
0: Até sei ler um bocadinho, viu? Mas eu amo sentir a energia da sua voz. Tem música boa, vai ter um montão de prêmios aqui na programação Estúdio FM. Bom dia, um dia próspero, um dia feliz pra você. Eu sou o seu astral. 12 graus, é isso? Deixa eu confirmar aqui. É, por isso que eu tô com tanto frio. E sem casaco hoje? 8:09.

0: 18 e 15. Bom dia.
1: Pra quê? Fala pra mim, vai.
2: Vai ter aquela choradinha, vai. Essa é doída, hein?

0: Peruda, seu Rádio 8:28 pra gente finalizar aqui o nosso Estúdio Play no oferecimento de RM Ferramentas. 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

0: 8h33 agora, amanhã, coisa mais linda, gente. Céu azul, sol brilhando, dizendo assim, ó, te convidando a ser feliz, a acreditar em você, no teu potencial, nos teus sonhos, a correr atrás, porque do céu, ó, só vai cair a chuva, viu? Isso. Bora? Bom dia!
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0: pamonha também. Esteja número 1 do seu rádio com os melhores ouvintes. Vamos lá pro nosso WhatsApp.
1: Bom dia, Su, tô aqui. Oi. Na escuta, Gleice da Figueira. Ótimo dia a todos.
0: Oi, Gleice, deixa eu desacelerar o povo.

0: pouco já, viu? 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
0: Quinta-feira ensolarada.

0: bancada bonita demais, hein? Vou sortear um presente aqui pra você, ó. Deixa eu ver aqui. Dois chopes, isso? Mais... Esse aqui é o quê? Um ou dois? São dois, isso? Dois dogs pra você do Super Dog do Xuxa. Esquece. Tá estourado, né, Xuxa? É como lança pra você, tá bom, gente? Ali no WhatsApp.
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1: Jorge Matheus, cantada boba, pra finalizar aqui o nosso estúdio de hoje. 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
1: Espaço para a informação com o nosso repórter oficial, William Fritz, que estuda FM. Bom dia, William.
2: Bom dia.
1: Seja bem-vindo.
2: Obrigado, Suzana. Obrigado. Bom dia a você que nos acompanha neste momento. Um helicóptero caiu em Pomerode, em meio à mata. Bombeiros de Pomerode, bem como o helicóptero Arcanjo do Corpo de Bombeiros Militares, estão no local. Já foi verificada uma torre quebrada, então possivelmente houve uma colisão. E na sequência, esse helicóptero se chocou contra o solo. As informações são de um incêndio no local da colisão, que fica em meio à mata. E a princípio, os primeiros detalhes indicam uma vítima fatal. Não sabemos de onde este helicóptero decolou, de que empresa é, nem as circunstâncias. Apenas que este acidente, então, ocorreu há poucos instantes, na região ali próxima da SC-421, próximo a Oxford Cristais, tá? Então, é uma área de morro, uma área de mata. E este helicóptero então já foi encontrado. Nós devemos deslocar para Pomerode e em breve trazemos mais informações sobre esta queda de aeronave registrada então agora há pouco na cidade de Pomerode. Suzana.
1: Muito bem, William Fritz, que a qualquer momento retorna trazendo mais informações aí acerca desse acidente.
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1: 96 agora.
6: Criançada de palmas.

0: Estúdio A, número do seu rádio PPA, com o Country Beat, credo, que delícia! Pra gente finalizar aqui o nosso mundo sertanejo, vamos adoçar o nosso dia, é bom, né? 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
0: É hora de paredão, paredão, você já sabe, né? Três grandes sucessos, um deles a gente vai tocar de novo. Quem vai escolher? Eu? Claro que não, não mando nada não nesse paredão. Você, é você que tá aí do outro lado, você que é a razão. É da nossa alegria, das melhores promoções, né? Das músicas que a gente prepara com muito carinho. 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Na Maluta tem 9h20. Vamos juntos até o meio-dia. Depois tem ele, Mário Júnior, almoçando com você. Deixa eu ver aqui, o povo interagindo. Aperta o
13: 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Bom dia, Su.
0: Oi,
13: bom dia. Uma ótima sexta-feira, que esse sol maravilhoso, sexta? Oh, né?
0: Já tá adiantada, nossa ouvinte. Tudo bem, já tem cheirinho de sexta-feira, mas ainda é quinta, né?
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0: Paredão. No paredão de hoje. Pera aí, antes de começar o paredão, ô, produção, deixa eu ouvir mais um áudio aqui.
15: Ô, Su, só mais uma coisa, me coloca no sorteio aí, né? Beijo.
0: É a Mari. Ô, Mari, ó, dois chopes, mas eu não sei se são dois mini hot dogs. É comilança ali do Superdog do Xuxa, tá bom? Vou deixar separado aqui pra você, tá bom, Mari? Deixa eu ver o telefone dela e vou já informá-la ali no WhatsApp. 9167, final 55. Su, eu também quero. Então, olha só. No paredão, você que vai me ajudar aí no paredão a escolher o sucesso, tenho mais dois chopes, ó, se beber não dirija. E também mais duas comilanças aqui, ó, pra você. Eu acho que são dois mini hot dogs do Superdog do Xuxa. É comilança, é coisa boa, viu? É buchinho cheio. Primeira, Cleiton Romário com Zé Neto e Cristiano, Não Namora. Música de número 2, Danilo e Davi, Não Mexe Nas Minhas Gavetas. E a terceira, Mulherada, com Pilantra e Meio. O WhatsApp do estúdio tá aí, pra você, sempre, 984027371.
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0: 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Primeira foi a música Não Namora, com Cleiton Romário, Zé Neto Cristiano. Música de número 2, Danilo e Davi, Não Mexe Nas Minhas Gavetas. E a terceira tá chegando, valendo 2 chopes. Isso, só confirmar aqui, Suzana. Isso. Mais 2, eu acho que são mini hot dogs, né? É comilança lá do Super Dog do Xuxa, tá bom, meus amores? Ó, se beber, você não vai dirigir de jeito nenhum, viu? Isso. Tá votando? Tá me ajudando ali? Ah, então tá bom.
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0: Curiosa pra saber o sucesso que a gente vai tocar de novo aqui no Paredão de hoje, né? Depois tem Estúdio Play. 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
0: 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Vamos ao resultado do paredão de hoje. Galera, votou e votou bonito demais. Oi, Priscila, meu amor, um beijo, bom dia. Quem mais? Alô, Lucas. Lucas de Corupá, tá passando por aqui.
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0: Tem muita música boa. Deixa eu ver quem tá passando.
7: Oi, bom dia, Su. Oi. Quintou, um sol lindo. Nascemos lindas e não ricas.
0: É.
7: Vamos pra labuta. Aí é só um recadinho pra Mari, tá? A Mari, se você ganhar, a gente vai dividir. Se eu ganhar, a gente divide, tá bom? Beijo, Su.
0: Dividir as calorias, né, Cris? Um beijo, meu amor. Quem mais? A Ângela do Tifa Monos. Quem mais aqui? Oi, Su. Oi, Adriano. De Guaramirim. É, um bom dia. Oh, o Antônio. Deixa eu ver. Deixa eu ouvir o Antônio aqui.
8: Bom dia, Su.
0: Oi, bom dia.
8: É o Antônio.
0: Antônio.
8: Uma ótima quinta-feira aí pra todos nós. Valeu.
0: Vamos, Dali.
8: Um abraço.
0: Vamos pra frente. Um abraço, meu querido. Olha só. Não deu para Cleiton e Romário com Zé Neto e Cristiano.
9: Que pena!
0: Vou fazer o que? Eu não mandei nada. Não de... Oh, meu Deus do céu, mulherada.
9: Eu vou meter le bale em ustedes, muchachos.
0: Nossa, calma, calma.
9: 3, 2, 1, fuego!
0: Ai. disparou na votação a música Não Mexe Nas Minhas Gavetas com Danilo e Davi. Quem tá levando a comilança e o chope do Super Dog do Xuxa, ó, se beber não dirija, é o nosso ouvinte, o Alex. Telefone dele é o 9725 final 63. E... 9h40.

Mendonça, maravilhosa, eterna, né, gente? Ó, segundo amor da sua vida, para finalizar aqui o nosso Estúdio Play, segunda edição. 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

0: na Estúdio 9:57 agora.
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0: 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Xande, bom dia, Xande.
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14: Ok. Se o nosso programa é limpinho. Ai, bota limpinho nisso, gente. Vamos começar o Donas da Casa. Eu, Suzana, continuo com você até o meio-dia. Muito obrigada, viu, por nos levar de carona, por receber a gente aí na sua casa, no seu trabalho. Você que tá na lida, né? Tá na luta diária, né? Em busca aí do sustento da família, do teu sustento, dos teus sonhos. Isso, tenha sonhos, né? Pra te incentivar aí atrás, a batalhar, acreditar em você. Obrigada pela audiência, um beijo bem carinhoso. E hoje... Nossa, que elegância é essa? Que luxo! Ah, você estava numa reunião de negócios? Que luxo, hein? Nosso Donas da Casa está começando direto aqui do nosso estúdio panorâmico, né? Aqui na Domingos Rodrigues da Nova, hoje quinta-feira, 21 de maio. Solzão, coisa mais linda, mais maravilhosa dessa vida. 16 graus é a temperatura, outono, é outono brasileiro. Vamos sortear um montão de prêmios, daqui a pouco eu vou contar pra você, ó, a galera que vai... Ah, esse aqui é muito legal, Jorge. Esse aqui eu amei. Ah, Maria Vitória, ainda não tive tempo de levá-la, mas vou levá-la. Aqui não tinha ainda, né? É, eu lembro que eu levei Maria lá em Joinville, né? Agora tem em Jaraguá, né? Pra criançada aproveitar, gastar energia, né? Jump World Park, é, ali na Procópio Gomes de Oliveira, pra criançada pular. É, coisa boa. Olha que lindo. Tem lá no Instagram, viu, gente? Jump, isso, Jump World Park. Pra você aproveitar. Olha a criançada pulando, gastando energia. Ah, a criançada ama e as mamães também, né? Ou depois um cansaço, só dorme, que é uma beleza. Ó, tem também Super Dog do Xuxa. Eu tenho 2 chopes, mais 2... Eu acho que são mini hot dogs aqui. É como lança, gente. Coisa boa, né? Vai encher o buchinho, coisa boa. Pra concorrer, você vai ali no WhatsApp da Estúdio 98402-7371. Hoje não. Ou sim.
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14: 10:06. É, quem sabe, né? Mas hoje não.
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0: sorte a minha ter você aí do outro lado acompanhando a programação Estúdio FM. Tem ouvinte na área, claro, a gente tem os melhores ouvintes passando por aqui.
1: Bom dia, aqui é Dani de Xereda.
0: Oi, Dani.
1: Mulher, me bota nesse sorteio aí pra mim ganhar essas comilanças, né? Pra gente contemplar esse dia maravilhoso que tá hoje.
0: Bora encher o bucho, ó, tem a comilança do Superdog do Xuxa. Tem ingresso para o Jump World Park, maravilhoso para a criançada pular, gastar energia, se divertir. E eu tenho também esse presente legal que tiver amanhã cedo, sábado. Não, próximo sábado agora, não é produção, é isso aqui? Deixa eu confirmar com a Paty, eu acho que sim, produção. Ah, eu tenho um ingresso para a corrida Rico Run. Tá bom? Tem ingresso aqui.
2: Bom dia, Suzy. Dia. Excelente quinta-feira pra nós. Aqui é Reginaldo do Bairro Hall.
0: Oi, Regi.
2: Paredão, voto música 2.
0: Chegou só agora teu áudio aqui. Paredão já foi. Só chegou agora. Deixa eu mandar um beijo pra Elisete, tá passando por aqui. Obrigada pelo carinho. Su, toca a Zé Felipe. É a Carla, do bairro Estrada Nova. Tem mais uma mensagem aqui. Oi, Suzana. Ah, esse aqui já passou. Será que foi agora de novo um acidente? Porque eu sei que deu um acidente ali naquele cruzamento da ponte do antigo Coba pela manhã, né? Será que deu de novo? Parece que a sinalização ali tá com problema, né? Oi, Su. Oi, Nanda. Um beijo pra você. Beijinho pra Ana Clara também. A Kathleen de Massaranduba. Cleia, do bairro Ilha da Figueira. Gente, eu vou ali e volto já, viu? 99,1. Estúdio 10:17.
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0: Tem dica de economia. 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Alô, Mário Júnior. Bom dia.
5: 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Bom dia.
6: Bom dia, Suzana. Bom dia para todos os ouvintes. 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

0: 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Manhã de quinta-feira, uma manhã linda, né? Dizendo assim pra você, ó, bora? Bora pra luta, acreditar em você, nos seus sonhos, do céu, cai a chuva. Tudo é muito batalhado, não é mesmo? Tenha fé, tenha coragem. Ah, fofoquinha bem de leve com ele, viu, ó? Da vida dos famosos aqui na programação. O que que a Suzana aprontou aqui, hein? Eu aprontei, nem eu sei dizer o que eu fiz aqui, viu? Ah, dona Suzana. Ô, Leão, o que que eu aprontei aqui? Você tá bem? Tá tudo bem?
1: Oi, Su. Tudo bem, querida?
0: Eu tô bem, ô. Chefe tá viajando, mas ele tá acompanhando a gente aqui, ó. Ó, tá. Tá na escuta, né? A Suzana tá ali, ó. Só no WhatsApp eu recebendo mensagem. Vamos lá, gente. Uma fofoquinha bem leve, né? Isso. Esse povo famoso apronta.
1: Virgínia beijando macaco. Gera ataques racistas contra Vini Júnior. Um vídeo publicado por Virgínia durante uma viagem a Dubai, nos Emirados Árabes Unidos, na terça-feira, repercutiu negativamente nas redes sociais e abriu espaço para ataques racistas contra o jogador Vinícius Júnior, ex-namorado da influenciadora. Nas imagens, Virgínia aparece em um zoológico interagindo com animais e beija um macaco após ser incentivada por pessoas que estavam no local. Que pegada foi essa? Brincou. O vídeo rapidamente viralizou em páginas de entretenimento e perfis de fofoca. No entanto, parte da repercussão chamou atenção pelo teor preconceituoso dos comentários direcionados a Vini Júnior, relacionando o jogador às imagens publicadas. Muitos também apontaram a falta de moderação em páginas que mantiveram comentários preconceituosos visíveis. Virgínia se pronunciou. Segundo ela, o ato de beijar o bicho é algo recorrente sempre que ela viaja ao país e atrelar o animal a uma pessoa é totalmente errado. Interpretaram errado. Eu jamais na minha vida quis ofender alguém. Isso nunca passou pela minha cabeça. Sempre estive com o Vini na luta contra o racismo, disse ela em vídeo. E reiterou que não quis entrar em nenhuma polêmica com as publicações em seu perfil. Então tá, né?
0: Pois é, né, gente? Ah, sei não, viu? sei não. Pelo que a gente vê aí na mídia, né? Acho que foi tudo meio que calculado. Foi sofrer lá em Dubai, né? Isso, foi sofrer em Dubai. É, tá certo, né? Cada um sofre do jeito que dá, né?
2: Sucesso, gente!
0: Depois de tanta humilhação, né? De ir pra lá, atrás do menino. Eu marco
3: de sair com alguém.
0: Eu, hein?
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0: Deus me livre.
3: Porque eu

0: ignora.
1: Ignora. 10h34.
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0: Som e Hudson na programação, estúdio, a número 1 do seu rádio. Oi, sufriozinho maravilhoso, abençoado dia. Deixa eu ver aqui, sou a Rose, do bairro Vila Lalau. Oh, meu amor, oi, Rose, querida, um beijo, bom dia. Deixa eu ver quem mais aqui. Ó, tem a Comilança, do Super Dog do Xuxa, mais dois chopes. Se beber, não dirija. Tem pra você também um ingresso para a Rico Run, que vai acontecer dia 23. É, próximo sábado, já viu? Isso mesmo. E também tem o ingresso para o Jump World Park, ali na Coronel Procópio Gomes de Oliveira, pra criançada pular bastante, hein? É bem lindo. 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
3: 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E aí, você quer ingresso para Rico Run? Tem. Quer ingresso para pular, criançada pular ali na Jump World Park? Tem. Comilança do Super Dog do Xuxa? Tem.

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2: Não tem jeito, meu compadre. Vambora. Ela vacilou comigo, nós estamos aí, né? Tudo certo.

0: mal maloqueiro. Eu, hein? Deixa eu ver quem tá passando no WhatsApp da estúdio.
1: Bom dia, Suzy. Aqui é Reginaldo Maihal, Portinho Estúdio FM, programa Donas da Casa. Me coloca nesse sorteio, hein? Um excelente dia pra nós. Valeu.
0: Valeu, bom dia.
2: Bom dia, Su. Coloca nesses sorteios maravilhosos, depois de ganhar Baby. Nada melhor que um passeio, né? Coloca no sorteio Luana Massaranduba.
0: Oi, Lu, querida, um beijo pra você, no seu bebê, tá bom? Muita saúde.
3: Oi, Su, me coloca no sorteio pra ganhar o ingresso do Jump, pra levar o meu menino, Aline de Guaramirim.
0: Oi, Aline maravilhosa, um beijo, tá no sorteio.
4: Bom dia, Su, Carlos de Santa Luzia, passei de frente à rádio ali, deu um tchauzinho, você aí. Dê um tchau também.
0: Obrigada, querida.
4: Um ótimo dia, que Deus te abençoe, tá bom? Me bota no sorteio aí. Um abraço, fique com Deus.
0: Você também, um ótimo dia. O Carlos passou aqui, ó, acenou pra gente, né? Quando a gente tá... quando a gente tá ligado, a gente dá tchau. Às vezes a gente tá aqui toda envolvida, né? A gente faz um montão de chuta, corre pro gol. Ainda bem que eu tenho você pra me ajudar aqui, Jorge. Oi, Su, quero participar do sorteio da corrida. Ah, é, tem um ingresso pra corrida, Rico Run, tá bom, gente? Isso mesmo. Tem também a comilança do Superdog do Xuxa e o ingresso para Jump World Park, ali na Procópio Gomes de Oliveira, pra criançada pular, gastar energia. Oi, Dida, um beijo, bom dia. Franciele, um abraço pra você, Frezia. Vou ali, ó, e volto já. 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
0: 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De volta na programação Estúdio Manhã de quinta-feira. Coisa mais linda, né, gente? Temperatura tá subindo, ó. 18, é 18 graus, outono brasileiro. É assim que a gente gosta, né? Temperatura amena, um sol lindo. Estúdio aí com você. Música boa.

0: Confirme.
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0: Na Estúdio 11 e 13.
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4: Vamos recordar com a gente aí mais uma?

Joga a mãozinha pra cima, galera. E solta a voz com a gente. Vamos lá, Goiânia. Aproveita, ela diz. Vocês.

0: obrigado, vocês são maravilhosos.
1: Coração da gente danado, quase sai do peito, né, gente? Bruno e Marrone, aqui do nosso Donas da Casa, um dos grandes clássicos românticos, né, dessa dupla aqui. Eu sou apaixonada, viu, gente? De quando essa aí? É essa daí, deixa, lá do álbum Inevitável, em 2003. Dá pra saudade, né? Estúdio 11 e 17 agora. 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
1: Começou, né, Fernando Betti? Ei, meu Deus do céu. 11h22, vamos passear? É o Juninho? Mário Júnior, é com você, Mário.
17: Jona Andrade, oi. 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
1: 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Seguimos na programação estúdio. Bom dia, Yasmin. A Yasmin, ali do bairro Estrada Nova. Deixa eu ver quem mais.
20: Oi, Su, bom dia.
1: Oi.
20: Tô ligadinha no teu programa. Quero participar do sorteio do ingresso do parque.
1: Ai, que legal.
20: Beijo, a Raquel do Raul.
1: Beijo, meu amor. Falando em amor.
21: Mais amor e menos drama. Né? Não é melhor? Eu acho.

0: de você.
1: Na Estúdio 11:33.
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3: Bem na hora do sorteio do bife.
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0: Matheus e Cauã, Lauana Prado, admita, 11:36 agora.
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0: Vamos com ele, o nosso repórter Estúdio FM, William Fritzky. Bom dia, William.
2: Muito bem, Suzana, muito bom dia. Estamos de volta agora direto de Pomerode para trazer informações sobre este grave acidente aéreo que tirou a vida de um piloto aqui em Pomerode. Hans Ulrich Frank, com idade aproximada de 60, 65 anos, pilotava o seu próprio helicóptero quando se chocou contra fios de alta tensão, contra uma torre de alta tensão que fica aproximadamente 100 metros da sua casa por volta das 8 horas da manhã, e caiu uma pastagem. O helicóptero explodiu no momento da queda, pegou fogo e o homem morreu carbonizado. Os familiares já foram avisados, já estiveram no local. As equipes da aeronáutica vão investigar o incidente, e o que chama a atenção é que realmente ele era um piloto bastante experiente. No momento havia muita, mas muita neblina, e ele pode não ter visto ou não ter percebido os fios. Também não se sabe se houve algum problema com a aeronave que fez ele tentar um pouso de emergência ou algo do tipo. Tudo isso deverá ser investigado. O helicóptero ficou totalmente destruído e o corpo carbonizado. Então, incidente registrado nesta manhã em Texto Central Alto Pomerode, que movimenta equipes dos bombeiros, da polícia, polícia científica e também a própria população aqui de Pomerode. Nós estamos no local com informações para Estúdio número 1 do seu rádio.
0: 11:37. Estúdio 11:38 agora.
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0: 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Estamos de volta na melhor companhia sua. É você que tá do outro lado, nos levando de carona, recebendo a gente na sua casa. Tá na lida, tá aí no trabalho, na loja, no escritório, tá na oficina, é. Pessoal da construção civil, pessoal das facções, tá aí na costura. Onde é que você tá ouvindo a gente, hein?

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0: Eduardo Costa, Coração Pirata na programação estúdio. Na estúdio 11:52 agora, gente. 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
0: 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Seguimos e daqui a pouco tem sorteio, tem comilança do Super Dog do Xuxa, tem dois chopes também, né? Se beber, não dirija de jeito nenhum. Tem ingresso pra você curtir o Jump World Park. Gente, maravilhoso, né? A criançada ama pular. Ali na Procópio Gomes Oliveira.

0: é Gustavo Mioto e aquele pedido de socorro na programação estúdio. Estúdio meio-dia e sete. 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
0: 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Bloco Saideira pro nosso Donas da Casa, meio-dia e 13. Vamos ao sorteio. Eu vou deixar as últimas aqui tocando. Mário Júnior. Vai.

Deus, vamos lá, separei aqui, tá bom? Ó, o ingresso da corrida Rico Run vai, e a comilança do Superdog do Xuxa, né, com o chope, se beber não dirija, vai pra Ana. O telefone da Ana é o 8402, final 43. Aê! Beijinho, Ana, meu amor. Quem tá levando o ingresso para o Jump World Park, ali no bairro... É centro, Suzana? Na Coronel Procópio Gomes de Oliveira, né? Jump World Park. É a Monique, do 9735, final 33. Eu volto amanhã. Cheirinho de sexta-feira, já posso sentir, hein? Mário Júnior, na área, chega pra almoçar com você.

0: Jornal número 1 do seu rádio. Aí, ó, finalizando a sequência da Suzana Andrade nessa quinta-feira, 21 de maio. Suzana Andrade vai dar aquela descansada, tá? Eu volto já porque daqui a pouco tem hashtag estúdio. Daqui a pouco, depois do intervalo. Fica ligado, fica ligada. Hora certa no estúdio. Meio-dia 20.
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0: 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Quinta-feira, é 21 de maio 2026. Eu tô chegando por aqui, ó. É
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0: Não tem pra ninguém, a dona do primeiro lugar. Bora que vai começar mais um hashtag Estúdio, aumenta o volume.
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0: Tá no ar com tudo na sua quinta-feira, 21 de maio 2026. Que maravilha.
32: Arrebenta, Mário Júnior.
0: As melhores pra você aqui, rolando o nosso hashtag Estúdio e a sua participação no 984027371. Vamos lá, pra você concorrer aqui. Hoje é dia de combo. Eba, tem combo. É Combo Estúdio. Manda aí, hashtag combo. Eu tenho aqui, tem o Chopi e Hot Dog para a reinauguração do Super Dog do Xuxa nessa sexta-feira. Eu tenho um par de ingressos para você curtir a Green Beats, dia 30 de maio. Essa festa que vai começar às 7 horas da noite e vai até às 4 horas da manhã com dois palcos, tá? Palco alternativo e também palco principal. E ainda, mais uma fritas com bacon e cheddar. Só podia ser do Gaúcho Shopping Cozinha. 984027371. Hashtag combo. É o Combo Estúdio. São três prêmios para um ouvinte só para você participar. 984027371. Vamos começar assim, ó. Zezé de Camargo.

0: estúdio, a melhor do seu rádio, Gustavo Lima, o Luiz Ponce. Já tá na boca da galera, o Vagabundo, o nome da música. Aqui na programação 99.1, na sua quinta-feira ensolarada, gostosa. Mas se for aí pro... Se você tiver sem casaco na sombra, já é friozinho, né? Mas tem um solzinho aí pra dar uma agradada pra gente hoje. Vamos lá, hashtag combo. Quem tá passando por aqui querendo o combo estúdio? Jackson da Barra, boa tarde, Jackson. Elvis da Figueira, fala Elvis, tudo certo por aí, tudo tranquilo? Boa tarde pro Adriano de Guaramirim. O Marcão, alô Marcão, da Vila Lense, grande abraço. Ângela, do bairro Tifamonos, querendo combo estúdio. A Mari do João Pessoa, alô pessoal do João Pessoa, abraço pra vocês. Vamos lá, quem tá por aqui também, Iraci de Andrade, Iraci, lá de São Chico, né, Iraci? Oi.
1: Boa tarde, Mário Júnior, aqui.
0: Boa tarde.
1: Três Rio do Sul, hashtag combo, manda os presentes pra mim, 99,1, a número 1 do meu rádio.
0: Valeu, meu irmão.
1: Uma ótima quinta-feira. Tchau, obrigado.
0: Valeu, Jonas. Hora certa no estúdio, 12:38.
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0: 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Seguimos, meio-dia e 44 no som da Estúdio FM. E aí, tá querendo combo? Manda aí pra gente, hashtag combo, pra você participar e interagir. Tá certo? Tudo ok? Tudo tranquilo? Aumenta o volume no 12, vem comigo!

do seu rádio pra não pensar em você, corpo e alma, na programação 99.1. Eba, coisa boa! Você vai mandar aí, hashtag combo, valendo combo Estúdio FM. Uma ótima tarde pra Jéssica da Figueira que tá participando. Oi, Jéssica, tudo bem? Boa tarde, bem-vinda. Nicole do Tifa Martins, Lisiane também passando por aqui. Manda um alô aí pro Tafarel. Alô, Tafarel, abraço pra você. Vai que é tua, Tafarel. Abraço pro Cristiano também. Todo mundo aqui participando.

0: do Combo Estúdio, o Rogério, o Marcelo, também o Adriano da Vila Lenze. Hoje o Combo Estúdio é o seguinte: tem um hot dog aqui e chope para a inauguração do Super Dog do Xuxa amanhã a partir das 18 horas. Eu tenho um par de ingressos para Green Beats Remember, dia 30 de maio no Toninho Centro Eventos, com dois palcos, 10 horas de festa, das 7 horas da noite até as 4 horas da manhã. Tequila para elas até as 21 horas, hein? Olha que maravilha. Deixa eu ver quem tá por aqui também participando, a Josi do Chico de Paulo. Hashtag Combo. Opa!
1: Boa tarde, Mário Júnior.
0: Opa!
1: Hashtag Combo, Estúdio FM. Quer participar do sorteio? Adenilson, Bairro Três do Sul.
0: Olá, Adenilson, um abração pra você. Rodrigo, fala, Rodrigo. Rodrigo Pianeser. Tá sumido, né, meu querido? O que aconteceu? Tava doente? Tava escondido? Foi viajar? Abraço, tamo junto. Lenir do Chernevski, hashtag Combo, e também a Franciele do Vieira. Loucura, loucura! Quinta-feira, 21 de maio, movimentando aqui o nosso hashtag. Hora certa na estúdio, 12:52, falando pra você aqui agora dessa equipe maravilhosa, Supermercados da Barra, porque hoje é a quinta-feira maluca do Dezão. 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
4: 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Seguimos. 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Eba! Vamos de música. Tem Ferrugem chegando aqui para cantar conosco. Arrependidaço.

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0: nosso rádio só ignora. Felipe Rodrigo, e aí? Tá curtindo a programação da estúdio? Aproveitando, de repente tá no horário do almoço do trabalho e tá ouvindo a programação. Pessoal das fábricas, indústrias, você no aplicativo, você em casa também, o pessoal do comércio. Um ótimo início de tarde, uma ótima quinta-feira. A Lourdes já está participando aqui, querendo o combo da estúdio, participando do combo, entrando no sorteio. Tiane da Barra também participando. Felipe de Nereu, fala Antônio.
1: Boa tarde, Mário. É o Antônio, hashtag combo. Valeu, Mário, um abraço, uma ótima quinta-feira.
0: Uma ótima quinta-feira para você também. Quem tá por aqui? Gabriela da Figueira, Cleia da Figueira. Boa tarde, Mário. Vanessa, cumpriu pra tocar um PF. Vamos ver se o chefe deixa, né? Vamos ver, Vanessa. Hora certa na estúdio. 1:07.
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0: Vamos nessa, 1h12, programação 99.1 aqui no Sona Estúdio, quinta-feira, 21 de maio, quinta-feira ensolarada. Aquela quietinha de leve.

0: estúdio, Almirão do seu rádio irresistível, Zezé de Camargo e Luciano na programação 99.1. Eba! Aê, Zezé de Camargo e Luciano, pra gente matar saudades aqui na programação, 1h20, eu vou dar aquela girada pro intervalo comercial, daqui a pouco eu volto trazendo clássicos da estúdio. Estúdio 1h19.
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0: Opa, por aqui, retornamos agora com Clássicos Estúdio. Nós vamos trazer um som lá de 1985, da diva do pop dos States, Madonna tá chegando. Madonna tá chegando pra abrir esse clássico, gente. Bora aumentar o volume no 12, vem curtir comigo, vem curtir comigo.
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0: Música da Madonna, Material Girl. Esse som, né, foi um grande sucesso. Foi um grande sucesso também lá em Hollywood. Essa música que marcou, fez presença na Billboard, no Single Charts. E claro que a gente traz inteirinha pra você curtir e matar saudades, hein? É a programação do Clássicos da Estúdio. Assim, ó, nessa levada, nesse clima de quinta-feira, 21 de maio de 2026.

0: Jorge Miron do seu rádio Lulu Santos para recordar, aviso aos navegantes na programação 99.1. Muito bem, minha gente, quem tá passando por aqui querendo o combo da estúdio, tá uma loucura. Um abraço especial aqui para Luciana de Nereu, hashtag combo, aniversário do filhão dela hoje, parabéns. Não mandou aqui o nome do filhão, mas parabéns pro filhão aí da Luciane, comemorando mais um ano de vida.
1: Estúdio, manda esses prêmios pra mim, Vanessa da Vila Lalau.
0: Valeu, Vanessa, abraço, Nerli do Amizade. Oi, Nerli, boa tarde, bem-vinda aqui também o Rivelino, Marlise, Adriana do Nova Brasília, tá curtindo a programação. Maico de Guaramirim, hashtag combo. O Tafarel de Couro, falou, Tafarel, cruza os dedos aí.
2: Arrebenta, Mari Júnior, passando pra desejar uma abençoada quinta-feira, com bastante saúde e paz, hashtag combo. Quero participar do sorteio, meu querido. Um abraço. Tudo bom. Joga Santa Luzia.
0: Tamo junto. Obrigado pela audiência aqui. Jean do bairro São Luís e também o Ademir no 984027371. Quinta-feira, 21 de maio. Um abraço pra você que tá aí sintonizado na programação 99.1. Volto já, depois do intervalo. 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
0: Vamos falar com ela, Camila Cardoso. Boa tarde, Camila.
15: Olá, você ouvinte aqui da Estúdio, uma boa tarde a você, Mário, boa tarde a todos. Ao longo das próximas horas, a gente tem uma condição de estabilidade no tempo para todo o estado de Santa Catarina. A nossa expectativa é que as nuvens retornem amanhã, na sexta-feira, quando áreas de instabilidade devem recuar do Paraná em direção a Santa Catarina. Mas, de fato, hoje é um dia tranquilo, aproveitável. A sexta-feira, boa parte dela também é aproveitável, apesar das nuvens. E aí volta a chover no final da sexta e principalmente ao longo do próximo final de semana. Por conta justamente desta condição de tempo mais seco, a temperatura acaba se recuperando um pouquinho mais no período da tarde. Então as tardes ficam mais agradáveis. Hoje as temperaturas máximas em Jaraguá do Sul devem chegar aí a casa dos seus 23 graus, o que é uma temperatura agradável. Mas de fato, assim que o tempo nublar já não fica tão agradável assim. Então, por exemplo, se hoje vai, sei lá, 22, 23... No final de semana não vai passar muito dos 16 a 18 graus com tempo nublado e chuvas pela região. Portanto, uma quinta-feira muito tranquila em todo o estado de Santa Catarina. Amanhã, na sexta-feira, tem instabilidade somente no final do dia, então parte do dia aproveitável. E aí, final de semana, sim, vai ser um pouco mais instável por aqui. Camila Cardoso, para você, ouvinte da Estúdio FM, a número 1 do seu rádio.
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0: Vamos dessa, você aí mandando o seu recado, o seu alô, porque hoje é dia de combo aqui na Estúdio. São 3 prêmios pro 20, depois eu vou trazer os prêmios, tá? Carolzinha de Maceranduba participando conosco e também a Flaviana do bairro Raul. 1h42, Eli Justi.

0: pessoal que está participando. Tem mais recados ainda aqui que eu não vou conseguir atender todos, tá? Mas, ó, vou ler os recados agora no intervalo para colocar todo mundo no sorteio e depois fazer o sorteio aqui no outro bloco, tá certo? Vou pro intervalo e eu volto já. Estúdio 1h47.
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8: 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Daqui a pouco tem Alexandre Lisboa, já tá chegando por aí, se preparando daqui a pouco pro Rádio Blog, pro Paredão Estúdio. Vamos de Chapeludo, nosso querido Chapeludo tá chegando.

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0: Marcelo Miron no seu rádio, Bruno Rosa, Jorge Matheus, a grama do vizinho. Ó, pra gente não atrasar muito, deixa eu trazer quem tá levando. Quem tá levando os prêmios de hoje, o combo. Levando aqui chope em dobro do Superdog do Xuxa lá na reinauguração pra amanhã. Dog, mais par de ingressos pra Green Beats. E mais fritas com bacon e cheddar do Gaúcho. É a Luciane do final 0890. A produção já entrou em contato. Parabéns, Luciane, pra você. Só vem retirar seu prêmio, tá? Vem retirar seu prêmio aqui na Estúdio FM em horário comercial. Vou pro intervalo e volto já com o meu bloco saideira por aqui. Hora certa no estúdio, 1h57.
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0: Gente, vou ficando por aqui, deixando meu bloco saideira. Eu volto amanhã na nossa sexta-feira. Programação 99.1, viu? Forte abraço, até lá. Tchau, turma.

0: Rádio FM, a número 1 do seu rádio. Adele e o grande sucesso Set Fire to the Rain, fechando muito bem. Claro, mais uma programação feita com muito carinho para você que sintoniza 99.1. Vem aí mais uma edição do Rádio Blog comigo, Alexandre Lisboa. Estúdio, boa tarde, são 12h10.
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0: 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De volta em ZYD 741 99.1 Estúdio, a número 1 do seu rádio. É um prazer estar com você, na sua companhia. Prazer, eu sou Alexandre Lisboa.
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0: Paredão. Começando mais uma edição do Rádio Blog com a primeira edição do Paredão. Você votando na música que mais gosta, valendo presente. Eu tenho em minhas mãos aqui dois chopes de 300 ml cada, ou seja, 600 ml de chope, mais dois mini dogs. Dois chopes mais dois mini dogs, presente para você degustar nesta sexta-feira, dia 22, na reinauguração do Super Dog do Xuxa, filial ali da Barra. Você tá vim? Diga eu quero e bora votar na música que você mais gosta. Opção número 1, Panda, com a música Eu Te Seguro. Opção 2, Bia Prazo, com a música Imperfeita. E na opção número 3, Saudade Estranha, de Murilo Ru.
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0: Estúdio FM, a número 1 do seu rádio, Bia Frazo, na opção 2, Imperfeita. E agora tem Murilo Ruf com Saudade Estranha, na opção número 3. Número 2 foi a Bia Frazo, tá? Número 3, última chance, ainda dá tempo de você participar. 98402-7371, diga eu quero. Valendo 2 chopes de 300ml, mais 2 dogs, 2 mini dogs, presente do Super Dog do Xuxa para você saborear agora na reinauguração, que acontece sexta-feira, dia 22 de maio, agora sexta-feira amanhã, ali na Barra. Bora participar, tô esperando.
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1: Estúdio FM, a número 1 do seu rádio, Murilo Huff, saudade estranha. Fechando aqui, mais um paredão, votações encerradas após o intervalo, tem resultado. Não sai daí, obrigado a você que votou, que participou, que brincou. Estúdio, ótima tarde, são 2h26.
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1: De volta, um abraço para você que se liga aqui na Estúdio FM, é um prazer ter a sua companhia. Ó, seguinte, mandar um alusão para nossa amiga Jennifer, a Jennifer, gerente lá da Cooper Atacarejo da Figueira. Lembrei agora do Márcio, né? O Márcio, por onde você anda, Márcio? O Márcio e o Jadir, não é? Anos gerenciando aqui os supermercados aqui na nossa região. Por onde antes estão curtindo a vida, né? Estão curtindo a vida. Márcio, um abraço pra você. O mano do Marquinhos. E um abraço pro Jadir. Alô, Jadir! Se alguém vê o Jadir e o Márcio, ó, Alexandre tá, o Alexandre tá falando de vocês na rádio. Gente, ó, dois ganhadores aqui levaram chopes e mini dogs do Xuxa. É um combo aqui, dois chopes, dois mini dogs, tá bom? Dois ganhadores. O primeiro é o Giovan, do final 7461. E o segundo ganhador é a Cláudia. A Cláudia, do final 4336. Cláudia, foi você também. Só retirar aqui na Estúdio FM hoje, no máximo amanhã, durante o dia, em horário comercial, tá bom? Não deu pra música número 2. Não deu pra música número 3. Ficou na segunda posição, Saudade Estranha. Na terceira posição, Imperfeita. Espanhol. Vai contando, espanhol. Isso. Fuego! 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

0: 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Que beleza, Murilo Ruf, Ana Castela, peça íntima, fechando aqui mais um bloco. Daqui a pouquinho tem a nossa enquetezinha valendo presentes pra você participar e concorrer aqui na programação da estúdio, tá bom? Parabéns hoje pro maridão da Priscila, né? A Priscila e a filha Maria Alice, a Maria Alice e a Priscila, desejando toda a felicidade do mundo pra ele. Qual é o nome dele? Qual é o nome? Alexandre, manda um abraço pro marido, aniversário hoje, ao Telmo, agora sim. Telmo é o nome dele. Telmo, amamos muito você. Priscila e a filha Maria Alice. Parabéns, Telmo. Muito sucesso, meu amigo. Saúde. Estúdio 2h41.
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0: Ó, Free Shop daqui
13: atenção,
0: a pouquinho.
13: Atenção, ouvinte estúdio.
0: Ah, é.
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1: Estamos de volta no clima da Estúdio FM, a dona do primeiro lugar. Alô, galera da JJ Sul Transportes, um abraço. É, tava fazendo entrega aqui, né? Na rádio agora. Um grande abraço, meu irmão. Muito obrigado pela audiência, viu? Concentrado. Bora com Humberto e Ronaldo. Jorge Matheus.

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0: Estúdio FM, a número 1 do seu rádio, Vitor e Léo. Boa sorte pra você. Boa sorte pra você. Ó, seguinte, tem uma galera passando aqui. Eu quero abraçar você que sempre sintoniza, que sempre manda o seu oizinho pra gente. Tira um tempinho do seu dia a dia, do seu trabalho, pra mandar um oi aqui pra gente. Muito obrigado, viu? Alô, Ricardo, na Ilha da Figueira, Ingrid, recebendo o nosso carinho. O Jean Moraes, o Rafa Diego, a Bianca Weber, o Marcos da Vila Lense. Abraço pra Tiane da Barra, o André Ferreira, o Laércio, a Iraci. Abração também aqui, ó, pra Iloá, da Ilha da Figueira. Obrigado pelo carinho, o Ademir, Adolfo, a Dona Lourdes, o Antônio Massaneiro. Obrigado, gente, por esse carinho. Mandar um alôzão também aqui pra Cláudia, que ganhou o presentinho hoje, o Jovan. Ah, muito obrigado, gente, pela audiência, tá bom? Daqui a pouquinho a nossa enquetezinha. Vamos lá? Música boa? Daqui a pouquinho, após o intervalo. 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
0: 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Alô, Elídio, como é que você tá, rapaz? Firme que nem prego na polenta? Ó, 16 graus em São Bento do Sul, segundo informações do Chevrolet, do meu amigo Elídio. Abraço, Vasca, é flamenguista, né? Deixa eu aumentar aqui a foto dele. É flamenguista? Diz que é flamenguista, então tá bom, aí sabe torcer, né?
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0: 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Fred e Fabrício, te amar é meu talento. Fechando mais um bloco aqui. E agora, após o intervalo, vou trazer a nossa enquetezinha pra você participar, tá bom? 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
0: 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Estamos de volta e agora vamos falar de OVNIs. OVNIs. Não vou perguntar se você acredita, né, em extraterrestres. Muita gente vai falar que trabalha até com alguns, né? Aqui na rádio, o Nando Bert diz que é um deles. Tu não é desse planeta, Nando? O Toninho Bartira falava que foi deixado aqui pela nave mãe, né? Toninho Bartira, que Deus o tenha. Saudade do Toninho. E você, Nando Bert?
11: Assim, ó, Xande, cara, eu não sou um alienígena, por mais que eu pareça às vezes. mas eu acredito, tá? Eu acredito.
0: Você acredita em OVNIs?
11: Acredito nos alienígenas, nos OVNIs.
0: Então, a minha pergunta hoje é, será que estamos...
11: Posso participar do Rádio Blog? Desculpa,
0: né? Opa, seja bem-vindo, viu? Eu falei teu nome, né? Falei que você tava aqui.
11: Tá bom.
0: Deixa eu aproveitar só pra... Lembrando, né? Tu é meu, né, Nando?
11: Ah, sei que é meu.
0: Só pro pessoal saber. Um beijo pra Débora, né, e pra Mônica, as nossas esposas,
11: beijos,
0: né?
11: Claro.
0: Mas o Nando é meu, eu sou dele, ele é meu, e aí assim segue a vida. Sem perder a parte hétera que temos, né?
11: Claro.
0: É uma coisa de irmão, né? Pra
11: Por
0: ninguém.
11: Favor,
0: né?
11: Com todo carinho.
0: Então, estamos sozinhos no universo,
11: não,
0: Nando Bert?
11: Não.
0: Na sua opinião, não?
11: Não, não.
0: Então, existe o planeta Terra, os habitantes dele, e nos outros planetas, então, você quer dizer que tem gente lá.
11: Tem
0: também.
11: Gente lá. Inclusive, o nosso ouvinte, seu amigo aí, o Márcio Uller, ele tá aí e ele tem provas, tá?
0: O Márcio Uller?
11: Claro, ele vai...
0: Ele mandou... Ele tem foto, não?
11: Tem fotos, tem vídeos,
0: quero registros. Imagens.
11: Vai trazer, daqui a pouco ele deve trazer, ele deve estar ouvindo aí, inclusive um abraço para ele, nosso amigão, e sempre traz matérias importantíssimas, tá, e de muita qualidade referente à vida em outros planetas.
0: Olha que legal, rapaz, essa é a nossa enquete, valendo. Obrigado, Nando, deixou até melhor aqui o meu programa, rapaz.
11: Eu que agradeço,
0: tu é melhor.
11: Um beijo.
0: Ó, um beijo do Berê, né? Ó, seguinte... Um beijo pro Berê. Ó, valendo uma meia torre de batatas. Vai bacon, batata, calabresa, peito de frango, alcatra, cheddar, mozzarella. 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Presente do Gaúcho, Chope e Cozinha. Você acha que estamos sozinhos no universo? Sim ou não? Ou tem vidas em outros planetas? Qual é a sua opinião? Porque o Trump tá aparecendo com ETs lá, né? Mas hoje em dia com a IA não dá para acreditar em mais nada. Quero saber você, conta aí. Por que só aparecem as coisas lá pros Estados Unidos também, né?
12: Sucesso,
0: alô, vou te dizer. Conta para mim, o que você acha?

0: Estúdio FM, a número 1 do seu rádio, Zeneto e Cristiano e a cadeira cativa. Música boa demais. E aí, você acredita que estamos sozinhos no universo? Ou tem vidas em outros planetas? Hã? Hã? Hein? Eu nunca vi ninguém, né? Dizem por aí que sim, né? Eu sou que nem Tomé, só acredito vendo, tá, gente? Xande, eu não acredito nessas coisas, mas se for preciso, viro o próprio ET por uma torre de batatas. Essa Vanessa, um beijo pra você, minha amiga. Ó, recebi até uma foto aqui, ó. Ô, Leandro Mudri. Ô, Leandro, que é isso, rapaz? Ele misturou aqui, ó. Um monte. É o Billy Zomi? Ah, é o Billy Zomi. Ele tirou uma foto com um extraterrestre aqui, rapaz.
1: Ó. Boa tarde, Alexandre.
0: Meu Deus.
1: Boa, seu louco. Aqui o Bilizome de Massaranduba, top das galáxias, o quê? Alienígena. Ah, claro que existe, né, cara? Eu sou um dos bichinhos verdes, mutantes, só que eu me transformo em Bilizome também nas madrugadas noturnas, né?
0: Tô ligado.
1: Existe sim. E quem não acredita é um boca aberta.
0: Eu sou boca aberta, então, Leandro. Um abraço, meu amigo. Eu conheço muita gente que acredita piamente aí, quer fazer, né? Inclusive aqui na rádio tem uns, né? Você viu o Nando falou que sim, que não estamos sozinhos aqui no universo. Então, boa tarde. Ah, sei lá, eu acredito que não existe outro planeta. Acho que só existe nós, seres humanos. A Cleia da Ilha da Figueira, Cleia. Outro planeta existe, tem Marte, tem Noturno, tem... Ah, não são planetas? O que que é? São estrelas? Agora que eu não sei mais nada, então deixa quieto. Boa tarde, Xande, acredito que sim, porque olha o tamanho do universo, mas então, aí que tá, né? Olha o tamanho do universo, acho que a gente tá sozinho aqui. Eu acho. Sei não, hein? Estúdio, são 3:31. 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
0: Estamos de volta e é claro que a gente segue no clima aqui da Estúdio FM, a número 1 do seu rádio. Eita nós! Fiquei tentando colocar o fone aqui, não deu certo, gente. Agora tem Jorge Matheus na Estúdio.

Estúdio FM, a número 1 no seu rádio, Marcos e Belucci. Os corações não são iguais. E aí, estamos sozinhos no universo ou você acha que existe vida em outros planetas? O Trump tá falando com eles, né? O Donald Trump tá... O pessoal faz umas montagens com IA aí que eu vou te contar. Esses que você falou são estrelas, tá certo? E os outros planetas, Cleia? Me ajude aí, Cleia, me ajuda? Me ajuda? Oi, boa tarde, Xande. Não acredito, é Clarice. Valeu, Clarice. Muito obrigado pela participação. Olá, boa tarde, Alexandre. Não acredito em extraterrestres. Deus criou os seres humanos. ET é coisa da cabeça do... cabeça de Jerico. Mari de João Pessoa. Valeu, Mari. A Márcia. Olá, boa tarde, Alexandre. Eu não acredito, não. É só nós no planeta mesmo. Mas no planeta é nós e outros seres vivos, né? Plantas, animais e tudo mais. Agora, no universo. E saiu os documentos agora. Eu e o Jair

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13: 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De volta! Sim, com mais músicas pra você. Tem Danilo e Davi chegando aqui. Galera participando, interagindo, mandando recadinhos pra gente. Muito obrigado pela companhia, viu? Vamos lá? Danilo e Davi.

0: Estúdio FM, a número 1 do seu rádio, Cleiton Romário, Zé Neto e Cristiano, Não Namora, fechando mais um bloco aqui, pessoal respondendo a nossa enquete, que beleza, que maravilha. E aí, estamos sozinhos no universo? Você acha que estamos sozinhos aqui? Ou você acha que existe vida em outros planetas, em outros lugares? Conta aí pra mim, 984027371. Boa tarde, Alexandre. Eu acredito que sim. Se em um planeta pequeno, diante da imensidão do universo, existe tanta vida, tantas pessoas, espécies diferentes, é difícil imaginar que somos os únicos. O universo é gigantesco, cheio de planetas e galáxias. Então, faz muito sentido pensar que em algum lugar exista algum tipo de vida também. Talvez até de forma que nem conseguimos imaginar ainda. É a Claudineia, me coloca no sorteio. Claudineia, além de escrever muito bem, com as pontuações todas corretinhas aqui, tá inspirada, hein, Claudineia? É sinal que ela é uma pessoa que gosta de ler. Claudineia, um abraço pra você, obrigado. Pode vir, ó, locutor, não se atrapalha ali certinho, né? Às vezes fica difícil aqui, às vezes tem que fazer a tradução. Brincadeira, é correria, né, gente? É o corretor, a correria. Estúdio 4 e 1, uma ótima tarde pra você. 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
0: 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Vamos lá. Tem mais sucessos chegando aqui na Estúdio FM. É um prazer estar na sua companhia. Hoje a nossa enquete, para quem está participando, está concorrendo a uma meia torre de batatas. 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Batata B com calabresa, peito de frango, alcatra, cheddar, mozzarella. Tá fim? Participa aí, vai.

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1: Estúdio FM número 1 do seu rádio, Henrique Juliano, Rancorosa, fechando aqui mais um bloco, música boa, as boas passam por aqui, tá todo mundo interagindo, todo mundo participando, ó, tô colocando todo mundo na comboca aqui, não consigo atender todo mundo, mas você sabe, né? Nem todos vão pro ar, mas todos entram aqui no sorteio da Estúdio FM para concorrer aos mimos da nossa programação. A gente fica feliz demais em saber que você tá aí, tá acompanhando, tá ouvindo o nosso somzão. Bom, vou pro intervalo agora. Volto já. Com mais uma edição do Paredão. Sai daí não. Estúdio São 4:16.
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1: Estamos de volta e a gente segue no clima gostoso da Estúdio FM, a número 1 do seu rádio. 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
1: Paredão. O Paredão, você vai escolher o presente. Eu tenho aqui dois chopps de 300ml, mais dois hot dog mini, para você degustar, para você saborear. Amanhã, sexta-feira, dia 22 de maio, na reinauguração do Superdog do Xuxa, ali a filial da Barra, tá bom? Você tá afim de ganhar esse presente? Então diga, eu quero dog do Xuxa. Agora, eu tenho também uma caipirinha mais sobremesa de Nutella. Caipirinha mais sobremesa de Nutella, presente do Brad Burger 383. Bota na música que você quer, salvado o paredão, e diz, eu quero caipirinha, pronto. Caipirinha mais sobremesa de Nutella, tá? Esse é o presente do Brad Burger 383, ou então esse combo aqui do Super Dog do Xuxa com dois mini dogs mais dois chopps para a inauguração da unidade da Barra, que acontece amanhã. Reinauguração do Super Dog do Xuxa. Esquece! Estourado! Tá bom? Você tem que votar, né?
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1: 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Música número 1, Elis Justin, Sônia da Madrugada. Música 2, Diego e Vitor Hugo com BG e a Cura. E opção 3, PPA com Country Beat. Que delícia!
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0: Estúdio FM, a número 1 do seu rádio, primeira opção, já foi, bora com a 2.
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0: Beijei a cura com Diego e Vitor Hugo.

Estúdio FM é o número 1 do seu rádio. Diego Vitor Hugo, BG a cura. E agora tem PPA com Country Beat na opção número 3 com a música Que Delícia.

0: Estúdio FM, a número 1 do seu rádio, PPA Country Beat. Credo, que delícia. Agora tem um intervalo rapidinho. Daqui a pouquinho eu volto com o resultado do paredão. Votações encerradas. Estúdio, são 4:31.
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0: Muito bem, estamos de volta e é claro agora com o resultado do paredão, quero agradecer aqui o Eládio. Alô Eládio, levou aqui o combo do Dog do Xuxa, retirar hoje ou amanhã aqui na recepção do estúdio, tá? Coloquei 3 dias ali, mas tem que retirar porque é válido para sexta-feira agora na reinauguração do Super Dog do Xuxa ali da Barra, tá bom? Ó, o Eládio do final 4390 levou aqui. E quem levou, presentão, a caipirinha mais sobremesa de Nutella, quem levou esse presente foi a Catiane, do final 3685. Pode retirar em 3 dias úteis aqui na recepção da Estúdio FM. Tá bom, Catiane? Valeu! Ó, não deu pra música número 1, a Elis Just com Insônia da Madrugada. Não deu também pra Que Delícia do PPA com Country Beat. Bora, espanhol, trabalhar. Vamos lá.
11: Fuego.
0: Diego e Vitor Hugo levando a melhor.

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1: Estúdio FM, o número 1 do seu rádio, Beyoncé, Texas Roadhouse, fechando aqui muito bem. Mais um bloco. Você tá bem aí? Tá tudo certo com você? E aí, você acredita em vidas em outros planetas? Ou estamos sozinhos no universo? Essa nossa enquetezinha de hoje, fácil, fácil, né? O Pedro acredita que não exista seres de outro planeta. Até porque, se existisse, já teríamos imagens reais de algum deles. Porque hoje, são somente suposições. É, Pedrão aqui do bairro Vieira, verdade, tem toda a razão, concordo contigo, tá bom? vamos lá, deixa eu ver aqui, Regis, eu acho que existe, Regis, será, ela acertou o nome do, a pessoa aqui, deixa eu ver, o Jorge Paulo acertou o nome do... O apresentador, Faustão?
2: Errou!
1: Ah, tá tudo certo. Ó, acho que existe ET, prova viva é o Rodolfo do ET e Rodolfo. Brincadeiras à parte, mas no universo tão vasto, aí vem surpresa por aí. Eu acho que, será que vem? Obrigado pela participação. Beleza, show de bola. Camila, tá passando por aqui, diz assim, ó, Xande, a Camila, eu acredito que sim, o universo é gigantesco, é gigante demais para ser só a gente aqui. Beleza, tá participando, tá concorrendo, bairro Nova Brasília, ligados na número 1. Estúdio 4:46.
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Estamos de volta. Que beleza. E pra tocar mais músicas aqui, claro. Hoje vai atrasar um pouquinho o programa, mas estamos aqui, ó, correndo contra o tempo. Já participou da promoção das costureiras? 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

0: Rádio FM, número 1 do seu rádio, beleza? Zé Neto e Cristiano, não, é Zé Neto e Frederico. Ô, vida, fechando mais um bloco aqui, gente. Vou pro intervalo, né? Hoje nós falamos dos planetas, né? Vênus, Júpiter, Marte, Saturno, Mercúrio, que são confundidos com estrelas às vezes. Ó, falamos da Terra, falamos do universo, será que existem outras vidas ou nós estamos sozinhos? E teve uma galera que participou, tô colocando todo mundo aqui na combuca, não consegui atender todo mundo, mas todo mundo tá entrando aqui no sorteio, já eu volto pra falar quem ganhou. Meia torre de fritas do Gaúcho Chopp Cozinha. Estúdio, são 4h56.
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Falta, faltou isso aqui, ó. O nosso entra-bloco conhecido como EB aqui para os nossos comunicadores. Vem aí o Porta Nova, vem aí o Guido Cazubo, vem aí mais uma edição do Chá das 5. A número 1 em promoções. Parabéns pra Gabriela da Figueira. Final 6726 levou meia torre de batatas do Gaúcho Chope Cozinha. Tchau, gente.

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8: Eu sou o Guido Cazubo.
0: Está começando mais um Chá das 5.
8: Maravilha, vem com nós, que hoje é dia de fazer negócios.

0: Muito boa tarde, senhoras e senhores. Está no ar para toda a rede, inclusive para a rede do Baianinho, do Estrada Nova, que sumiu, desapareceu, escafedeu-se. Mais uma edição dos Classificados do Chá para você fazer o seu brink com a gente. Tudo bem, Guido Cazuba? Boa tarde.
1: Tudo bem, Regis Porta Nova. Boa tarde para você, para nossa audiência magnânima. Sim, oportunidade para você vender itens da sua casa que você não usa mais, que você comprou e se arrependeu, que você de repente não serve mais, se engordou. Várias coisas, então, né?
0: Lembrando, somente anúncios particulares, tá bom?
1: Aquele projeto fitness que você deixou de fazer, então, tipo assim,
0: bicicleta ergométrica.
1: Vende essa bicicleta.
0: Então, se você tá pensando em
1: Nenê
0: comprar...
1: Nenê cresceu, vende o berço.
0: É, precisa comprar um violão, precisa comprar uma gaita, precisa vender aí o teu, tua moto, tem um terreno pra vender, tá alugando o seu apartamento. Enfim, somente anúncios particulares.
1: Eu tô procurando um violão de nylon, hein? Cordas de nylon.
0: Você?
1: É.
0: Quanto você paga?
1: Não, daí depende, né?
0: Eu tenho um pra vender, o meu.
1: Não, não quero.
0: Por quê?
1: Porque passou por essas mãos sujas de...
0: Nossa, que ridículo, cara. Você quer começar o programa sempre assim? Me magoando, me ferindo?
1: Imagina.
0: Tá bom, não vou oferecer, vou deixar ele lá mofando no meu armário, mas pra você eu não vendo.
1: Você falou esse dia que você ia deixar ele aqui na rádio.
0: Mas você sabe por que eu não deixei?
1: Por quê?
0: Porque você tem mania de pegar as coisas da rádio e levar pra fora, né? Ah, esse violão aqui, vou levar, vou pro bar beber no final de semana, vou lá pra Tocantins do Paraná do Sul e levo meu violão. Aí estrago o violão e... É pra ficar na rádio.
1: Aconteceu isso com o violão aqui da rádio. Escangaiei com aquele violãozinho.
0: Tudo que era festa, ele levava o violão da rádio. Dele que é bom pra comprar, não, né? Mas eu vou vender o meu pra ele, com certeza. Então, ó, tô vendendo um violão. Vou pegar aqui a marca do meu violão, vou pegar o preço de mercado e vou te oferecer um valor, tá bom? Vem com capa e até com um punhado desse tamanho assim de livrinho e partitura pra você aprender a tocar.
1: Tem livrinho ainda?
0: É.
1: Um monte. Tá com livrinho ainda?
0: Tá com livrinho.
1: Nossa!
0: Mande sua mensagem nos classificados do chá, se você tá vendendo, manda somente anúncios particulares,
1: tem
0: tá?
1: Prêmio?
0: Bota preço que dá trabalho pra perguntar, tá bom? E também, tiver foto, manda também. Lembrando que hoje, como é classificados do chá, tem o quadro Direitos do Consumidor, né?
1: Isso aí, o toletim do consumidor.
0: Com ele, doutor Barroso. Fala, doutor, você é muito especializado em o quê?
2: Advogado, consumerista sanitário e jurisconsulto gastroprocessual, graduado pela Universidade Federal do Esgotamento Jurídico, pós-graduado em prisão ventricular aplicada ao consumidor retido. Mestre em habeas corpus intestinal e tutela de urgência fecal, doutor em direito coprológico comparado pela Universidade de São Vicente do Encano. Especialista em retenção mercantil, descarga contratual e danos morais pastosos. Também professor titular da cadeira hermenêutica sanitária e fluxo processual, ex-consultor do Proconstipação Nacional, membro honorário da Academia Brasileira de Ciências Gastrojurídicas.
0: Muito bem, quem
1: currículo, hein?
0: Participa invejável. Dos classificados do chá concorre ao quê, Sabrina? Fala pra mim, isso aqui é o quê? Uma meia? Um par de meia? Ó! Oh. Da quê? Da Rico Rã? Não. Ah, tá. Um par de meia e também par de ingressos pro Green Beats? É? É um par de ingressos para sábado, dia 30 de maio, o Revival, né? O Remember Green Beats, par de ingressos.
1: Ó,
0: e também
1: festinha.
0: Um par de meia, velho.
1: Par de meia?
0: É, bem legal essa meia aqui, ó.
1: Então, seu par de meia é uma inteira, né?
0: Farmafit.
1: Nossa.
0: Performance começa pelos pés. Ah, então, quem participa dos classificados concorre. Tá bom? Tá começando. Tá bom. Classificados do chá.

0: De FM número 1 do seu rádio, classificados do Chá das 5, após o intervalo, os primeiros anúncios aqui.
1: Já temos anúncios?
0: Temos.
1: Tô ansioso para vê-los.
0: Tá bom.
1: Ouvi-los.
0: Quem vê pensa que tá com dinheiro pra comprar tudo, né?
1: Ah, e quem disse que não?
0: Hã? Vai comprar meu violão.
1: Não sei.
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0: E a dica é com Alexandre Lisboa. Fala, Alexandre, boa tarde.
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4: Muito bem, estamos de volta ao nosso Xará 5. Deixa eu abrir a porta.
5: Orgulhosamente apresenta

0: Record Run!
1: Vamos correr? É, tá aqui o Nene.
0: Com ele que já tá há 10 minutos tentando tirar uma foto
1: aqui. Nene Yonks tá aqui com a gente. O Nene vai contar pra da expectativa, porque é sábado agora, Nene?
2: Sábado agora.
1: Bicho, tudo passa muito rápido.
2: Pois
1: parece
2: é,
1: que.
2: Muito rápido.
1: Segunda edição na Record Run. E será neste sábado a partir das.
2: Olha, às 13 horas, né, pro pessoal que tá ouvindo, às 13 horas, já, digamos, abrem os portões do evento, porque tem várias atividades.
1: Não é só uma corrida, não, é um evento com show, com atrações, né?
2: Sim, são várias atrações, vai ter um salão de beleza fazendo trança no cabelo das mulheres antes da corrida, vai ter a barraca dos patrocinadores com ativações, com roletas, brindes.
1: Legal.
2: Vai ter pra criançada, né? 15h30 é a largada da criançada, então tem Homem-Aranha, vai ter picolé, uma série de ativações e logo já, em torno de 16h30, já começa a preparação para a largada principal, que é às 17 horas. Então, sim, é até para conseguir estacionar o carro.
1: Para se programar, né?
2: Para se programar, chegar cedo. Uhum. Então vai ser bem bacana, vai ser.
1: Vai ter música, vai ter banheira.
2: Né? Banheira de gelo, por mais que tá frio, mas.
1: Quem corre sabe, né?
2: Quem corre sabe que a banheira de gelo é um recovery, é muito bom para a saúde.
1: Sim.
2: Para quem exige muito da musculatura, no outro dia tá assim, parece que tá 100% recuperado depois do gelo.
1: Uhum.
2: Além disso, também vai ter as massagens, né? São 16 macas de massagistas
1: que
2: ali.
1: Legal.
2: Massoterapeutas, né? Fazendo o recovery também, né?
0: E... Só para saber, a massagem é só para quem corre?
2: Só para quem corre, tu vai ter que correr. Nossa,
1: muito espertinho, né?
0: É fácil de fingir.
1: Não, de repente, se você for trabalhar na transmissão do evento,
0: aí
1: você fica
0: ser...
1: com o microfone lá, né, fazendo a massagem. Aí você pode falar. Eu converso com o Nene ali, vou liberar para você, só porque você tá com o microfone na mão. E como
0: legal,
1: é que tá?
0: Cara. Eu tava vendo agora, a amiga minha postou aqui no stories dela, ela com a sacolinha.
2: Sim.
0: Com a sacolinha do kit, né, cara?
1: É um baita
0: muito
1: do
0: legal.
1: Kit, né?
2: Um kit bem bacana.
0: A
2: tem...
0: Marcinha postou.
2: A Marcinha. Uhum. Bacana. São o kit, ele. A gente temos boas empresas aqui na nossa região, como a Banana Brasil, a Vitalin, que tem ali os produtos deles ali dentro, tem a distribuidora Caeté. Também mandou os produtos, a distribuidora Caeté, é uma das maiores do sul do Brasil, no ramo de saudabilidade, né? Então também o nosso patrocinador que mandou lá uns produtos bem gostosos ali dentro. Sim. Também tem a Nude, tem camisa, tem um número, então um kit bem bacana, bem bonito.
1: Meia.
2: A meia a gente vai sortear hoje, foi sorteado não?
1: Vamos sortear aqui no Chá das 5,
2: da Farmafit.
1: Quem participa aqui dos classificados do chá concorre ao par de meias da Farmafit. E também o ingresso da balada aqui. Show de bola. E em relação. Diga.
2: Não, a galera, só pra falar que a galera da Farmafit também tá apoiando aí, tá sorteando a galera. Uhum. E eles vão estar com uma tenda lá também vendendo as meias.
1: São bem bacanas essas meias aqui, bicho. Pra quem. É o seguinte, pô, eu não consegui me inscrever ainda, dá tempo, né? Ou não, já
2: olha,
1: passou o prazo.
2: Online já encerrou, já esgotou, porém quem for lá na retirada dos kits, lá ainda é possível fazer a inscrição, mas online já era.
1: De repente a pessoa fez inscrição, vai retirar o kit, mas tá levando uma amiga, um amigo ali.
2: Já inscreve.
1: Já pergunta, tem vaga, não tem?
2: Tem até amanhã, daí sábado encerra.
1: Onde? Só... Onde vai ser a retirada?
2: A retirada tá sendo lá na Sol Sports, né?
1: Legal.
2: O Sol Paragliders ali, em frente à prefeitura de Jaraguá do Sul,
1: uhum.
2: Uma loja super bonita, muitos produtos lá,
1: legal.
2: Então uma grande empresa também de Jaraguá do Sul, a Sol, então a retirada está sendo lá.
1: Só gente grande, poderosa e nota 10 participando desse evento, um dos grandes eventos do estado, sem dúvida. Vai ter música?
2: Vai ter, a Camaleão Robô, uma banda
0: legal,
2: ótima, aqui, amigo de vocês aqui da estúdio, a Camaleão Robô, que vai estar, então vai ter outras atrações.
1: Não, é o Paulica da Patifaria, né?
2: Paulica da Patifaria.
1: É o Thiago.
2: Thiago.
1: Grande Thiago. Poxa, lembrei do Thiago, né?
2: Então ele vai estar, já terminou a corrida, ele já vai estar rolando a banda, então a galera que chega da corrida já vai direto pra banda. Vai ter a galera do Stannis também, a galera dos 60 Sabores dando picolé, então vai ser bem bacana.
0: Bem então, diversificado,
1: sabadão,
0: né,
1: gente, já a partir das... começo da tarde ali.
2: 13 horas. 13 horas tá rolando.
1: Muito bom,
2: vai ser. A maior corrida de Jaraguá do Sul vai ser nesse sábado, então, dia 23, na Praça Ângelo Piazeira, agora com asfalto também novinho pra galera.
1: A largada é ali, na praça?
2: Ali na praça.
1: Então, os curiosos ou quem gosta de prestigiar o evento, chega lá, porque vai ter uma estrutura bem legal lá.
2: Bem bacana. Também tem alguns restaurantes aqui do centro, que a gente vai divulgar daqui a pouquinho. Quem chegar com a camisa do Rico Run nos restaurantes que a gente vai divulgar daqui a pouquinho.
1: No Instagram?
2: Ou vai ganhar uma caipirinha, vai ganhar um chope, vai ganhar desconto. Não,
0: porra, vocês conseguiram mobilizar uma cidade toda. Olha que legal, cara.
2: Cidade toda mobilizada. Tem
0: muita gente aí a fim de participar.
1: Quer saber mais? Procura lá no Insta. Rico Run.
2: Rico Run. O Rico Run também vai ter fez uma campanha para juntar, fazer uma doação para a Casa São José. Então, quem também não conhece a Casa São José, queira doar. É só procurar os dados para fazer a doação para a Casa São José também. E o Rico Run entrou nessa.
0: Coisa linda.
2: Maravilha. Ou seja, o Rico Run, ele movimenta não só ali o Rico Run, mas assim, várias empresas ao redor.
1: Empresas em segmentos diferentes também.
2: E movimenta a economia de Jaraguá do Sul, com certeza.
1: Rico Saúde, Run, esporte e lazer. Agradecer aos nossos patrocinadores na cobertura do evento, a Macuco Sinuca, a Adoro Moda Praia, a Mary Festas e Balões e a Global Pisos. Muito bom, a galera vai participar, prestigiar esse grande evento sábado.
0: Aí sim, hein?
1: Nery, obrigado, sucesso e...
2: Espero vocês lá, vai ser um grande show, uma grande corrida, uma festa.
0: Eu estarei lá fazendo parte dessa festa.
1: Quero só ver, hein? Valeu, Nery.
0: Assim, a transmissão.
1: Rico Run!

0: Estúdio FM é número 1 do seu rádio, classificados o chá. Que volta! Que volta!
1: Eu espero que comece, né? Porque não foi nenhum anúncio até agora, né?
0: Ah, ó, já calma, com... Guido.
1: Pera aí, eu vou reclamar, vou fazer o uso direito pra reclamar. 5h43!
0: É isso mesmo! Estúdio FM, 5h43, vamos lá, porque tem dica de economia e quem conta pra gente é o Alexandre.
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1: 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Agora sim tem classificado.
0: Não vai me dizer que vai pular o bloco.
1: É, vai. Nossa, uma atração surpresa.
0: Daqui a pouco tem quadro de direito do consumidor. É o
1: Boletim do Consumidor.
0: Então vamos lá, rapidamente com três anúncios, Leomar.
12: Boa tarde, né? Boa tarde, Didi, tudo bem? Ô, Regis, tô vendendo esse cooler aqui, ó, cabe 24 latinhas aqui dentro, isso aqui, ó. Olha lá com o Leomar aqui da Figueira aí, ó. 991-22-1753.
1: Valeu.
12: E vender já esse, ó.
0: Qual o valor?
12: 100 pila pode levar. Valeu, tchau.
1: É um... Esse cooler não tá há anos ele tentando vender isso aí?
0: Anos. É um cooler, é uma lata gigante da Skol, é um cooler. Tá? Sem pila, achei caro, hein? Melhor o preço aí. Vende-se painel de TV com iluminação embutida, R$400, de 1,80 por 2,30. E aproveitando, uma mesa quadrada com centro de giratório. Legal que você põe os
13: pratos. Legal.
0: Para até 8 cadeiras. Ela, só a mesa, tá? Somente a mesa. É, a mesa tem 1,40 por 1,40. Tá pedindo R$650.
1: Desgraça!
0: O motivo é que comprei uma mesa menor. Então é necessário retirar aqui no bairro Guamiranga. Por que, desgraça?
1: Porque eu tava querendo uma mesa mais ou menos assim. E, pois é, perdi.
0: Mas pelo tamanho ou pelo preço?
1: Tamanho e preço, achei bom. Só que comprei semana retrasada uma mesa.
0: Ah, você já comprou a mesa?
1: E aí, me arrependi agora.
0: Não tem como se arrepender. Se você já fez o negócio, já fez, não tem como. Né? Engole o choro, mesmo.
1: Tá bom, cara.
0: Galera, tô vendendo um carro. É um Vectra 2000 GLS 2.2, 8 válvulas MPFI.
1: Aquele Vectra GLS, gays, lésbicas e simpatizantes, né?
0: É. Ar-condicionado digital, interna e mecânica top, carro de procedência, R$22.900, tá bom? Tem fotos do carro, ele está com 179 mil km original. Tem a foto do carro, quem tiver interesse, chama nos classificados.
1: Chama, bebê!

0: 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Após o intervalo, o quadro Direito do Consumidor com o Dr. Barroso, é o quadro
1: Toletim do Consumidor, aguardem.
0: Toletim. Estúdio FM, 6 horas.
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0: Com você, Mário Júnior. Boa tarde, boa noite, quase.
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8: Vamos lá, que o Dr. Barroso está chegando com o quadro Direitos do Consumidor. 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
0: 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Sanando as dúvidas do consumidor brasileiro, isso chega aí. Ele, o Dr. Barroso.
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0: Tirando as dúvidas do consumidor brasileiro.

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1: Dr. Barroso, eu tenho uma dúvida. Qual tipo de papel é melhor? A folha única, folha dupla ou folha tripla? Na hora da higienização ali.
2: Caríssimos consumidores da higiene jurisdicional brasileira, o tema de hoje é extremamente delicado e merece profunda análise técnico-rolística. As diferenças legais, sanitárias e gastrocontratuais entre os papéis higiênicos disponíveis no mercado nacional. Porque muita gente acha que o papel higiênico é tudo igual, e isso é um erro gravíssimo, previsto no artigo 22 do Código de Defesa do Consumidor Intestinal. Existem fatores fundamentais como maciez fibrológica, densidade celulósica, coeficiente de escorregabilidade anal e índice de esfarelamento coercitivo. O papel simples, por exemplo, muitas vezes apresenta baixa gramatura limpativa e alto potencial de fragmentação traseurológica. É aquele produto que promete absorção premium, mas entrega farelamento administrativo na região de interesse. Já os modelos folha dupla e folha tripla entram na categoria de conforto hidrodermal avançado, oferecendo maior deslizamento jurisprudencial e menor atrito glúteo processual. O consumidor sente imediatamente a diferença no momento da execução sanitária do serviço. Outro ponto importantíssimo é o chamado fator enceramento escorregatício, porque existem papéis que deslizam com excelência constitucional, enquanto outros provocam travamento manual, arraste litigioso e até aquecimento palmar por fricção continuada. Inclusive, o Superior Tribunal Hidrossanitário já reconheceu em decisão unânime que papel excessivamente áspero pode configurar lesão culposa à dignidade da polpa humana, principalmente em operações de limpeza reiterada. E cuidado com o falso papel gourmet importado. Muitas marcas utilizam tecnologia pseudoastralopastosa de perfumação enganosa, mas escondem em baixa resistência umectativa. Então fica a recomendação do Dr. Barroso. Antes de comprar, observe sempre a maciez homologada, a elasticidade limpativa e o índice de descamação traseira do produto. Porque quem economiza demais no papel acaba assinando acordo coletivo com o chuveirinho.
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3: É por isso que eu não uso papel.
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0: 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Classificados o chá com mais anúncios após o intervalo.
1: Opa, manda pra nós que temos dinheiro pra gastar hoje.
0: FM 6:17.
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0: Classificados do chá!
1: Vem anunciar!
0: Mais uma mesa, Guido! Aqui, ó, mesa redonda com tampo de vidro redondo e de vime sintético. por R$1.100 com 4 cadeiras. Beleza. A Bruna tá vendendo uma bike por 600, bike. Duas, uma por 680 e uma outra por 1.800.
1: Nossa, quantas bikes ela tem?
0: Mountain bikes, né? Bem legais, hein?
1: O pessoal largou mão mesmo da vida fitness em casa, né?
0: Hoje em dia tem Monjaro, né? Mais uma aqui.
1: Bicicleta pra quê, né?
9: Boa tarde, aqui é o Felipe. 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
0: Pensei que ia ter um acréscimo. É um ar-condicionado 9000 BTUs com... 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
1: Convencional. Eu vou querer, mas sem o vencional junto, tá?
0: Apple Watch SE segunda geração, 40 milímetros, saúde da bateria 98% por R$850. 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
1: Apple Watch.
0: Regis, estou vendendo essa joelheira, tamanho GG, nova, R$30.
1: É o que? É um porta-joia, isso aí?
0: Não, é pro joelho, tonto. Aqui, ó, joelheira. Você que pratica esporte, tá lesionado.
1: Verdade. Viajei agora.
0: Não é uma joalheria.
1: Joalheira. Não, achei que joalheira fosse uma caixinha de guardar joias, entendeu?
0: Aí seria uma caixinha de guardar joias.
1: Não, deve ter um nome.
0: Deve ter um nome.
1: Não é joalheira? Sei lá.
0: Joelheira, tá bom? GG por R$30, nova, retirar na Ilha da Figueira. Tá bom, Cris?
1: Tá bom,
0: e mais
1: Cris.
0: Uma aqui?
1: Obrigado, Cris.
10: Boa tarde. Minha esposa ganhou ingresso para a corrida Rico Ram. Gostaria de saber, ela tem que retirar algum kit em algum lugar antes do dia da corrida?
0: Sim. Sim.
1: Em algum lugar você tem que tirar agora. Eu não sei
0: de que é. É lá na Sol. Mas eu vou te passar com o link, do Instagram pra você conversar com a turma lá no direct, tá bom? Só conversar com a turma lá.
1: Não sei, você quer saber das coisas? Como diria nosso querido.
0: Não pergunte ao Guido.
1: Pergunte pro prefeito Massaranduba. Liga lá pros caras!

0: produtos licenciados.
1: Me parece bom demais para ser verdade. Eu já caí em golpe de óculos e eu tô meio ressabiado, entendeu?
0: Tu foi no camelô comprar, já sabia que era.
1: Inclusive, eu tô com um Ray-Ban.
0: É esse aí.
1: Uma quer trocar de mano, Munari? Um Ray-Ban azul, bonito, lindo, coisa maravilhosa. É réplica. Pelo menos eu digo que é réplica, né? E aí trocamos de mano, se tu quiser.
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1: bem
0: mil.
1: Bem aconchegante, bem bonito, sofisticado. Tô vendo pelas fotos aqui.
0: Muito bem.
1: Quanto,
0: né,
1: que é mesmo?
0: É, 350 mil reais. Só não passou a metragem do apartamento.
1: O que te interessa, bicho?
0: Oi, aqui é Mari da Figueira. Tem uma máquina Consul 11 quilos para vender. Se trocar a tampa, funciona perfeitamente. Mas quem quiser para tirar peças e placas, enfim, vendo por 150 reais.
1: Quer uma máquina minha? Desculpa.
0: Mereci esse tapa, bem dado assim.

0: 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Max Oliver fechando mais um bloco aqui dos classificados do chá. Dois anúncios antes do break. O Edivaldo, um dos das características dos classificados do chá das 5 é preza pela honestidade na divulgação da nossa opinião em relação aos produtos.
1: Né? Temos que ser honestos para com nossa audiência.
0: Então ele colocou aqui uns anúncios para venda, aqui uns produtos, mas estão um pouco judiados, né? Por exemplo, este cama de casal conjugada por R$100, box mais colchão por R$100, realmente esse tá bastante duvidoso aqui, né?
1: Conclua-se o raciocínio que depois eu dou o meu veredicto.
0: Tá aí. Até meio ondulado, assim, com uma certa sujeira, assim, tal, de um uso. No centro ali, né? Tá vendo que tá meio escuro ali?
1: Ah, sim.
0: Ele tá pedindo R$100. Uma geladeira Consul, 300 litros por R$250.
1: A geladeira, como é que tá?
0: A geladeira, quando você olha assim com a porta fechada, tem uma ponta que está com certa ferrugem, ela já não tá com a cor original, ela está amarelada pelo tempo. E você abre a geladeira, você vê que ela tá com os seus itens ali. Peraí.
1: Tá, ok.
0: Tá com seus itens ali, ó. Com todo o porta-ovo, né? Tá faltando uma prateleira ali, a porta do freezer. Inclusive tá com bastante gelo ali. O que você pode dizer dessa geladeira?
1: Tá, fala depois. Continua, tem mais itens.
0: E aí, tem mais uma pia com a cuba por R$150, né? Então são produtos para retirar na Ilha da Figueira.
1: Ah, que bacana.
0: São preços bem módicos, mas com relação aos produtos, eles estão bastante.
1: É, para você aí que de repente tá pensando em montar um cativeiro, olha só. Essa cama ali, ela já tem experiência. Uma pessoa já foi amarrada ali e provavelmente se decompôs ali pela mancha no colchão. A geladeira tem muito cara que foi feita para armazenar órgãos. Então provavelmente era um esquema que cortava a pessoa da cama, né? A pia. Daí eles lavavam ali os órgãos da pia, passavam água, né? E aí jogavam nessa geladeira ali. Então para você que tá pensando em empreender no ramo do sequestro dinâmico, né?
2: Vocês são foda,
1: são itens,
2: né?
1: Baratos, e tu vai tirar isso já na primeira negociação, na primeira no primeiro resgate que você pedir de alguém, tá?
0: Bom, depois dessa eu vou pro intervalo.
1: Honesto, são honestos.
0: Estúdio FM 6:47. 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

0: Eu pedi pra minha esposa mandar um vídeo da minha geladeira, pra ela abrir a geladeira, né? Ah. E olha o que aconteceu, a geladeira, que a geladeira falou.
1: Tua?
0: É.
2: Vem, pode vir que eu estou te esperando. Com todas as forças, pode vir. Não tenha medo, não tenha cisma. Pode vir. Não espera 2 horas que é demais. Não espera 1 hora. Que é muito.
0: É que tem 30 de cerveja, ó.
1: Porque eu imaginei.
0: Tá bom.
1: Imaginei.
0: Vamos lá, mais classificados do chá aqui. Tchururu, tchururu. Tem um fogão a gás branco, 4 bocas, da marca Miller. As bocas e o forno estão funcionando perfeitamente. O fogão possui algumas. É, ele não teve coragem de mandar foto, é? Pra gente, porque a gente é crítico aqui.
1: Possui algumas o quê, meu jovem?
0: Quando começa com essas observações é porque não quer mandar foto e já viu, né? O fogão possui algumas marcas de uso, mas está em ótimo funcionamento. Vai junto um botijão de gás vazio. Os dois por R$280.
1: Mas marcas de uso, é uns tiros que levou, mas tudo bem.
0: Não tem o nome no perfil, ele mandou contato, mas não tem a foto também do fogão.
1: Eita, nós.
0: É. O chá da 5 é assim, ele é muito honesto na hora, porque senão vira bagunça, gente.
1: O doutor Barroso tá de olho aí, né?
0: Olha aqui, um relógio pedra. Vendo relógio de parede de diâmetro de 50 centímetros, vários modelos. Será que é lojinha? Não, né?
1: Ah, não sei.
0: Tratar com Sydney. É bom, Sidney.
1: Não sei.
0: Só se for coisa artesanal, né? Enfim.
1: Ah, bonito relógio.
0: Bonito.
1: Parece bom. Mesmo que se não botar a pilha nele, ele acerta a hora 2 vezes por dia.
0: É, então. Quem mais aqui? Áudio.
3: Fala, galera do estúdio. Eu tô vendendo uma Harley Davidson Dyna. Ela é 1600 cilindrada, 2009. Tá com 50 mil quilômetros, revisado.
1: Espetáculo, meu.
3: 2 pneus Michelin novo, o pneu tá com menos de 2 mil quilômetros, cada pneu. A moto ainda tem que ter nem revisado, é pegar e andar. Beleza?
0: R$42 mil, Harley Davidson.
1: Uma belíssima de uma moto.
4: Boa tarde, Regis. Boa tarde, Guido. Tudo bem? Aqui é a Jaque, motorista aplicativo. Eu tô vendendo uma geladeira, a Panasonic, 387 litros, tá? Ela é cinza, cor cinza. Ela é nova, nunca foi usada, não tem nem marca de uso, nem ligada foi, tá? Então a gente tá vendendo ela. E eu tô pedindo 2.700, tá? A gente pagou ela 3 mil e pouco, a gente tá vendendo por 2.700, bom? Se alguém se interessar, pode mandar meu contato. Deus abençoe.
1: Bem, é uma geladeira nova, né?
0: Sim.
1: Nunca usada.
0: Eu não entendi.
1: Eu fiquei curioso pra saber o que aconteceu.
0: É.
1: Pra tá vendendo uma geladeira nova.
0: Pois é. Olha, eu não entendi isso aqui, ó. Não sei se é Léo, se é a Léo ou o Léo. Eu acho que o corretor, porque assim, ela tá mandando foto que quando você olha essa foto, você vê o quê?
1: Anéis.
0: De alianças.
1: Alianças.
0: Aí que aparador de aliança.
1: Aparador de aliança?
0: Eu acho que ela escreveu, acho que o corretor errou, né? Assim, pela foto.
1: Mas também mandou o anúncio que nem o bumbum, né? Porque olha aí, não tem, só tem a foto e aparador de aliança. Não tem detalhe, não tem valor, não tem nada. Ah,
0: não, tem, ó. R$2.000, tamanho 17, aparador de aliança pouco usado. Eu acho que é par de alianças. Mas tá vendendo par de aliança? Tem um par de aliança? Separei, quero derreter isso aqui, não quero mais saber.
1: Tá
0: muito vago.
1: Não, deve ser, não, é corretor, é par de aliança, com certeza.
0: É, porque se a foto ela tá
1: segurando. Aparador de aliança. O que vai fazer uma aparador
0: de dedo, né?
1: Essas
0: foram vender os dedos. Então tá. Tá aí.
1: Inclusive a unha é muito bem feita. Observando aqui na foto que unha bonita.
0: O glitter na unha ali, né?
1: Nossa, a francesinha ali, ó.

0: 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Mamãe, não deixe o Guido e o Regis falar besteira.
1: A gente não sabe tudo, né?
0: A Lilian diz, é aparador sim. Josiane.
2: Era de Xadá 5, existe aparador de aliança. São dois anéis que se usa. A aliança fica no meio desses dois anéis. É pra enfeitar, é um aparador de aliança.
1: Nunca, não fazia ideia disso.
0: Regis, está correto, é aparador. Compra pra sua esposa, ela vai amar, é a Nanda. Ô amor, você quer um aparador de aliança? R$2.000. Né? Mas é 17, a gente tem a. Ela tem a mão pequena. Aparador de aliança é tipo uma joia, um anel, a Iraci de Andrade. Como a gente é burro,
1: como,
0: né?
1: Como a gente é ignorante, né?
0: Por falar em ignorante... oi, Guido, tudo bem? boa tarde, Regis e Guido. Vendo Bis 2006-2007. 125 cilindradas por R$7.000. Né? Aí quem quiser fotos, a gente manda. Beleza, então a Bis 2006-2007 por 125 cilindradas. Ela não é partida eletrônica, é partida no pé. Não é?
1: Ah, tá.
0: Tá, então é 7 mil.
1: Que legal.
0: Beleza.
1: Que bacana.
0: E mais aqui, ó. Mais uma geladeira. Essa tá bonitona, hein?
1: Das geladeiras, hein?
0: Essa tá legal. Essa aqui tá. Deixa eu ver. R$700. É original? R$700.
1: Cara, isso aqui é.
0: Eu não sei, deixa eu ver a marca aqui. Eu tô tentando achar a marca. Isso é Bosch. É Electrolux.
1: Coisa boa.
0: Duas portas, né? Tem, parece que é frost free.
1: Cara, achar uma geladeira assim. É o sonho de consumo de alguém que, tipo, tá chegando na cidade. Tá, tipo, alugou um AP, uma kitnet, alguma coisa aí que a gente sabe que não é fácil, né?
0: Sim.
1: E aí uma das primeiras coisas que você precisa é geladeira, né? E aí pegar uma dessa aqui por 700 pila...
0: Até pra quem tem área de festa, que é uma geladeira... Tem até um vídeo dela aqui.
1: Mas pro dia a dia é linda, maravilhosa.
0: Parabéns, Reginaldo.
1: Muito bom. 700 pila tá muito barato e boa, coisa boa. Gostei. Poxa, melhor anúncio... Melhor anúncio do dia, eu gostei dessa.
0: Ele só mandou a foto e o preço. Mas, foi o melhor anúncio?
1: Eu não sei, eu tive um apreço emocional com essa geladeira. Não sei porque, eu me coloquei há anos atrás quando eu precisava de uma geladeira.
0: Peraí, tem alguma observação aqui a ser feita? Parece
1: bota,
0: que...
1: Não bota defeito nessa geladeira, ela tá perfeita.
0: Não sei não, hein? Agora que eu vi lá a porta do freezer, deixa eu ver, ele vai abrir a porta. Não.
1: Não,
0: tá realmente bacana. No vídeo ele abre a porta ali, ó.
1: Nossa, parece que não foi.
0: Olha!
1: Parece que nem foi usada.
0: Tá bem branquinha, não está amarelada com o tempo. Interessante.
1: Recomendo.
0: Chega, né? Já falou demais dessa geladeira, hein? Vamos, paga uma cerveja pra nós. CDFM 7 e 1.
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0: programa. Porque já estamos atrasados. Ah, eu quero ir embora.
1: Tu quer ir pra balada, né? Tu quer ir pra festinha,
0: hoje,
1: né?
0: Hoje é quinta-feira, é dia de esbórnia.
1: Bom, gente, antes de encerrar o nosso programa, eu vou ler um capítulo de um livro aqui pra vocês. Aguarde.
0: Nossa!
1: Tem 50 páginas. Aguarde a leitura.
0: Tá.
1: Então vamos lá. Um dia, a dona Barrosa encontrou o doutor Barroso.
0: E resolveram ter um filho e chamá-lo de Barruan.
1: Nasceram gêmeos, e no caso foram Barruan e Barruel. Ai, ai. Bom, quem tá levando o par de ingressos para Green Beats, Remember, e também tá levando um par de meias da Rico Run, né?
0: Rico Run.
1: É a Cris do 9952 final 73.
0: Boa, Cris, ganhou, parabéns.
1: Parabéns. O Guido vai embora.
0: Eu vou embora agora tomar sopinha, tomar um vinho.
1: Que é isso na tua mão?
0: É uma tangerina.
1: Hoje, palavra do dia. Hoje, tangerina.
0: Demorou pra chegar a palavra do dia.
1: Tudo bem, a partir da semana que vem teremos a palavra do dia todos os dias. E quem souber as 5 palavras na sexta-feira vai ganhar um presentinho aqui, tá bom? Pode ser?
0: E a palavra do dia é uma palavra que a gente vai escolher para ser a palavra do dia.
1: É, aleatória.
0: Geralmente uma palavra que
1: eu não lembro ainda a palavra que eu fiz aquele
0: também,
1: dia.
0: Também não.
1: Acho que eu não lembro nem a de ontem.
0: A de ontem foi gengiva.
1: Gengiva, é.
0: Gengiva, tangerina.
1: Tá bom. Né? Tchau, Guido.
0: Tchau, fofo. Até amanhã.

0: Amplitude FM número 1 do seu rádio, fechando o nosso Xará 5, que volta amanhã bagunçando o coreto por aqui. Já já tem hashtag segunda edição. Sud FM 7:13.
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0: Olha o jeitão, ó. Olha o jeitão do menino.
6: Alô, Porta Nova. Você tá de brincadeira, né?
0: Ah, é?
6: Presta atenção no serviço.
0: Tá bom, Dandan. 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Regis Porta Nova no comando da nave.
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0: Aham.
13: Boa noite, Porta Nova.
0: Ótima noite pra você, ouvinte ligado na Estúdio FM. Bora lá ganhar presentes aqui, ó. Hashtag eu quero. Tá valendo aqui, ó. Par de ingressos pra Green Beats, que acontece dia 30 de maio, lá no Centro de Eventos Tonin. Muitas atrações, é o Green Beats Remember, par de ingressos, e mais, cortesia do Dog do Xuxa para amanhã. Amanhã tem a reinauguração do Dog do Xuxa da Barra. Então você vai levar 2 chopps e 2 mini dogs, beleza? 2 chopps pra você saborear amanhã, né? Válido pra amanhã, lá no, na reinauguração do Dog do Xuxa, com muitas atrações, inclusive, a galera da estúdio vai estar por lá, show, música ao vivo, né? Então, vale 2 chopps e 2 mini dogs e par de ingresso pra Green Beats. 98402-7371, hashtag Eu Quero Tá Começando.
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9: Sucesso, Jean Giovanni, Bruno Marrone.
10: Nós. Nice.

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0: Estúdio FM número 1 do seu rádio, bom demais. Fechando o primeiro bloco aqui, hashtag estúdio, hashtag eu quero. Valendo para o ingresso para Green Beats e cortesia do Dog do Xuxa. Dois chopps e dois mini dogs para amanhã na reinauguração do Dog do Xuxa lá da Barra do Rio Cerro. Beleza? Vamos para o intervalo que agora tem Camila Cardoso. Chegou, né? Com a previsão do tempo, vamos lá. 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
0: Camila Cardoso com a previsão do tempo. Oi, Camila, boa noite.
3: Olá, boa noite, Regis. Boa noite a você que me acompanha aqui pela estúdio. A expectativa do tempo para a próxima noite é uma noite com formação de nuvens pela região e até mesmo formação de alguns nevoeiros. A gente já percebe isso pelas últimas imagens de satélite deste final de tarde. E a expectativa é que a sexta-feira já tenha mais nebulosidade em toda a região de Jaraguá do Sul. Essas nuvens até podem ali intercalar com algum outro momento de abertura, mas de fato vai manter as temperaturas por volta de 18 a 20 graus durante a tarde. Na noite da sexta há condições para chuvas fracas e ocasionais e o final de semana promete ser instável com possibilidade de chuvas em Jaraguá do Sul e região, isso se prolongando também na segunda-feira. Camila Cardoso, meteorologista, para você ouvinte da Estúdio FM, a número 1 do seu rádio.
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0: 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Muito bem, seguimos aqui com muito mais música pra você curtir no hashtag, hashtag eu quero. Daqui a pouco tem clássicos da 99, hein?

0: com a gente que tem clássicos da 99. Estúdio FM 736.
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2: Hoje, os Men at Work estão praticamente esquecidos, mas eles tiveram seus dias de glória como uma das maiores bandas dos anos 80. Com um som empolgante, na linha do The Police, mesclando elementos pop, ska e reggae, o quinteto já era muito famoso na Austrália, quando a CBS decidiu lançá-los nos Estados Unidos em 81. O vocalista Colin Hay nasceu na Escócia e mudou-se para a Austrália com a família aos 14 anos de idade. Alguns anos depois, formou a banda Men at Work, que acabou se tornando um fenômeno mundial, com sucessos como Who Can It Be Now, Down Under, It's a Mistake e a música que vamos ouvir hoje. A banda encerrou suas atividades em 1986, período curto de vida. Overkill foi lançada em 1983 como segundo single do seu segundo álbum de estúdio. Em uma entrevista, Colin Hay também revelou que a canção falava das complexidades do sucesso. Afinal, alcançar a fama pode trazer mais do que apenas satisfação pessoal. Com o sucesso, surge também uma sensação de perda de controle, pois a dinâmica muda completamente. De repente, você não está mais no controle de uma situação. A outras pessoas envolvidas fica cada vez maior, com muito mais estresse.

0: Atitude FM, a número 1 do seu rádio, Heróis da Resistência, dublê de corpo. Antes ouvimos Man at Work com Overkill, fechando os clássicos da 99, de volta amanhã aqui na estúdio. 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
0: É isso aí. Seguimos. Tá valendo par de ingressos pra Green Beats, o Green Beats Remember, dia 30 de maio. E também cortesias do Hot Dog do Xuxa. 2 chops e 2 mini dogs pra você saborear amanhã na reinauguração. O Dog do Xuxa na barra. Hashtag Eu Quero.

0: Estúdio FM, número 1 do seu rádio. Hugo Guilherme, fechando mais um bloco aqui do hashtag Estúdio FM. Mande sua mensagem com hashtag Eu Quero, valendo par de ingressos para Green Beats Remember, dia 30, e também cortesia do Dog do Xuxa para amanhã, tá bom? Dia 22 tem a reinauguração do Super Dog do Xuxa da Barra. Então vale 2 chopps e 2 mini dogs. Fechou? Fechou. 99,1 Estúdio FM 8:01.
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0: 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Simbora com mais música para você curtir aqui com a gente.

0: Estúdio FM, a número 1 do seu rádio, NX Zero, Razões e Emoções. Fechando mais um bloco aqui na programação do nosso hashtag. Bom demais. 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
0: É isso aí, amanhã. E daqui a pouco quem ganha os presentes de hoje, né? Par de ingressos pra Green Beats Remember e a cortesia de amanhã lá pro Xuxa, né? 2 vale-shop e 2 mini-dogs.

0: 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Bom demais, fechando com Ferrugem, mais uma sequência aqui na programação do hashtag Estúdio, hashtag Eu Quero. Valendo os presentes dessa noite com um par de ingressos para Green Beats Remember, dia 30, lá no Centro de Eventos Tonin. E dois vales para amanhã no Super Dog do Xuxa, inauguração ali na Barra. São dois vale chopp e dois mini dogs. Já já o resultado, dá tempo. Chama! 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
0: É isso aí, amanhã. Seguimos no próximo bloco, o resultado. Quem vai curtir amanhã também, vai curtir a Green Beats. Redução na Estúdio.
10: Boa noite, Esporta Nova.
0: Ah, boa noite.

0: 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Beleza, beleza, maravilha. Muito bem, fechamos aqui mais um bloco na programação da Estúdio FM. Bom demais, hein? Hashtag Estúdio. Daqui a pouco, hashtag Eu Quero, né? No Murdoch, temos o resultado aí?
1: Corre lá.
0: Isso aí, me traga o resultado. Já, já. Estúdio FM 8h43.
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0: 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Muito bem, parabéns para Aline do 9183, final 93. Aline, foi você! Parabéns! Alemando! Música. Muito bem, parabéns aí, Aline. Porto Novo, não consegui de novo. Não desista, persista. A persistência é a chave pro sucesso. Amanhã tem mais. Bom, vou deixar saideiras. Na sequência tem a Voz do Brasil. E logo mais às 10 da noite, o Nando Bert comanda o nosso Deixa Rolar. Uma excelente noite pra todos nós. Hashtag.

0: Está no ar a Voz do Brasil. 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
1: Boa noite.
2: Boa noite para você que nos acompanha em todo o país.
1: Quinta-feira, 21 de maio de 2026.
2: Vamos ao destaque do dia: renegociação de dívidas.
1: Mais de 1 milhão de pessoas já foram beneficiadas pelo novo Desenrola Brasil.
2: O valor negociado pelas famílias chega a 10 bilhões de reais. Gabriela Noronha.
3: E para atingir ainda mais pessoas, a partir do dia 26, trabalhadores poderão utilizar parte do FGTS para quitar dívidas do Desenrola.
1: Quer reformar sua casa? Famílias com renda de até 13 mil reais por mês podem financiar obra com juros mais em conta. É o Reforma Casa Brasil.
2: Dignidade, programa Periferia Viva vai construir banheiros para 30 mil famílias que vivem sem estrutura sanitária básica.
1: Vamos saber mais sobre esses temas com o ministro das Cidades, Vladimir Lima.
2: E ainda, valorização da cultura.
1: No Espírito Santo, o presidente Lula assina medida de reconhecimento, preservação e promoção das culturas tradicionais e populares.
4: O investimento em cultura movimenta uma indústria potente, estimula a economia, transforma vidas e cidades. Por isso, a cultura será sempre prioridade do nosso governo.
2: Na apresentação da Voz do Brasil, Mariana Jungmann e Luciano Seixas.
1: E acompanhe a gente ao vivo, acesse radiogov.ebc.com.br ou canal Gov na sua TV aberta.
2: Mais de 1 milhão de pessoas já saíram do vermelho com a ajuda do Desenrola Famílias.
1: A ação é voltada para quem tem dívidas como cartão de crédito e cheque especial.
2: E faz parte do novo Desenrola, lançado este mês pelo governo do Brasil, que também contempla estudantes, produtores rurais e pequenos empresários.
1: Serão ao todo 90.